0: Ministro dos Transportes, Jorge Santoro, garantiu que toda a rodovia vai estar em obras ainda no primeiro semestre.
1: É uma rodovia em que vai fazer com que a gente coloque Manaus com acesso pavimentado ao resto da malha rodoviária nacional.
0: Para a segurança energética, o pacote de investimentos chega a 3 bilhões e 300 milhões de reais. Entre os investimentos, 785 milhões de reais serão aplicados no programa Luz para Todos, levando energia para 75 mil pessoas. O governo do Brasil também apresentou o projeto do novo terminal hidroviário Manaus Moderna, que receberá 876 milhões de reais do novo PAC. Será o maior porto hidroviário de passageiros do mundo, segundo o ministro de Portos e Aeroportos, Tomé Franca.
2: Dando dignidade para quem precisa fazer o transporte nos nossos rios, para quem precisa fazer o escoar da produção, do artesanato.
0: O presidente Lula destacou a importância dos investimentos no estado do Amazonas.
3: É preciso que tenha empresários que acreditem no Brasil, é preciso que tenha dono de estaleiros que acreditem no Brasil, e a gente vai poder falar no mundo inteiro que quem quiser construir balsa de qualidade, venha para Manaus.
0: E a cultura também vai receber recursos. A Petrobras anunciou que vai patrocinar o Festival Folclórico de Parintins, com investimento de 5 milhões de reais. De Manaus, no Amazonas, Luciana Colares de Holanda.
4: A Secretaria Nacional de Defesa do Consumidor instaurou o processo administrativo para punir plataformas de aplicativos que não estão informando a composição dos preços cobrados em seus serviços.
5: Uma portaria da Secretaria estabelece que as empresas devem informar os valores pagos pelos usuários e o quanto é repassado aos trabalhadores.
4: Duas empresas estariam descumprindo a norma, iFood e Kita, e estarão sujeitas ao pagamento de multa que pode chegar a 14 milhões de reais. Outros 7 aplicativos estão em monitoramento.
5: O ministro da Secretaria-Geral da Presidência da República, Guilherme Boulos, afirmou que o cumprimento da portaria não é opcional.
6: Essas empresas têm que oferecer transparência. Não é opcional cumprir uma portaria da Secretaria Nacional de Defesa do Consumidor. A empresa não escolhe se ela vai cumprir ou não a portaria. Cumprir essa portaria é uma obrigação das plataformas e aquelas que não cumprirem pagarão um preço comum.
4: O consumidor que não identificar essas informações na nota fiscal pode registrar uma reclamação na plataforma consumidor.gov.br ou no PROCON da sua cidade.
5: Lei de acesso à informação, portal da transparência e agora a nova plataforma informa.br. São ferramentas para aumentar a transparência da gestão pública.
4: Elas são utilizadas como parte do trabalho da Controladoria Geral da União para a fiscalização preventiva e combativa da corrupção e das fraudes em contratos públicos.
5: Essa atuação também é integrada com outros órgãos públicos para o combate ao crime organizado.
4: Hoje a gente conversa com o ministro da CGU, Vinícius Marques de Carvalho, sobre a agenda Governo Aberto, que está em destaque essa semana. Boa noite, ministro.
7: Boa noite, Mariana. Boa noite, Luciano. Boa noite aos ouvintes da Voz do Brasil.
4: Ministro, a gente está, então, na Semana Governo Aberto, né? E foi lançada uma plataforma informa.br, que vai entrar em operação agora em junho. Como é que vai funcionar essa plataforma? Como é que ela ajuda o trabalho de fiscalização da CGU? O que é que ela traz de novo?
7: Essa plataforma tem por objetivo facilitar ainda mais a vida dos cidadãos e das cidadãs brasileiros que precisam acessar informações do governo federal. Hoje, como vocês mencionaram, nós temos o Fala BR, nós temos o site dos ministérios ou dos órgãos públicos, nós temos também o portal da transparência, a lei de acesso à informação. O que essa plataforma nova faz? Ela agrega tudo isso num sistema único usando inteligência artificial. O que isso quer dizer na prática? A pessoa pode entrar na plataforma, digitar a informação que ela quer, a pergunta que ela quer. Se essa informação ela já está publicada em algum site do governo federal, em algum portal público de informações, ela vai ser direcionada diretamente para a informação, ou seja, nós vamos entregar a informação direto para ela. Se essa informação não está publicada, mas é uma informação que ela pode ter acesso, ela vai ser direcionada para pedir a informação via lei de acesso à informação. Então, hoje, na situação até agora, ela tem que vai ir na lei de acesso à informação via Fala BR ou tentar procurar no portal da transparência e meio que tentar adivinhar onde vai estar a informação. Agora não. A partir do Informa BR, ela vai só pedir a informação e ela vai ser, para ela vai ser entregue a informação, ela vai ser direcionada para onde essa informação está.
5: Ministro, embora a gente esteja falando dessa semana de eventos relacionados à transparência da gestão pública, né, a Semana Governo Aberto, essa agenda Governo Aberto já ocorre há mais tempo, né, e implementou diversas mudanças nessa área. O senhor pode falar um pouco mais sobre esses ajustes feitos no trabalho da CGU nos últimos anos? Quais foram os ganhos?
7: Na verdade, a parceria do Governo Aberto começa lá com o governo da presidenta Dilma, lá em 2011. É algo muito inovador, muito importante para a cidadania brasileira, porque aumenta a confiança da cidadania no Estado, da população no Estado. Nós já tivemos um resultado recente muito positivo de uma pesquisa da OCDE, que diz que a confiança da população nos serviços públicos subiu de 26% em 2022 para 42% esse ano. E no governo federal, de 24% para 38%. Isso se deve, entre outras coisas, a uma série de mecanismos e instrumentos que nós lançamos mão. Por exemplo, o Portal da Transparência. O Portal da Transparência, com as informações que nós colocamos lá, por exemplo, relacionadas a emendas parlamentares, relacionadas a uma série de informações públicas que já deviam estar lá, como, por exemplo, os benefícios fiscais, aquelas pessoas que são beneficiárias de políticas públicas, como o Pé de Meia, tudo que está sendo investido nesse tipo de programa está lá no portal. Então, em função disso, o portal, por exemplo, teve um aumento de mais de 30% de usuários. Isso aumenta a confiança da população também nas informações públicas. Outra coisa importante, lei de acesso à informação. Colocamos fim ao sigilo de 100 anos, né, que era um problema do governo anterior. Em 2022, por exemplo, um governo que era pautado pelo sigilo colocou mais de 7 mil casos em sigilo de 100 anos. Nós reduzimos isso drasticamente. No ano passado, nós tivemos só 70 casos de sigilo de 100 anos. Então, isso é a implementação de uma agenda de transparência do governo do presidente Lula para garantir que a população tenha acesso à informação.
4: Agora, ministro, recentemente a CGU participou de ações da Polícia Federal para combate a fraudes em licitações e corrupção no Ceará, na Bahia, também em outros contratos públicos federais em outros estados, né? Piauí também tivemos. Como é que funciona essa integração da CGU com a Polícia Federal e outros órgãos de investigação?
7: Essa integração ela é decisiva para o combate à corrupção, não só da CGU com a Polícia Federal, como também com o COAF, com a Receita Federal, todos os órgãos que têm algum objetivo, alguma missão relacionada ao controle, à fiscalização e à responsabilização de quem comete fraudes ou crimes ou comete algum tipo de ato de corrupção. O presidente Lula ele pediu explicitamente para que nós sejamos intransigentes no combate à corrupção. Para que nós não deixemos nada passar, investigamos com muito afinco. E para isso, a gente precisa se coordenar. Se cada órgão atuar sozinho, a direção, cada um vai para um caminho, cada um vai para uma direção e não funciona direito. Então, só para vocês terem uma ideia do efeito desse tipo de agenda conjunta, só o ano passado nós realizamos 76 operações com a Polícia Federal, com um prejuízo de R$13 bilhões apurados nessas operações. Se você somar tudo o que foi apurado em todos os anos anteriores, não chega a um quinto disso. Isso porque nós conseguimos investigar com mais cuidado, colocar a lupa nos casos que vinham de lá de muito tempo. Esses esquemas eles existiam em governos anteriores. O caso do Master, por exemplo, o caso do INSS, são todos casos que já vinham lá de trás e que nós, felizmente, interrompemos no governo do presidente Lula.
5: Inclusive, ministro, o governo do Brasil vem desenvolvendo um trabalho integrado aí para o combate ao crime organizado, envolvendo vários ministérios e órgãos de inteligência. Como é a participação da CGU nessas investigações, nessas operações?
7: A CGU opera, como eu disse, em conjunto com a Polícia Federal em várias dessas investigações. Muitas vezes nós temos casos de corrupção que estão vinculados a organizações criminosas, em licitações públicas e contratos públicos. Importante dizer aqui também que isso tem sido uma prioridade do governo do presidente Lula, do governo brasileiro. Recentemente foi lançado um programa de enfrentamento ao crime organizado com quatro eixos. Um eixo voltado para asfixia financeira, combate a homicídios, controle de armas e também lidando com as questões dos presídios. Esses quatro eixos somados vão comportar um investimento de mais de R$10 bilhões, o que é algo inédito no Brasil, que demonstra a prioridade do presidente Lula e a CGU está envolvida em todos esses esforços.
4: Ministro, para a gente concluir, como é que é a relação da CGU diretamente com o cidadão? Né? Alguém que queira, por exemplo, apontar uma irregularidade, denunciar problemas num contrato público que ela tenha conhecimento, essa pessoa consegue falar diretamente com a CGU? Como é que ela pode fazer isso?
7: Ela consegue, nós temos a ouvidoria da CGU, Fala BR, que é um caminho muito tradicional e conhecido, mas que é sempre importante a gente divulgar, que as pessoas podem entrar lá e fazer as suas denúncias, fazerem as suas reclamações, fazerem as suas sugestões. Nós,

0: Inclusive, estamos usando todo esse material da ouvidoria que nós recolhemos com essas reclamações para direcionar para os ministérios e acionar os ministérios. Então, na medida em que as reclamações aumentam em relação a um determinado tema, nós já acionamos o ministério para o ministério resolver ou determinado órgão resolver antes que o problema ganhe uma dimensão maior. Nós estamos intensificando esses esforços e tem funcionado muito bem.
1: Muito bem, nós conversamos com Vinícius Marques de Carvalho, ministro da Controladoria Geral da União. Muito obrigado, ministro, pela entrevista aqui à Voz do Brasil.
0: Obrigado.
2: Em 2024, o Brasil atingiu o menor índice de homicídios da série histórica, iniciada em 2014.
1: Mesmo assim, o número continua alto. Foram mais de 42 mil homicídios.
2: Por isso, o governo tem investido em políticas públicas voltadas para a segurança pública, como, por exemplo, o programa Brasil contra o Crime Organizado, com investimento de 11 bilhões de reais.
3: O Brasil registrou em 2024 o menor número de homicídios da série histórica iniciada em 2014. Os dados estão no Atlas da Violência, elaborado pelo Instituto de Pesquisa Econômica Aplicada, IPEA, em parceria com o Fórum Brasileiro de Segurança Pública. De acordo com o levantamento, foram 42.590 homicídios em 2024, uma queda de 7,4% comparada a 2023. Já em relação a 2014, a redução foi de 33,4%. O secretário nacional de Segurança Pública, Chico Lucas, destaca as causas dessa redução.
4: Isso tudo é fruto de uma série de ações e de políticas públicas implementadas. Uma maior integração entre as forças de segurança, os entes federativos, com um aporte maior de recursos por parte da União e a cobrança para que esses crimes sejam mais esclarecidos. Sem falar de outra política pública muito importante nos últimos anos, que foi a restrição ao acesso às armas.
3: Mas o documento também traz um alerta importante. Os pesquisadores identificaram um aumento expressivo das chamadas mortes violentas por causa indeterminada, casos em que não é possível afirmar oficialmente se a vítima morreu em acidente, suicídio ou homicídio. De acordo com o Atlas, as mortes violentas por causa indeterminada saltaram para 17.207 em 2024. Na tentativa de melhorar a investigação desses crimes, o Ministério da Justiça e Segurança Pública adotou em fevereiro deste ano critérios nacionais padronizados para os índices de elucidação de homicídios e feminicídios em todo o país, como explica o secretário nacional de Segurança Pública, Chico Lucas.
4: Algumas mortes acontecem em ambientes inóspitos ou duvidosos ou por meios que não são tão claros. Ora, mas se há dúvida, cabe ao poder público de investigar. A portaria, ela define como critério a morte violenta, ela obriga a toda morte ser correspondida por um inquérito policial e todo inquérito precisa ter um final dentro de um prazo de esclarecimento.
3: O levantamento mostra ainda que a violência continua atingindo principalmente jovens do sexo masculino, negros e moradores de áreas vulneráveis. Em 11 anos, mais de 300 mil jovens entre 15 e 29 anos foram assassinados no Brasil. O coordenador da pesquisa e técnico do IPEA, Daniel Ricardo de Castro Cerqueira, afirmou que muitas vezes a violência que acomete o jovem surge ainda na infância.
5: Muitas vezes, quando a criança nasce, muitas vezes tem problema de negligência dos próprios pais, muitas vezes. Depois começa, a criança muito cedo já começa a ser vítima de violência sexual, e depois, mais à frente, violência física, né? Quando eventualmente termina sendo morta à frente.
3: Pelas redes sociais, o presidente Lula destacou a redução histórica na taxa de homicídios, mas afirmou que o número absoluto ainda é muito alto. Lula declarou que a curva descendente aponta para um caminho que tende a se consolidar com a série de políticas anunciadas e em aplicação pelo governo do Brasil ao longo dessa gestão. Entre as medidas citadas pelo presidente está a lei antifacção, que endurece penas e dá agilidade ao confisco de bens de lideranças do crime organizado, o programa Brasil contra o Crime Organizado, que prevê a aplicação de 11 bilhões de reais em 2026 para desarticular estruturas criminosas, o Pacto Nacional contra o Feminicídio e o fortalecimento das ações de inteligência das Polícias Federal e Rodoviária Federal. Reportagem Luana Karen.
1: No combate ao desaparecimento de crianças e adolescentes, cada minuto conta.
2: O Ministério da Justiça e Segurança Pública firmou uma parceria com a Uber para que alertas passem a ser exibidos dentro do aplicativo.
1: Agora, qualquer celular pode ser canal estratégico para salvar vidas.
6: Com a medida, motoristas, parceiros e usuários do aplicativo que estiverem num raio de até 160 quilômetros do desaparecimento vão receber mensagens dentro do aplicativo Uber. O diretor de Operações Integradas e de Inteligência da Secretaria Nacional de Segurança

0: segurança pública, José Anchieta Neto, destacou a importância de usar a tecnologia a serviço da segurança pública.
1: Esses aplicativos de mobilidade urbana, eles estão gerando renda e são responsáveis por centenas de milhares de deslocamentos. Então, eles têm que estar dando um passo à frente, um passo a caminho da promoção da segurança pública.
0: As primeiras horas após o desaparecimento de crianças e adolescentes são decisivas para localizar as vítimas. Por isso, o objetivo é acelerar a divulgação das informações e alcançar rapidamente pessoas que estejam próximas da região onde os casos acontecem. É o que destacou o chefe de relacionamento para assuntos de segurança da Uber, Leandro Segala.
2: Quando a gente conversa com autoridades que atuam na investigação de pessoas desaparecidas, tem um ponto comum que eles sempre se referem. O quanto é importante aquelas primeiras horas após o desaparecimento para o retorno seguro desse menor. Essa cooperação coordenada entre poder público, iniciativa privada, comunidade e tecnologia, acho que tem de fato a chance de salvar vidas.
0: A parceria amplia o alcance do chamado Alerta Amber, sistema utilizado para divulgar informações sobre crianças e adolescentes desaparecidos em situação de risco. O mecanismo envia imagens e dados da ocorrência para pessoas próximas ao local do desaparecimento. Pela primeira vez no Brasil, uma plataforma de mobilidade urbana também passa a integrar essa rede de comunicação emergencial. A diretora do Sistema Único de Segurança Pública, Isabel Freitas, falou sobre como a ação pode mudar a realidade das pessoas desaparecidas no país.
3: Uma criança localizada é uma criança que não foi vítima de um crime pior e é uma família que não passou por esse sofrimento.
0: Só no ano passado, mais de 85 mil pessoas desapareceram no Brasil. 21 mil delas eram crianças ou adolescentes. Reportagem Márcia Fernandes.
4: Os de turistas estrangeiros no Brasil aumentaram 9,2% nos primeiros quatro meses do ano em relação ao mesmo período de 2025.
5: O valor chegou a 20 bilhões e 200 milhões de reais, segundo o Banco Central.
4: E o ministro do Turismo, Gustavo Feliciano, está na China, onde participa de uma série com o objetivo de atrair mais turistas ao Brasil.
5: Recentemente, o governo brasileiro isentou a exigência de visto para turistas chineses.
6: Vamos traçar ações e estratégias para que a gente possa, com a política de isenção do visto do governo federal, aumentar o número de turistas chineses no nosso país.
7: Eu tenho certeza, realizaremos ótimos negócios para promover o destino do Brasil aqui na China.
4: O Brasil recebeu 103 mil turistas chineses em 2025, uma alta de 35% em relação ao ano anterior.
5: Apenas nos quatro primeiros meses do ano foram quase 40 mil visitantes, um crescimento de 33%.
4: E essas foram as notícias do Governo do Brasil.
5: Uma realização da Secretaria de Comunicação Social da Presidência da República.
4: Com produção da empresa Brasil de Comunicação.
5: Fique agora com o Minuto do TCU. Em seguida, as notícias do Poder Judiciário e do Congresso Nacional. Boa noite.
4: Boa noite para você e até amanhã.
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11: Plenário do STF decide que shoppings devem criar espaço de amamentação para empregadas lactantes.
12: TST define lista com o nome de três desembargadores indicados ao cargo de ministros da corte.
11: TSE homologa alterações nos estatutos dos partidos Democrata e Unidade Popular.
12: Boa noite, eu sou o Arthur Filho.
11: E eu sou Walter Lima.
12: O plenário do Supremo Tribunal Federal decide que shoppings devem criar espaço de amamentação para empregadas lactantes.
11: Empresas têm o prazo de até um ano para adequar os centros comerciais. Marcelo Della Libera.
13: O plenário do Supremo Tribunal Federal analisou um recurso que discute se a responsabilidade pela instalação de espaços destinados à amamentação e à guarda de filhos de trabalhadores

0: trabalhadoras lactantes em shopping centers deve recair sobre os lojistas ou sobre a administração do empreendimento. A tese fixada foi no sentido de que a expressão estabelecimento, prevista na série T, abrange os shopping centers em relação às empregadas dos lojistas que integram o centro comercial.
1: Presidente do STJ determina a continuação do curso de medicina ofertado à turma extra do Programa Nacional de Educação na Reforma Agrária, no campus Caruaru da Universidade Federal de Pernambuco.
2: O curso é oferecido a 80 alunos. Fátima Uchoa.
3: A turma extra de medicina iniciada neste ano é uma parceria entre a Universidade e o INCRA, que editaram resolução para a criação da turma e um edital para a seleção dos estudantes. Na ação popular contra essas medidas, um vereador alegou violação à moralidade administrativa. O TRF5 determinou a interrupção das atividades após o fim do primeiro semestre letivo. Mas, para o presidente do STJ, ministro Herman Benjamin, manter essa decisão colocaria em risco a organização administrativa da universidade pública, o que ocasionaria lesão à ordem pública. Segundo o ministro, a turma especial do curso de medicina atende ao princípio da igualdade de condições no acesso ao ensino.
1: TST define lista com o nome de 3 desembargadores indicados ao cargo de ministros da corte.
2: Os selecionados são das regiões Nordeste e Norte. Rocine Gomes.
4: Os selecionados estão disputando a vaga da ministra Dora Maria da Costa, que se aposentou do Tribunal Superior do Trabalho depois de 18 anos. Foram eleitos ao cargo a desembargadora Maria de Nazaré Medeiros Rocha, do TRT da 8ª Região, que abrange o Pará e o Amapá. O desembargador Sérgio Torres Teixeira, do TRT da 6ª Região, em Pernambuco. E a desembargadora Hermenegilda Leite Machado, do TRT da 13ª Região, na Paraíba. A lista com os nomes será enviada ao presidente da República. É ele quem escolhe.
1: TSE homologa alterações nos estatutos dos partidos Democrata e Unidade Popular.
2: As duas legendas terão 90 dias para providenciar as alterações. Rimac Souto.
5: Para o Democrata, os ajustes são relacionados ao prazo máximo de vigência de órgãos partidários provisórios, limitado a 4 anos. O plenário do TSE ainda determinou que fique explícito o caráter voluntário das contribuições financeiras à legenda. O TSE também aprovou parcialmente o requerimento da Unidade Popular e determinou que o partido inclua explicitamente nas normas internas o tempo de vigência de seus órgãos provisórios, além de medidas de combate à violência política contra a mulher.
1: Tribunal Regional Federal da 1ª Região condena União e autarquias por demora na titulação de terras quilombolas do Amapá.
2: A decisão é resultado de ação do MPF. Vanessa Pereira.
6: Na decisão, a Justiça condenou União, INCRA, IMAP e Fundação Cultural Palmares de forma solidária ao pagamento de mais de 3 milhões de reais em indenização por danos morais coletivos. Além disso, estabeleceu o prazo de 3 anos para conclusão de todos os processos de identificação, delimitação e titulação definitiva das comunidades quilombolas do Amapá, sob pena de multa de R$100 mil por mês de atraso.
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1: Uma boa noite a você.
2: Até amanhã.
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9: Eu sou Paula Groba.
10: E eu sou Humberto Pinheiro.
9: E estes são os destaques de hoje do Jornal do Senado, que começa agora.
10: Senado aprova novos modelos de contratação para jovens entre 18 e 29 anos.
9: Dívidas rurais avança projeto para socorrer produtores endividados por desastres climáticos.
10: Plenário aprova regras para a Copa Feminina de 2027 e homenagem a jogadoras pioneiras.
9: Boa noite.
10: Boa noite.
9: O mercado de trabalho pode ganhar novas regras para ampliar a contratação de jovens sem experiência. O Senado aprovou um projeto que cria o contrato de primeiro emprego para pessoas entre 18 e 29 anos que nunca tiveram carteira assinada.
10: A proposta reduz encargos para as empresas, como a contribuição patronal ao INSS e a alíquota do FGTS. O repórter Douglas Castilho tem mais detalhes.
11: Com 10 milhões de jovens que não estudam nem trabalham, o Brasil ocupa a 4ª pior posição no ranking mundial mundial de pessoas entre 18 e 29 anos sem uma ocupação regular, segundo dados da OCDE, entidade que representa os países mais ricos. O projeto aprovado permite que as empresas que contratarem esses jovens sem nenhuma experiência prévia com carteira assinada terão a chamada cota patronal do INSS reduzida a 10%, o que é metade da exigida pelo regime comum. Haverá ainda a redução da alíquota do depósito do FGTS. O autor da proposta original, senador Irajá, do PSD do Tocantins, explicou o dilema enfrentado pelo que chamou de geração nem-nem.
12: Ora, é um dilema. Se ele não tem oportunidade, como é que ele vai ter experiência?
11: O novo regime de contrato diferenciado poderá ter o prazo de 6 a 24 meses, podendo ser renovado por 3 vezes, mas a qualquer momento durante a vigência do contrato, o empregador terá a possibilidade de transformar o vínculo temporário em um contrato permanente. O texto agora vai à sanção presidencial.
9: E avançou no Senado o projeto que mantém os incentivos fiscais da chamada Lei do Bem, usada para estimular investimentos em pesquisa, desenvolvimento e inovação tecnológica no país.
10: A proposta aprovada hoje pelos senadores preserva benefícios tributários concedidos a empresas que investem no setor e evita os cortes previstos na política de redução gradual desses incentivos, aprovada no ano passado. Repórter Patrícia Oliveira.
13: Poderão ser mantidos os incentivos fiscais concedidos a empresas que investem em pesquisa, desenvolvimento e inovação tecnológica. A proposta dos senadores Alci Lucas, do PL do Distrito Federal, impede que esse setor pare de receber apoio por meio de benefícios tributários. Os cortes estão previstos nas regras da política de redução desses incentivos aprovada no ano passado. O relator da matéria, senador astronauta Marcos Pontes, do PL de São Paulo, destacou que a chamada Lei do Bem gera 30 bilhões de reais com investimentos em inovação e tecnologia, eleva a produtividade, a competitividade e a geração de empregos qualificados.
14: Então, são incentivos que precisam ser preservados. É uma importância muito grande também para o Brasil como um todo, para o desenvolvimento econômico e social do país.
13: O senador também destacou que o projeto contribui para a previsibilidade das decisões de investimento em inovação por parte das empresas. A proposta segue para a Comissão de Assuntos Econômicos.
9: E a Comissão de Assuntos Econômicos aprovou o projeto que busca dar fôlego a produtores rurais prejudicados por secas, enchentes e outros eventos climáticos extremos. A proposta autoriza o uso de recursos do Fundo Social para renegociar e quitar dívidas no campo, sem cobrança de multas ou juros de mora.
10: A medida tem como objetivo evitar o endividamento crônico e garantir a continuidade da produção agrícola no país. O texto segue agora para o plenário do Senado com pedido de urgência. Repórter Alexandre Campos.
15: Pelo texto, poderão ser beneficiários da linha de crédito especial os produtores rurais, associações e consórcios que no período entre 2019 e 2025 tenham registrado em duas ou mais safras perdas de no mínimo 30% da renda bruta. Para produtores, a linha de crédito terá valor máximo de 10 milhões de reais e para associações, 50 milhões de reais, com prazo de 10 anos e juros entre 3,5% e 7,5% ao ano. O relator, senador Renan Calheiros, do MDB de Alagoas, destacou a incorporação ao texto de medidas que impeçam exigências excessivas e restrições infralegais durante a regulamentação da matéria.
16: O projeto, sem dúvida nenhuma, oferece uma opção para que o governo atue permitindo a retomada da capacidade produtiva e a preservação da segurança alimentar nacional.
15: Líder do governo, senador Jax Wagner, do PT da Bahia, lamentou que as negociações com o Executivo não tenham avançado.
17: Do jeito que está escrito o projeto, é para quebrar os bancos públicos, porque na taxa que eles querem é para botar um prejuízo lá em cima.
15: Pelo projeto, o governo também poderá ampliar sua participação no Fundo Garantidor de Investimentos para a cobertura de operações de crédito rural contratadas por produtores afetados por eventos climáticos adversos.
9: O presidente do Senado, Davi Alcolumbre, cobrou dos partidos a indicação dos integrantes da nova CPI da pedofilia, que terá 11 membros titulares e 7 suplentes.
10: O colegiado vai investigar crimes sexuais e outras violências cometidas contra crianças e adolescentes. Repórter Pedro Pincer.
18: O colegiado tem o objetivo de investigar crimes cometidos contra crianças e adolescentes, incluindo pedofilia e abuso online. A CPI foi criada em agosto do ano passado, mas ainda não começou a funcionar por falta de integrantes. Alcolumbre, ainda destacou que a proporcionalidade das bancadas deve ser respeitada durante as indicações.
19: Para que as lideranças partidárias possam fazer as suas indicações, para que o mais rápido possível a gente possa fazer a instalação desta comissão parlamentar de inquérito que vai investigar a pedofilia no Brasil.
18: O pedido de criação da CPI foi apresentado em conjunto pela senadora Damaris Alves, do Republicanos do Distrito Federal, e pelos senadores do PL, Jaime

0: Bagatoli, de Rondônia, e Magno Malta, do Espírito Santo. A primeira CPI da pedofilia funcionou entre 2008 e 2010.
1: E parlamentares repercutiram a decisão da primeira turma do Supremo Tribunal Federal, que acabou com a aposentadoria compulsória remunerada como punição máxima para magistrados.
2: Com a medida, juízes que cometerem infrações graves poderão perder o cargo e também o direito ao salário. Repórter Henrique Nascimento.
3: A aposentadoria compulsória era alvo de críticas porque permitia ao magistrado continuar recebendo salário proporcional ao tempo de serviço, mesmo após punições disciplinares. Relatora de uma proposta sobre o tema na Comissão de Constituição e Justiça do Senado, a senadora Elisiane Gama, do Maranhão, afirmou que a decisão corrige uma distorção histórica.
4: Nós não podemos permitir castas de servidores públicos com privilégios.
3: Já o senador Sérgio Moro, do PL do Paraná, ponderou que é preciso diferenciar crimes graves de infrações administrativas.
5: Um juiz que comete uma mera infração disciplinar, aí ele perde o cargo e perde também a aposentadoria, mas ele contribuiu. Não faz sentido que ele perca o benefício nessas circunstâncias.
3: A Comissão de Constituição e Justiça do Senado já aprovou uma proposta que também acaba com a aposentadoria compulsória como punição para magistrados e integrantes do Ministério Público. O projeto aguarda votação no plenário.
1: O Brasil avançou na preparação para a Copa do Mundo Feminina de 2027. Foi aprovado o projeto que define regras e garantias do poder público para que o torneio seja realizado no país.
2: A proposta prevê apoio à cidade-sede do primeiro Mundial Feminino da história na América do Sul. Repórter Rodrigo Rezende.
6: O projeto trata de diversos temas relacionados à Copa do Mundo, como venda de ingressos, proteção de direitos autorais, regras para captação e distribuição de imagens do campeonato e garantias aos torcedores e profissionais, como a facilitação para obtenção de vistos temporários de turismo e trabalho. A relatora da proposta, a senadora Leila Barros, do PDT do Distrito Federal, afirmou que o país irá se beneficiar do evento, principalmente com a experiência adquirida na Copa de 2014.
7: A expectativa da FIFA é de receber mais de 3 milhões de torcedores, movimentar a economia e projetar o Brasil como potência esportiva contemporânea.
6: A proposta também traz uma compensação financeira às jogadoras que representaram o país na primeira edição da Copa do Mundo Feminina, em 1991, e no primeiro torneio global feminino organizado pela FIFA, em 1988. Cada ex-jogadora receberá R$500 mil.
1: O plenário ainda aprovou a proposta da senadora Leila Barros, que estende o mesmo benefício de R$500 mil às jogadoras que participaram da Copa do Mundo de 1995.
2: Com edição de Paula Groba, trabalhos técnicos de Eliseu Caires, o Jornal do Senado fica por aqui. Acompanhe agora as notícias da Câmara dos Deputados. Boa noite.
1: Boa noite e até amanhã.
8: Jornal Câmara dos Deputados. Plenário da Câmara debate o projeto que reduz jornada semanal de trabalho.
9: Deputados aprovam reconhecimento de diabetes tipo 1 como deficiência.
8: Proposta votada inclui festas juninas nordestinas no calendário de turismo.
9: Plenário amplia estoques de alimentos e produtos para alimentação animal.
8: Boa noite. Os deputados aprovaram um projeto para ampliar estoques públicos de alimentos e de produtos para alimentação animal. A repórter Daniela Lessa acompanhou a votação.
10: A Câmara dos Deputados aprovou o projeto que muda a regra sobre estoques públicos de alimentos e amplia o programa de venda em balcão, usado para dar acesso de pequenos criadores de animais aos produtos vendidos pela Companhia Nacional de Abastecimento, a Conab. O projeto amplia o público atendido pelo programa de venda em balcão. Além dos pequenos criadores de animais, poderão participar cooperativas de produção agropecuária e associações de agricultores familiares, que terão acesso à compra de itens como sacaria, milho, sorgo, caroço de algodão e farelo de soja. Para pequenos criadores, o limite de compra será de até 27 toneladas por mês. Para cooperativas e associações de agricultores familiares, o limite será de até 80 toneladas mensais. Outra mudança autoriza a União, por meio da Conab, a comprar de produtores rurais e de cooperativas os produtos básicos incluídos na política de garantia de preços mínimos. A compra poderá ser feita por preço de até 25% acima do preço mínimo em vigor no estado onde ocorrer a aquisição, em leilões públicos. O objetivo dessas compras é permitir a formação de estoques públicos para garantir a compra do produtor, assegurar o abastecimento e ajudar a regular os preços no mercado interno. O relator da proposta, deputado Wilson Santiago, do Republicanos da Paraíba, defendeu que a medida fortalece a política brasileira de estoques públicos de alimentos.
11: Em um país como o nosso,

0: e avançou na luta contra a fome. A manutenção e estoques estratégicos também estruturados reafirma esse compromisso histórico, garantindo que alimentos essenciais permaneçam acessíveis à população mais vulnerável e consolidando o direito humano à alimentação adequada.
1: Emenda do deputado Ayrton Faleiro, do PT do Pará, foi acolhida pelo relator e, com isso, o texto também passou a autorizar a venda direta de produtos dos estoques públicos para programas e ações de abastecimento e segurança alimentar. Essa venda poderá atender micro e pequenas indústrias de alimentos e micro e pequenas empresas do varejo alimentar, cooperativas e associações. O Partido Novo votou contra a proposta por considerar que o projeto cria um controle artificial de preços. O projeto que amplia o programa de venda em balcão e muda as regras para a formação e venda de estoques públicos agora será analisado no Senado. Da Rádio Câmara de Brasília, Daniele Lessa.
2: Justiça.
3: Jandira Fegali, do PCdoB, defende a instalação de uma CPI na Câmara para apurar suspeitas relacionadas ao Banco Master. Ela também pede que os órgãos de investigação aprofundem a apuração no Rio de Janeiro, com a devida responsabilização dos que praticaram irregularidades.
2: Jandira Fegali cobra investigação sobre denúncias envolvendo recursos do Rio Previdência aplicados no Banco Master pelo governo estadual. Ela aponta que o dinheiro dos servidores públicos locais não pode ser usado para favorecer interesses privados.
4: Saúde.
3: A Câmara aprovou a possibilidade de reconhecimento de diabetes tipo 1 como deficiência. A repórter Daniele Lessa acompanhou a votação.
1: A Câmara dos Deputados aprovou o projeto que estabelece direitos para pessoas com diabetes mellitus tipo 1, incluindo a possibilidade do reconhecimento da condição como deficiência. A proposta apresentada pelo senador Randolfe Rodrigues, do PT do Amapá, não atesta automaticamente a deficiência, mas autoriza o reconhecimento após avaliação biopsicossocial, nos critérios previstos pelo Estatuto da Pessoa com Deficiência. Projeto anterior, aprovado na Câmara e no Senado, que classificava a diabetes tipo 1 como deficiência para efeitos legais, foi vetado integralmente pelo presidente Lula em 2025, com a justificativa que a deficiência não é medida por uma condição médica crônica, e sim pela interação da pessoa com as barreiras sociais, algo que atualmente é medido pela avaliação biopsicossocial. Relator da proposta, o deputado João Cury, do MDB de São Paulo, argumentou que o projeto amplia condições para tratamento adequado e prevenção de complicações, além de garantir direitos específicos, sem criar equiparação automática com a condição de pessoa com deficiência.
5: Em conformidade com a Lei Brasileira de Inclusão, e também tivemos o cuidado de conformar este relatório à Convenção sobre os Direitos das Pessoas com Deficiência. Essa cautela é relevante, pois condição crônica por si só não assegura automaticamente os direitos reservados às pessoas com deficiência.
1: O diabetes tipo 1 é uma condição crônica em que o corpo deixa de produzir insulina, hormônio responsável pelo controle da glicose no sangue. Geralmente é percebida na infância ou na adolescência, mas o diagnóstico também pode ser feito na idade adulta. Cerca de 600 mil pessoas têm diabetes tipo 1 no Brasil. Sem tratamento adequado, a doença pode provocar complicações graves. Entre os principais pontos do texto aprovado está a garantia de acesso pelo Sistema Único de Saúde a medicamentos e insumos necessários ao tratamento, como sensores de monitoramento de glicose, insulina e materiais para aplicação. O projeto que estabelece direitos para pessoas com diabetes mellitus tipo 1, incluindo a possibilidade de reconhecimento da condição como deficiência, já foi aprovado no Senado e na Câmara. Seguiu para a sanção presidencial e pode virar lei. Da Rádio Câmara de Brasília, Daniele Lessa.
4: Desenvolvimento Regional.
2: Wellington Prado, do PSD de Minas Gerais, anuncia o início da operação do SAMU em Uberlândia e afirma ter garantido recursos para viabilizar o funcionamento do serviço. Segundo o parlamentar, a cidade era a única do país com mais de 500 mil habitantes sem atendimento do sistema de urgência.
3: Wellington Prado também destaca investimentos em infraestrutura de saúde no município, incluindo a ampliação do Hospital de Clínicas da Universidade Federal e construção de centros especializados de atendimento. Ele afirma que os projetos ampliam o acesso a serviços de alta complexidade e prevenção.
2: Eduardo Bismarck, do PV, comemora a decisão do governo do Ceará de abrir rotas intermunicipais do litoral leste e do Vale do Jaguaribe para mais empresas de ônibus. Ele pontua que a medida responde a reclamações de passageiros sobre falhas frequentes, atrasos e problemas de segurança.
3: Eduardo Bismarck garante que a entrada de novas empresas de transporte para municípios como Aracati, Limoeiro do Norte, Russas e Morada Nova pode melhorar a qualidade do atendimento sem o aumento das tarifas. Música.

0: cultural imaterial da região Nordeste. O objetivo é incentivar o turismo cultural e regional, preservar e difundir as tradições nordestinas e fortalecer a economia criativa e as cadeias produtivas locais, como disse o relator do projeto, o deputado Yuri do Paredão, do MDB do Ceará.
1: O projeto de lei aqui analisado tem o objetivo de reconhecer a relevância cultural, social e econômica da cultura tradicional junina na região Nordeste, especialmente das quadrilhas juninas, tão importantes e tradicionais na região. Os festejos juninos das cidades citadas se destacam nacionalmente e internacionalmente por sua grandiosidade e estrutura profissional, com importantes impactos positivos no fomento à economia local por meio da geração de empregos e dinamização dos setores de serviço do turismo.
0: O projeto foi aprovado de maneira simbólica pelo plenário, sem votos contrários. O deputado Eduardo Bismarck, do PV do Ceará, disse que no futuro outros municípios podem ser incluídos no roteiro.
2: Muitas outras cidades também, muitos outros destinos do meu Ceará, como a minha cidade do Aracati, poderiam estar contemplados no parecer. Mas entendo que estão lá as mais relevantes nesse momento e tradicionais, e que no futuro outras tantas serão inseridas e que podem aí tá trazendo mais visibilidade para esses eventos culturais.
0: O projeto que institui o Circuito Nordestino de Quadrilhas Juninas seguiu para análise do Senado. Da Rádio Câmara de Brasília, Antônio Vital.
3: Votação.
4: Aprovada no meio da tarde em comissão especial, a proposta de emenda à Constituição que reduz a jornada de trabalho para 40 horas semanais prevê a implantação do novo modelo em duas etapas.
5: Segundo o texto, 60 dias após a promulgação da nova emenda constitucional, a jornada semanal no país passará para 42 horas, já com 2 dias de repouso remunerado por semana. Depois de 12 meses, a nova carga máxima de trabalho por semana no Brasil cairá para 40 horas.
4: O relatório aprovado é um texto elaborado pelo deputado Léo Prates, do Republicanos da Bahia, para duas propostas que previam a redução da jornada semanal de trabalho.
5: O presidente da Câmara, deputado Hugo Mota, afirmou que a aprovação da 6x1 será a maior entrega do parlamento para a classe trabalhadora. O repórter Luiz Gustavo Xavier tem os detalhes.
6: O presidente da Câmara, Hugo Mota, afirmou que a aprovação da proposta de emenda à Constituição, que reduz a jornada de trabalho para 40 horas semanais e acaba com a escala de trabalho 6x1, será a maior entrega da história da Câmara para a classe trabalhadora do país. Segundo Hugo Mota, o parlamento já aprovou muitas reformas econômicas, mas a aprovação da PEC terá consequências na qualidade de vida dos trabalhadores.
7: Sinto que esse é o sentimento majoritário da casa, né? Você pode ter um ponto ou outro que tenha divergência, é natural, é do debate democrático, mas aquilo que para nós é fundamental, que a redução da jornada de 44 para 40 horas, a mudança na escala, o fim da escala 6x1, garantindo 2 dias de descanso para o trabalhador, sem redução salarial. Isso, na minha avaliação, eu sinto que tem ampla convergência política.
6: Em relação ao prazo proposto de 60 dias para a transição da mudança na jornada, Hugo Mota afirmou que o período curto não terá efeitos na economia. Segundo ele, os que se colocam contra a mudança sempre dizem que haverá consequências catastróficas e esse discurso se repete sempre quando algum interesse é ferido.
7: Eu não acredito primeiro em mudança na transição. Eu penso que essa transição de um ano, ela é uma transição justa. Há muito tempo a classe trabalhadora espera por essa mudança. É importante lembrar que por diversas vezes, em 2004, em 2010, se tentou reduzir a jornada de trabalho e não foi possível. E eu penso que essa medida é uma medida que você tem que ter coragem de enfrentar. Nunca terá o tempo perfeito para se discutir isso.
6: Hugo Mota afirmou ainda que haverá, na própria Constituição, previsão de que eventuais flexibilizações sejam regulamentadas por projeto de lei. Ele explicou que alguns setores que serão afetados poderão ter regras específicas. Da Rádio Câmara de Brasília, Luiz Gustavo Xavier.
4: Melon Solano, do PT do Piauí, considera o fim da jornada 6x1 como um avanço histórico para os trabalhadores brasileiros. No entendimento do parlamentar, uma escala de 40 horas semanais sem redução salarial vai aumentar a produtividade e melhorar a qualidade de vida da população.
5: Jorge Sola, do PT da Bahia, argumenta que os ganhos de produtividade gerados pelos avanços tecnológicos devem se reverter em qualidade de vida para os trabalhadores, o que inclui a redução da jornada de trabalho. Ele assinala que as elites econômicas sempre foram resistentes a conquistas sociais.
4: Ayrton Faleiro, do PT do Pará, acusa a oposição de tentar inviabilizar a redução da jornada de trabalho ao propor uma escala de 4 dias trabalhados por 3 de descanso. O deputado reforça que a prioridade é garantir a escala 5x2, com 40 horas semanais e sem redução do salário.
5: Juliana Cardoso, do PT de São Paulo, avalia o fim da jornada 6x1 com uma conquista essencial para a dignidade e a saúde mental dos trabalhadores. A deputada também considera que a oposição age com demagogia ao apresentar propostas alternativas para tentar atrasar a votação.
4: Jaque Rocha, do PT do Espírito Santo, afirma que a Câmara tem a oportunidade de devolver o protagonismo ao trabalhador, ao ouvir o clamor das ruas pela redução da jornada.

0: Nada. Segundo ela, os sindicatos patronais pressionam por isenções fiscais e desonerações e se omitem no bem-estar do trabalhador.
1: Paulo Teixeira, do PT de São Paulo, também ressalta a redução da jornada de trabalho e exalta os programas do governo federal para diminuir as desigualdades sociais. De acordo com o parlamentar, o Brasil não voltará a um passado que atacou os sindicatos, achatou salários e diminuiu oportunidades.
0: Rosângela Moro, do PL de São Paulo, classifica a proposta do governo federal de redução da jornada de trabalho como populista e eleitoreira e sem o debate profundo da matéria. A parlamentar defendeu a PEC 44, que estabelece o pagamento por horas trabalhadas e preserva a liberdade de escolha do profissional.
1: Renildo Calheiros, do PCdoB de Pernambuco, afirma que a redução das horas trabalhadas no país será uma conquista histórica. Ele destacou que a medida visa combater a desigualdade estrutural do Brasil, rompendo com mentalidades arcaicas da elite econômica.
0: Florentino Neto, do PT do Piauí, considera o fim da escala 6x1 um passo histórico para garantir mais qualidade de vida à classe trabalhadora. Ele afirma que a medida dará ao povo brasileiro mais tempo de descanso, possibilitando maiores períodos de convivência comunitária e familiar.
1: Kiko Sereguinho, do PT de São Paulo, sustenta que a escala 6x1 prejudica o desempenho da economia por aumentar a rotatividade nos setores produtivos. Ele considera que a redução da jornada de trabalho para 5 dias semanais representa um avanço na qualidade de vida dos brasileiros.
0: Valdenor Pereira, do PT da Bahia, defende a aprovação da PEC do fim da escala 6x1 sem diminuição dos salários. O parlamentar afirma que a iniciativa, além de estimular a geração de empregos, pode melhorar a saúde dos trabalhadores e reduzir a pressão sobre o SUS.
1: Dr. Francisco, do PT do Piauí, pede apoio do Congresso ao fim da escala 6x1 e destaca a mobilização política em defesa da medida. Ele acredita que a mudança pode melhorar a qualidade de vida dos trabalhadores, com mais tempo para convivência familiar, lazer, saúde física e mental.
0: Gilmar Tato, do PT de São Paulo, relembra marcos históricos das leis trabalhistas e destaca a atuação de movimentos sociais e sindicais na defesa da redução da jornada semanal de trabalho. Ele afirma que a proposta amplia o tempo de convivência familiar e contribui para a redução das desigualdades.
1: Orlando Silva, do PCdoB de São Paulo, parabeniza a mobilização de sindicatos e movimentos sociais em defesa do fim da escala 6x1, afirmando que a mudança pode ampliar oportunidades de emprego. Ele sustenta ainda que avanços tecnológicos permitem reorganizar o trabalho sem redução de salários.
0: Benedita da Silva, do PT do Rio de Janeiro, lembra que a luta pelas 40 horas semanais de trabalho vem desde a Assembleia Constituinte de 1988. De acordo com a deputada, a atual escala reflete uma relação de submissão do trabalhador em relação ao empregador.
1: Para Talíria Petrone, do pessoal do Rio de Janeiro, a escala 6x1 provoca desgaste físico e emocional, especialmente entre mãe solo. A deputada relembra o período em que trabalhou em telemarketing para relatar jornadas exaustivas, baixos salários e a dificuldade de conciliar trabalho e vida familiar.
0: Na opinião de Aloísio Mendes, do Republicanos do Maranhão, o fim da escala 6x1 pode garantir mais qualidade de vida aos trabalhadores sem prejudicar empresários e empregados. Após a aprovação na Câmara, o deputado espera que o Senado acelere a análise da proposta para beneficiar os trabalhadores.
1: Nas palavras de Arlindo Quinária, do PT de São Paulo, a proposta da oposição para a jornada 4x3 esconde uma transição longa e o aumento das horas semanais. O deputado acredita que os parlamentares contrários ao fim da escala 6x1 tentam reduzir os direitos da CLT.
0: Carol D'Artora, do PT do Paraná, classifica a escala 6x1 como um mecanismo de exaustão física e social que retira do trabalhador o direito à vida. Ela destaca que o modelo atual prejudica especialmente mulheres e populações periféricas, roubando tempo de convivência familiar e saúde mental.
1: Alice Portugal, do PCdoB da Bahia, celebra a discussão histórica pelo fim da escala 6x1, classificando a jornada atual como exaustiva e prejudicial à saúde do trabalhador. Ela questiona a eficácia do modelo para a produtividade e destacou a injustiça enfrentada por categorias como comércio e enfermagem.
0: Juninho do Pneu, do PSDB do Rio de Janeiro, também defende o fim da escala 6x1 como medida essencial para garantir dignidade ao trabalhador. Ele ressaltou que a transição deve ocorrer sem redução salarial, permitindo maior convívio familiar e saúde daqueles que movem a economia nacional.
1: Daniel Almeida, do PCdoB da Bahia, celebra a redução da jornada semanal e destaca que as mudanças favorecem o convívio familiar, o descanso e a qualificação profissional, trazendo mais produtividade econômica.
0: Sargento Gonçalves, do PL do Rio Grande do Norte, defende que o debate sobre a redução da jornada inclua a escala 4x3. O deputado afirma que esse modelo daria ao trabalhador mais tempo para descanso, estudo, convivência familiar e complementação de renda.
1: Sargento Gonçalves afirma que partidos de esquerda rejeitaram a proposta mais ampla de redução da jornada. Ele também defende maior flexibilidade na relação entre empregadores e trabalhadores, com pagamento por hora trabalhada.
0: Bongás, do PT do Rio Grande do Sul, defende a redução da jornada de 44 para 40 horas semanais, sem diminuição de salário. O deputado rejeita o argumento de que a medida prejudica a economia, comparando a crítica à resistência histórica contra a ampliação dos direitos trabalhistas.
1: A enfermeira Rejane, do PCdoB do Rio de Janeiro, afirma que o fim da escala 6x1 beneficia principalmente trabalhadores submetidos a jornadas exaustivas. Ela alerta que a situação atual prejudica profissionais de atividades essenciais, além de comprometer

0: qualidade do atendimento à população.
1: O fim da escala 6x1 é uma das propostas incluídas na pauta do plenário da Câmara. As informações sobre o resultado das votações de hoje estarão na edição de amanhã.
0: Termina agora o Jornal Câmara dos Deputados, com trabalhos técnicos de Everson Orani e apresentação de Márcio Aquiles Sardi e José Carlos Andrade. Uma ótima noite para você.
1: Boa noite, a Voz do Brasil volta amanhã.
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1: Oi, paixãozinha, boa noite, eu sou o Edu. Já tô aqui com você no nosso cantinho do Amor, mandar um beijo pra todo mundo que conversou com a gente agora há pouco. Esse nosso bate-papo que a gente faz alguns dias da semana, né, antes de começar o Love Songs, para receber você. Obrigado pelo carinho, por você já estar aqui no nosso cantinho do amor. Venha, entre, se aconchegue. A partir de agora a gente toca as músicas mais apaixonantes de todos os tempos. A partir de agora a gente fala de amor diretamente de coração para coração, você se conectando com o coração de quem você gosta. A partir de agora você abre o seu coração e conta pra gente como é que você tá. Tá tudo bem? Você tá tristinha? Tá mais feliz? Tá mais apaixonada? Esse é o momento que a gente deixa de lado os problemas, tudo que a gente passou nesse dia, nessa quarta-feira. É o momento em que a gente se prepara pra quinta-feira chegar, mas a gente se prepara também pra ficar pertinho de quem a gente gosta, pra pensar só em coisas boas. Tá começando o programa mais romântico de todos os tempos, o nosso Love Songs. Seja bem-vinda, seja bem-vindo ao nosso cantinho do amor. Você sabe qual é o melhor sentimento que uma pessoa pode despertar em outra pessoa na hora de você se apaixonar? É a segurança. Sempre vai haver alguém que vai cuidar do seu coração exagerado. Sempre vai ter alguém que vai durar o tempo que você cuidar. Os seus olhos vão ser a arte favorita dessa pessoa. Ninguém nasce sabendo se relacionar, isso é fato. Mas uma pessoa que verdadeiramente tenta é tudo na vida da gente. As atitudes sempre vão nos provar que palavras são apenas palavras. Está começando o nosso Love Songs aqui no nosso Cantinho do Amor. Então venha ficar aqui com a gente, participe, mande seu recado a partir de agora. A gente vai liberar o nosso número 9198-441-6545. E a noite é tudinha nossa e está só começando. Para fazer bem para o seu coração, para você se apaixonar mais ainda. Roupa nova, nessa noite de quarta-feira no Love Songs.

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1: Nativa Bruno e Marrone. Esse é o nosso Love Songs, é o programa mais romântico das suas noites. De domingo a sexta-feira você está aqui com a gente no nosso cantinho do amor. Seja bem-vinda, seja bem-vindo ao nosso Love Songs. Você que ligou o rádio agora, põe o Edu no seu rádio. Me leva com você de carona para onde você for. Você me faz companhia, eu também te faço companhia. Põe o Edu aí no seu ouvido, no fone de ouvido. Deixa eu ficar com você até acabar o programa. Põe o Edu na sua caixinha de som. Vem ganhar os nossos mimos. Na primeira hora a gente tem uma caixinha de som, aquela com Bluetooth. Você vai amar. Para você ouvir o Love Songs também, onde você estiver. A gente tem necessaire com kit Visela. Hoje tem kit Visela com Stick Blush Red Moisture, a lapiseira Sherry para os olhos, um blush compacto e batom líquido. Visela é aquela marca do Pandacorn, você sabe, né? O nosso terceiro kit hoje é a camiseta com dois espumantes. Olha que gostoso, o final de semana está cheio.

Gandra, que delícia. Tem um rosê e um branco. O nosso baldinho chuva de prata. Toda alegria pede um banho de chuva. E para fechar já na madrugada da quinta-feira, dia 28 de maio, tem a camiseta da coleção 2026 e mais 4 mini perfumes da Amaca com fragrâncias com alta fixação e aquele cheirinho de sucesso que cabe no seu bolso. Então é só se inscrever, só avisar pra gente qual é o seu nome. De onde você está ouvindo, a gente do mundo inteiro pode participar, viu? Coloca também sua data de aniversário com o ano que você nasceu. 9198-441-6545. Esse é o nosso número para você participar, abrir o seu coração, para você me contar como é que está esse coraçãozinho hoje. Está apaixonado? Está apaixonado? Está pensando em quem você gosta? Você está pertinho de quem você gosta? Promete que quando você chegar na sua casa, se ele estiver lá ou ela estiver, vocês vão dormir bem juntinho hoje. Promete que vocês vão ficar assim bem grudadinhos um com o outro. Tem que aproveitar cada minuto, cada oportunidade para vocês serem felizes, para vocês se curtirem, para vocês se amarem, para vocês se encharem. Esse é o nosso Love Songs, agora tem Cláudio Zoli. Cada um é a namoradeira. 10h15, horário de Brasília. Um ótimo final de noite para você. Tô esperando a sua declaração de amor. Manda pra gente. Boa noite. Nada disso.

0: Jesus.
1: Uma mensagem confusa, escrita depressa demais. E apagada segundos depois, mas deu tempo de ler.

0: A Nativa é muito mais amor com a Adriana Calcanhoto.
1: Devolva-me.
0: Agora 10h37, horário em Brasília. Esse é o programa mais romântico de todos os tempos, o nosso Love Songs. Uma conexão entre duas pessoas maduras, ela não começa no corpo, não. Começa na mente, na paz de conversar por horas e perceber que existe profundidade ali. Porque quando ninguém está desesperado para possuir ninguém, nasce espaço para admirar, para ouvir, para decifrar. E isso cria um tipo de desejo raro. Um desejo que não vem da carência. Um desejo que vem da conexão de vocês. O físico até importa, claro. Mas quando duas mentes se encontram de verdade, o toque deixa de ser urgência e passa a ser continuação.

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6: Oi.
7: Oi.
6: Como você tá, meu amorzinho? Tudo bem com você, meu coraçãozinho? Que bom ter você aqui no nosso cantinho do amor. Agora 10h43, horário em Brasília. Você continua participando com a gente, mandando aquela declaração de amor para quem você mais gosta. 9198-441-6545.

0: A Nativa é muito mais amor com Gustavo Lima, o embaixador. Diz pra mim, versão de um grande sucesso da Pink. Agora faltam 3 minutos para as 11 da noite, horário de Brasília. Tem presente pra você, Wanderson Santos Faria, 4782. Wanderson, parabéns, tá ganhando uma caixinha de som que vem com Bluetooth, viu? De presente da Nativa pra você ouvir o nosso Love Songs, levar a Nativa com você pra onde você for, tá bom? Traz um documento seu com foto já a partir de amanhã, quinta-feira, 5 dias úteis pra você buscar a sua caixinha de som. Próxima hora tem Necessaire e um kit Visel, aquela marca do Pandacórnio, de presente.
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5: Oi, coraçãozinho lindo. Oi, meu anjinho. Tá tudo bem com você? Esse é o momento da gente dar aquela desacelerada. Finalzinho de noite, agora 11h03, horário em Brasília. Você continua participando com a gente, mandando aquela declaração de amor pelo 9198-441-6545. Eu vou tocar uma música que foi gravada ao vivo aqui no Brasil. É, talvez muita gente não saiba, mas um dos shows mais icônicos, maravilhosos, e um dos principais shows dessa banda inglesa, banda britânica chamada Queen, foi no Rock in Rio em 1985, aqui no Brasil, no Rio de Janeiro. E o momento assim do ápice dos shows ocorreu quando o Freddie Mercury regeu a multidão que cantou Love of My Life em uníssono, um momento de profunda emoção para a banda. Eles fizeram a gravação, lançaram depois um álbum duplo e a gente agora relembra o Rock in Rio de 85 com Queen.
6: This is now this next song is turned into a duet. That's the way we like it, I think. We'd like everybody to join in. This is a song called Love of My Life.

0: A Nativa é muito mais amor. Kiko, Leandro e Bruno, KLB, Minha Timidez, agora 11h21, horário em Brasília. Oi, Nativa, tudo bem? Edu, tudo jóia? Tudo jóia. Eu trabalho fazendo bicos. Eu gosto muito de ficar ouvindo vocês também, viu? A Rosélia. Rosélia Silva. Eu tô aqui com vocês também no Cantinho do Amor. Ela pediu pra gente tocar o Luan Santana, que a gente tocou agora há pouquinho. Obrigado, viu, pelo carinho. Boa noite, Edu, sua Deolinda. Eu tô aqui deitadinha, ligada no Love Songs. Esse é o meu programa preferido, viu, da minha Nativa. Muito bom ouvir a Nativa, obrigado, viu, Deolinda. Obrigado pelo carinho, a Maria Helena. Tudo bem, Edu, tô aqui coladinha no Love Songs também com vocês. Manda um beijo pro meu marido, ele é muito especial na minha vida. Edu, amanhã, dia 28, é o meu aniversário, viu? Me coloca para concorrer aos prêmios. Parabéns, antecipado. Daqui a pouquinho já começa o dia 28. Parabéns, Marilena. Muitas felicidades para você. Muita saúde e, principalmente, muito amor, viu? E continue aqui com a gente também, no Cantinho do Amor. Oi, Nativa. Meu nome é Maiara Fiscarelli. Queria mandar um recadinho pro meu amor Júnior. Meu bem, quantos anos juntos... E eu ainda sou apaixonada por você. Eu te amo demais, viu? E obrigada por essa família linda que construímos juntos. Um beijo, meu amor.
1: Boa noite, Edu Melo.
0: Boa noite.
1: O recadinho de hoje vai para o Cláudio. Talvez você nem imagine o carinho que eu tenho por você, mas acredite que tudo o que faço é lutar por sua felicidade. Nunca recuse o carinho que lhe é ofertado. A vida ainda dará muitas voltas e certamente um dia você vai perceber que estou sempre ao seu lado. Um grande beijo no coração da sua esposa, Mônica.

0: A narrativa é muito mais amor com Zezé de Camargo e Luciano passou da conta. Agora 11h42, horário em Brasília. A Fernanda disse que para um relacionamento durar, o casal tem que voltar a criar momentos leves juntos sempre, não deixar esfriar. Relacionamento não se mantém só na obrigação. Pequenas coisas contam, como sair da rotina, conversar sem celular, fazer algo novo juntos, demonstrar interesse genuíno. É verdade. Obrigado pelo carinho, viu, Fernanda? Tô aqui trabalhando, tô ouvindo essas músicas incríveis. Meu nome é Laudelino Pereira, eu sou de São Paulo, capital. E eu também tô aqui, no Cantinho do Amor, com Love Songs. Oi, Edu, tudo bem? Eu sou o Mike. Meu recadinho vai pro meu amor, a Kelly. Amor, você é a minha luz. Você é o meu caminho, é o meu mundo. Eu te amo mais do que tudo. Todos os dias, o meu amor me sustenta, me ensina e me encoraja. A todo momento eu sinto o seu carinho, o seu cuidado e tenho a certeza de que eu tenho ao meu lado o amor de uma vida inteira. Eu te amo. Para Kelly, do Mike.
1: Boa noite, Edu Melo. Meu nome é Rafaela e meu recadinho de hoje vai pro meu esposo, Leandro. Para agradecer ele por tudo que ele tem feito pela nossa família, pelos nossos filhos, né? Ele foi a luz no fim do túnel na minha vida e ele sabe disso. Ele sabe que ele chegou num momento muito difícil da minha vida e tornou tudo mais leve, me fazendo acreditar no amor novamente. Não tem palavras para descrever do tanto que ele já transformou a minha vida, de todos ao meu redor. Eu sou muito feliz por ter ele do meu lado. Amor, eu te amo. Um beijo.

0: A Nativa é muito mais amor com Marcos e Belucci, romântico anônimo. Agora tem necessaire maravilhosa, personalizada da Nativa. E um kit Vizela com Stick Blush Red Motion. Lapiseira Shelby para os olhos, blush compacto e batom líquido. É da Vizela, aquela marca do Panda Córneo, tudo isso para você. Elci Feitosa Oliveira Paulo, no 8148. Elci, parabéns. A partir de amanhã, quinta-feira, já estamos quase na quinta-feira, 5 dias úteis, trazendo um documento seu com foto para buscar o seu kit. Tá bom? Espera daí, que eu espero você daqui, já já tem muito mais.
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Oi, coraçãozinho lindo. Oi, meu anjinho. Agora meia-noite, 5 horário em Brasília. Já chegamos na quinta-feira, dia 28 de maio.

Última quinta-feira do mês 5. O tempo tá voando, hein, gente? Com a quinta-feira, daqui a pouco vem a sexta, atraída pela quinta. E mais um final de semana pra você curtir pertinho de quem você gosta. Que não tem coisa melhor do que a gente ficar pertinho de quem a gente gosta, ficar junto, abraçar, curtir todos os momentos juntos, ouvir música junto. Principalmente Love Songs, na sexta-feira. Mas para você que está comigo agora, seja bem-vinda, seja bem-vindo. Entre, fique à vontade, vem para o nosso cantinho do amor, se aconchegue. Aqui a gente continua falando de amor, a gente eleva o nosso pensamento até a pessoa que a gente gosta. Aqui a gente continua sonhando acordado, conectando corações, ouvindo as músicas mais românticas que contam um pouco da história de cada um de nós. Meia-noite 6. No fim das contas, um dos maiores acertos da vida é a gente saber escolher uma boa companhia. É estarmos ao lado de quem valoriza cada segundo perto de você. Isso é uma bênção. Você estar ao lado de uma pessoa que demonstra reais e o que faz valer a pena para você. Porque quando a gente faz uma boa escolha, o coração transborda. Então queira sempre quem te enaltece, quem se importa, quem se faz presente. E faça a tua vida dar saltos para frente. Que bom ter você aqui no nosso cantinho do amor. Você continua participando, abrindo seu coração, mandando aquela declaração de amor. O nosso número de WhatsApp é 9198-441-6545. Chris Isaac. Para começar bem a nossa madrugada de quinta-feira, juntinhos aqui na Nativa. Bom dia.

0: Nativa, Luiz Maurício, Pragani dos Santos, Lulu Santos, Certas Coisas. Autoria dele com Nelson Motta, letra. Meia-noite, 28, horário em Brasília. A gente continua com as músicas mais românticas de todos os tempos. O Beto tá mandando um beijo pra você, Vanessa. Dizendo que tá morrendo de saudade. Que hoje passou o dia inteiro pensando em você. Sabia que você estava ocupada, que você tinha reunião, por isso ele nem te ligou, nem te chamou em vídeo. Mas diz que hoje você não perde por esperar. Um beijo dele para você, viu? Agora meia-noite, 28. Oi, Edu, bom dia, Love Songs. A Nativa é muito mais, aqui é o Fernando Feitosa. Eu tô no trabalho curtindo esse programa sensacional. Manda um alô para Aline Nunes, a minha esposa. A pessoa que eu amo demais da conta. A Leni também tá aqui com a gente. Leni Macedo Oliveira, também tô no cantinho do amor, viu? Curtindo o programa mais romântico de todos os tempos.
1: Boa noite, Nativa. Mercília de Souza. Gostaria de deixar um recado pro meu esposo Fabrício. Vida, te amo muito. Me lembro e me recordo com muita felicidade do dia que eu te conheci. Com esse teu sorriso, esse teu olhar, quando veio na minha direção, perguntei a Deus: Senhor, será um anjo ou uma miragem? Na mesma da hora, lembrei e voltei atrás. Falei, sim, é um anjo. Com o teu sorriso e o teu jeitinho que me cativou, continuei torcendo e esperando você chegar perto. E você chegou, graças a Deus, na minha vida.

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0: A Nativa é muito mais amor à distância. A gente ouviu agora com Christian Ralph. Oi, Edu, quero mandar um recado pro Fernando Feitosa. Ele mandou um recado para mim, meu nome é Aline Nunes. Eu quero falar para ele. Tá trabalhando de segurança. Eu quero dizer para você, Fernando, que você é a segurança da minha vida, viu? Eu te amo muito. A Nativa é tudo e muito mais. Ô, Aline e Fernando, cuidem bem de vocês para mim, viu? Continuem com esse amor lindo. Vamos fazer uma troca de amor para o outro, os dois ouvindo o mesmo programa, assim que é gostoso. A Maria do Carmo também. Oi, Edu, bom dia. Tô aqui ligadinha, fazendo crochê e ouvindo essas músicas lindas. Muitas recordações, verdade. Meia-noite 44, tem um recado para o Rafael.
1: Oi, Edu, boa noite. Eu sou o Cris e o meu recado hoje é para o Rafael. E eu só queria dizer que até hoje eu não consigo acreditar que a gente está junto e eu me sinto extremamente grato sempre que eu lembro que eu tenho a sorte de ter você todos os dias da minha vida, para sempre, por muitos anos. Eu te amo muito.

0: você aí, fechando mais uma horinha do nosso Love Songs, do programa mais romântico de todos os tempos. E agora tem presente para Eliane Ferreira Alves da Silva, do 8948. A Eliane Ferreira está ganhando a camiseta da coleção 2026. Em aproveitar o dia e o bom da vida, em brindar um novo encontro ou explorar o mundo e viajar sem limites. E é seu nosso baldinho chuva de prata, com dois espumantes, um rosé e um branco, viu? Beba com moderação e se beber, não dirija. Aproveita que hoje já é quinta-feira, Eliane Ferreira, aí você pode criar aquele clima gostoso, final de semana com seu amor. Traz um documento seu com foto e a partir de hoje venha retirar o seu baldinho e a sua camiseta da Nativa. Daqui a pouquinho tem muito mais pra você, esse é o programa mais romântico de todos os tempos e eu tô te esperando.
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5: Oi, paixãozinha, tudo bem com você? Meia-noite 59. Esse é o horário de Brasília. Mais uma horinha juntos no nosso Cantinho do Amor, no programa mais romântico das suas noites. Então aproveita, põe um Edwin no seu rádio. Ligou o rádio agora? Vem, vem, se aconchegue. Vem ficar aqui com a gente. Vem curtir essas músicas tão apaixonantes. Dá tempo ainda de você abrir o seu coração, de você mandar aquela declaração de amor para quem você mais gosta. Tô aqui te esperando. 9198-441-6545. Você sabe que eu sempre gostei de pesquisas, principalmente sobre relacionamentos. Eu descobri uma pesquisa agora, que foi lançada na Grã-Bretanha, que fala sobre as mulheres. Será que você vai concordar comigo? E diz assim, olha, não, a mulher não se apaixona pela beleza. A mulher se apaixona pela forma como é tratada. Ela não se encanta por um rosto bonito, mas pelo carinho no meio do caos. Não é sobre corpo, é sobre cuidado. É sobre quem pergunta se ela chegou bem. É sobre quem percebe quando ela está em silêncio. Quem escolhe ficar, mesmo quando ela não está nos seus melhores dias. Uma mulher começa a amar no detalhe.

Bom dia inesperado, num abraço apertado, num eu estou com você. Uma mulher floresce quando se sente segura, quando ela percebe que tem alguém que não está com ela só por estar, mas porque escolheu estar com ela todos os dias. Aí ela ama. O homem muitas vezes deseja com os olhos. Mas a mulher deseja é com o coração. Por isso que a conquista tem que ser diária. Ela não se apaixona pelo começo. Ela se apaixona pela constância. Entendeu? Entendeu? Entenderam, homens? A mulher se apaixona pela presença que não falha. A mulher se apaixona pela atenção que não some. Agora, um e um, bom dia.

0: A Nativa é muito mais amor com o metrô Johnny Love. Agora 1h22, horário em Brasília. Oi, Edu, tudo bem? Manda um recado pra minha linda esposa, Catiane. Fala pra ela, Catiane, eu te amo muito e te amarei pra sempre. É o Cristiano Rodrigues que tá mandando um recado. Oi, Edu, tudo bem? Eu sou o Paulo da Monção, aqui de Cardoso, interior de São Paulo. Tô aqui fazendo a coleta de lixo, tô curtindo o Love Songs. Oh, que bacana, viu? Fique com Deus, vocês também. Bom trabalho e continuem aqui com a gente, no Cantinho do Amor. Aqui é a Elaine, tudo bem, Edu? Eu tô aqui com o meu amor. Queria oferecer a próxima música pra ele e dizer que ele é muito especial pra mim. E eu o amo muito. Eu sou a Elaine de Amparo, interior de São Paulo. Ele é o Roberto Carlos, também de Amparo. E a gente está sempre aqui na sintonia do Love Songs, porque a Nativa é bom demais. Obrigado, viu? E essa voz, essas músicas lindas que envolvem a gente. Beijos para você, para toda a equipe, viu? E para todos que estão ligadinhos também na Nativa. Então, vem para mim, esse recadinho já tá lido. Para você e para o seu amor, os dois estão juntinhos. Cuidem bem de vocês, para mim, Elaine e Roberto Carlos.
1: Boa noite, Edu Melo. Meu nome é Wesley Rabelo e o meu recado hoje vai para Aniele Lago, dizendo eu te amo muito. Boa noite, Nativa!

0: Smith, Era Uma Vez, 1h41, horário de Brasília. Daqui a pouquinho tem Forró Nativo. Os últimos recadinhos de hoje. Eu tô passando férias na chácara em Catanduva, que é no interior de São Paulo. Eu tô ouvindo aqui vocês, Love Songs. Eu quero mandar um abraço para as minhas filhas Elaine, Cláudia e Regiane, e beijos pro meu amor Roberto. Para as minhas netas Rebeca, Isabela, Mariana, Mariá e Alana. E para os meus bisnetos, netos, Rafael, Bernardo, Anatel e Manuela. Dia 1º agora eu vou completar 76 anos, viu? Eu sou Ana Maria. Ô, Ana Maria, parabéns antecipado. Depois você avisa a gente que a gente manda um alôzinho para você aqui, tá bom? Tem mais um recado do coração. Essa é uma mensagem, é uma homenagem a todos os ouvintes da Nativa. Eu sou o César, moro no Riacho Grande, ABCD Paulista. Nunca deixe de ser uma boa pessoa, mesmo quando o mundo te mostrar o pior das pessoas. Não permita que a maldade dos outros mude a essência do seu coração. Tem gente que decepciona, que mente, que machuca e não se importa, mas isso não precisa transformar quem você é. Ter um coração bom ainda é uma das coisas mais raras desse mundo. Oi, Edu, tô curtindo aqui a programação, viu? Essa é a minha rádio preferida. Bom descanso para você. Mais tarde aqui é a Miriam Tavares, que tá curtindo o Love Songs. Eu tô aqui ouvindo agora a Nativa, sou o Ronaldo Miranda. E pensando nos momentos bons que eu já tive nos meus últimos relacionamentos, que foram muito bons, mas infelizmente não foram para frente. Essa é a minha declaração, mas eu espero logo encontrar um novo amor para minha vida. É claro que você vai encontrar. No momento certo, as coisas vão acontecer, tenha certeza disso. Edu, hoje eu tô fazendo 10 anos de casamento. Oh, parabéns! Agradeço a Deus por ter uma família linda e a minha esposa Elisângela. Que Deus abençoe mais um dia. Te amo muito, viu? Obrigado, Deus. Cuidem bem de vocês para mim. Parabéns.
1: Boa noite, Edu Melo.
0: Boa noite.
1: Meu nome é Ana Beatriz e o meu recadinho hoje vai para o meu namorado, Gabriel. Amor, eu só tenho a agradecer por todos esses anos que nós estamos juntos. E hoje não é nenhuma data especial, mas eu queria deixar um beijão no seu coração. E eu agradeço por tudo que você faz pra gente dar certo. Por toda a sua dedicação todos os dias e pelo seu companheirismo.

0: A nativa é muito mais amor, Michael Jackson. You Are Not Alone, para fechar o nosso Love Song de hoje, nessa madrugada de quinta-feira, dia 28 de maio. Tem presente para o Josenildo Amaro Ferreira, do 9090. Você está ganhando a camiseta da coleção 2026. São três camisetas. Em uma está escrito Aproveitar o Dia e o Bom da Vida. Em outra, Brindar um Novo Encontro ou Explorar o Mundo e Viajar Sem Limites. Ganhando quatro mini perfumes também da Amaca, com fragrâncias com aquela alta fixação e o cheirinho de sucesso que cabe no seu bolso. Josenildo Amaro, parabéns, viu? Então, a partir de hoje, quinta-feira, 5 dias úteis para você pegar o seu kit. Venha buscar os seus presentes. A gente te espera aqui na Nativa. Hoje à noite tem mais, hein? Tem mais Love Songs a partir das 10 da noite, horário de Brasília. Eu vou abrir o nosso cantinho do amor para esperar você. Você vem, né? Você volta? Então tá bom. Beijo para quem é de beijo, abraço para quem é de abraço. Cuida bem de você pra mim. Vem aí o Forró Nativo. Rafa Guidotti tá aqui também com a gente. E a gente se encontra hoje à noite, a partir das 10 da noite, horário de Brasília, com mais um Love Songs. Forró Nativo é chegando.
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0: Ato foi o dedo!
2: Ato foi o dedo!
0: Epa! Ai! Ai, vamos botar pra torar! Olha a hora da alegria! Olha a hora da alegria! 2:10. Bom dia, Brasil!
3: Oi, bom dia!
0: Começou porra nativa!
4: Vamos aqui lhes trazer paz e alegria.
0: Vamos menino, acorda! Bora que bora! No oco da madrugada, muito prazer! Eu sou o amigo velho, o Rafael Guidotti, o carequinha mais lindo, cheiroso, charmoso e gostoso do Brasil.
5: Ai, arrasou.
0: Bora!
4: Bom dia, vovô. Bom dia, vovó. Bom dia, mamãe.
0: E a partir de agora você vai participar pelo nosso WhatsApp. Vamos dobrar a meta. Olha, segunda foi recorde. Terça batemos o recorde da segunda. Ontem, quarta-feira, batemos o recorde da terça e, consequentemente, da segunda. E hoje é quinta-feira, 28 de maio. Vamos bater o recorde de ontem. Bora participar. Quem sempre participou e faz tempo que não participa, participa de novo. Você que sempre ouviu o programa e nunca participou, hoje é o dia, hein?
3: Epa!
0: Pra você que tá chegando agora e nunca ouviu o Forró Nativa, também vamos participar. Inclusive, se for a primeira vez, conta pra gente na mensagem, tá bom? Aí você fala, mas só pode escrever ou pode gravar? Pode só gravar ou pode escrever? Tudo, gente, só não pode ligar. Só não pode ligar, ligar não pode. Mas você pode ou escrever uma mensagem de texto para eu ler aqui durante a madrugada, ou melhor ainda, gravar uma mensagem de voz, gravar um áudio aí, tá certo? Para você mandar o seu recado. A única regra é aquele esqueminha. Gravar é até 30 segundos no máximo. Você pode gravar um áudio de 5 segundos, de 15, de 20... Mas não pode passar dos 30, tá bom? Tem que ser no máximo 30 segundos, tá bom? Então bora lá, eu vou repetir aqui, eu vou falar o WhatsApp e aí eu repito devagarzinho, tá bom? 9198-441-6545, lembro, você vai salvar do jeito que a gente anuncia aqui. Você não vai colocar número de operadora, não vai colocar DDD, vai salvar desse jeito. Desse jeito já tá certinho para você entrar em contato com a gente, tá bom? E salva aí como WhatsApp da Nativa, porque além do Forró Nativa, você pode participar de qualquer programa da rádio nesse número. Ou por mensagem de voz, gravando um áudio, ou escrevendo. Mas nunca ligue, tá bom? Porque senão pode ser bloqueado. 9198-441-6545. Eu vou repetir devagar. Posso falar devagarzinho para você anotar e salvar aí? Para quem nunca anotou, para quem nunca participou, vai participar a primeira vez hoje, bora? Aí, ó. Deixa eu falar o WhatsApp, depois eu vou dar um recado. Anote. 91 98 441 6545. Agora queremos a participação de você, forrozeiro, você da madrugada, o auditório, a plateia mais linda, animada do Brasil! Gente, ó, deixa eu dar um recadinho pra vocês. Hoje, mais do que nunca, a gente precisa da sua participação, né? Porque hoje vamos dobrar o número de pessoas que vão participar no ar para dar o recado. E ainda, pedir música. Você já pode pedir música que eu vou atendendo aqui. Vamos fazer o programa inteiro só com pedido do ouvinte, tá bom? Porque o Mano Velho, o Mano Novo, você já sabe, quem tava acompanhando, o Mano Novo tá fazendo uma terapia do sono. O Mano Velho vem explicando aqui durante todos esses dias. E hoje, até alguns dias aqui, por uma semana, alguma coisa a mais, o Mano Velho também vai se ausentar, vai descansar também um pouco, tá bom? Então vamos falar que assim seria uma mini férias, tá bom? Uma mini férias de Mano Velho. O Mano Novo fazendo a terapia do sono, tratamento, que o Mano Velho vem falando, inclusive ele falou ontem, e ele também, a partir de hoje, dá um descanso. Ele vai tirar essa mini férias, vai tirar alguns dias aí de descanso, né? Pra poder estar também, né, dormindo, fazendo suas atividades, né? Também fazendo seus check-ups, tá certo? Em breve ele estará de volta, combinado? Então, hoje, amanhã, esse final de semana, os próximos dias, mais do que nunca, a gente conta sempre com a sua participação, né? Pra ajudar a gente a fazer o programa. Hoje vira exatamente como se fosse o programa do Silvio Santos, né? Ei, saudoso Silvio Santos, o mestre! O Silvio Santos sempre brincava, né? Colegas de trabalho. Por que colegas de trabalho ele chamava auditório? Porque ele fazia, o cenário dele era o corredor do auditório, onde o auditório era os integrantes do programa. E você, por isso que eu chamo vocês de plateia, auditório mais animado do Brasil, porque vocês vão ser, já são, e hoje mais do que nunca, o nosso colega de trabalho, me ajudando na programação musical, pedindo uma música, mandando um recado, mandando um beijo, abraço, interagindo com a gente. 9198-441-6545. Olha a hora da alegria, olha a hora.

0: Olha, essa música pediram ontem, as duas que nós começamos pediram ontem, não deu tempo de atender, então já abriu o programa com ela, hein? Olha aí, se quem te pediu tiver ainda dando aquela cochilada, perdeu. Vocês estão de prova, né, meu auditório? Vocês estão de prova que eu já toquei, né? Aí, obrigado, viu? Calypso, A Lua Me Traiu e Barreiras, duas músicas que pediram ontem e não deu tempo de eu tocar. Olha a hora do pedido atrasado, 2h23, meu povo. 9198-441-6545. Diga bom dia. Bom, vamos começar com uma mensagem de texto, então. Bom dia, família nativa. Bom dia, amigo velho. Sou a tia Jô de Osasco. Ligadinha com vocês, manos queridos. Manda um beijo pra mim. Ótimo programa. Obrigado, Deus, por existir vocês. A gente que agradece. Viu, lindona? Viu, tia Jô? Vocês são, assim, espetáculo. Vocês são fantástico. Oi, bom dia.
1: Diga. Tá falando Itamar de Coração de Minas Gerais.
0: Oi, Itamar.
1: Quintou, forró nativa, de Dote, Mano Novo.
0: É nóis.
1: Eu quero música com o Orbe Brasileiro. Forró nativa, o meu forró do Brasil. Forró nativa, Mano Novo. Yeah. De Dote.
0: É nóis. É nóis. Vamos botar pra torar, menino. Bota pra torar nesse trem, bora! Diga bom dia pra gente!
2: E amigo velho, Rafael Gnotti, eu sou o Haroldo, sou padeiro, trabalho na madrugada.
0: Opa.
2: Quero ver a musiquinha do Danta aí, Danta é meu conterrâneo de São José do Egito.
0: Grande Danta!
2: Conheço a cidade do Danta, ele conhece a minha. A do Danta é a Tapetim, Pernambuco, a festa da terra de São Pedro. Toca o Danta pra nós aí.
0: Vamos!
2: Dois amores, pra oferecer a Esmeralda do Carreteiro, que tá correndo sentado, com o joelho drobado. O vídeo fechado pra não estragar o penteado. E se ele for careca, né? Igual a nós, né? Que eu sou um carequinho também. Eu ofereci a todos os padeiros da madrugada, a Jonas Padeiro da Brasileira. E um abraço a todos os padeiros, a todos os guerreiros da madrugada. E tchau e obrigado!
0: Tchau, obrigado! Bom dia!
3: Novo, mano velho! Boa noite! Bom dia! É o Jair, aqui da linha 2 do metrô.
0: Olha.
3: Gostaria de ouvir a música de Assisão.
0: Assisão pro metrô! Olha o Assisão andando de metrô, da linha 2. Um abraço, Jailson. Bom dia, amigo velho. Uma quinta-feira abençoada a todos nós. Sou Geraldo Alves de Interlagos. Toca pra nós Amazã, música boa, música ruim. Ofereço pra todos os ouvintes nativos, cochilantes, porteiros, vigilantes, padeiros, caminhoneiros. Um abraço, Guidotti. Valeu, Geraldo Alves de Interlagos. Oi, bom dia.
4: Bom dia, Rafael Guidotti. Bom dia, bom dia. O programa mais famoso e mais conhecido do Brasil e do mundo. Forró da Nativa. Bom dia, André falando aqui. Vamos começar esquentando a quinta-feira, Rafael.
0: Bora.
4: Joga pra nós aí, Robério dos Teclados, meu querido. Qualquer um, a que tiver mais fácil. Um abraço, hein?
0: Opa,
4: Andrézinho aqui de Vinhedo do Caminhoneiro. Um abraço, querido.
0: Valeu, André, caminhoneiro. Robério, vamos tocar Robério. Vamos tocar Robério. É, já coloquei aqui na lista, viu? Oi, bom dia, bom dia.
5: Bom dia, Rafael Guidotti. Bom dia para nossos queridos Mano Velho, Mano Novo. Bom dia para todos os guerreiros da madrugada. Quando eu falo todos os guerreiros, né, em geral, né? Porque é 30 segundos só, então não dá para falar a profissão de todo mundo, né? Beleza, meus queridos? Um abraço para nossos queridos caminhoneiros, inclusive aí.

0: Everaldo Carreteiro, Peixe do Mar, Lobão, todos que estão na luta nesse momento. E hoje, mano Rafa, toca pra nós aí, é de dar água na boca quando eu olho pra você. Beleza, meu querido? É José Faustino, uma boa quinta-feira pra nós, fica com Deus, um abraço.
1: Um abraço, é Faustino, é de dar água na boca, boa, boa. Bom dia, bom dia, já tô aqui com vocês, queridos. Hoje gostaria que você tocasse a música... Adivinha, adivinha qual que ele pediu? Dole uma, dole duas. Acertou quem disse? A Saga de um Vaqueiro, pode ser... Uma ótima quinta-feira, e foi ela, não foi ele não. Sueli do Ângela, beijo Sueli, vamos tocar. Aqui vocês não pedem, aqui vocês mandam, viu? É, pode mandar um pix também se quiser, viu? Fica à vontade. Roberto Pedro Antônio, bom dia a todos, escrevo de Araraquara, porteiro. Bom dia, Rafael, já estou na área e chove muito lá para os lados do Itaquera, viu? Tudo encharcado nas redondezas do Itaquerão. Iranildo, alô, Iranildo, tudo bem? Yeah. Bom dia, amigo velho, toca Mastruz com Leite, bomba no cabaré. Ofereça a todos que estão na escuta e aos motoristas que carrega o progresso desse país. Oi, bom dia, bom dia, bom dia.
2: Mano, velho, para você descansar em paz... Toca aí pra nós, com Mastruz com Leite, Saga de um Vaqueiro.
1: Vamos tocar, Saga de um Vaqueiro, já segundo pedido, bom dia!
3: Bom dia, Nativa, bom dia, Rafael. Eu não vi você falando seu nome, mas pela voz eu acho que é Rafael que tá aí.
1: É eu mesmo.
3: Rafael, se for possível, toca pra nós aí, é... Osimar Monteiro, se eu não me engano, o nome da música é Você Quer Namorar Comigo, eu acho que é isso.
1: É, Você Quer Namorar Comigo.
3: Aqui é Hernando de Itacoacetuba, São Paulo.
1: Boa!
3: Sempre assisto o programa, demoro uma nada, mas sempre tô ligado. Valeu, Rafael, Hernando de Itacoa.
1: Boa, menino, obrigado, viu? Já estamos aqui colocando na playlist também para tocar. É, bom dia, bom dia.
4: Eu sou o Rodrigo, aqui de Palmas, Tocantins.
1: Opa!
4: Nativa, é minha companheira das madrugadas. Eu coloco aqui no Alexa.
1: Ó.
4: E amo esse programa de forró.
1: Opa!
4: Toca aí uma do Seu Desejo.
1: Seu Desejo.
4: Porque aqui é um tocantinense que ama forró.
1: Olha aí!
4: E gosta muito da Nativa.
1: Ô, meu amigo, ó, um abraço do tamanho do Brasil pra você, viu? Obrigado por todo esse carinho. É só pedir pra ela que ela toca mesmo, né? Ela é obediente. É só falar, Alexa, tocar Nativa FM. Pronto, vai tocar Nativa FM. Coisa boa, né? Ê, modernidade, esse modernidade do Brasil, do mundo. Bom dia!
5: Bom dia, Rafael Guidotti. Eu sou Jorge Luiz, moro no aeroporto de Congonhas. Eu gostaria de ouvir Viola de Penedo com Clara Nunes. Ela, apesar de fazer muito sucesso como sambista, ela gravou muitos forrós também. Um deles é Viola.
1: Eita, peraí que fechou o WhatsApp. Como assim? Continua.
5: De Penedo. Você pode tocar, por favor?
1: Vamos. Bora.
5: Muito obrigado, Rafael Guidotti.
1: Eu que agradeço. Clara Nunes está anotada aqui também, viu? Gente, continua, que hoje vão pôr muitos ouvintes participando, hein? 2h29 9198-441-6545. Aproveita, gente! Grava a mensagem de 30 segundos ou escreva pra nós! Sim.

pegar, hein? Oh, meu Deus do céu. Daqui a pouquinho eu vou dançar com vocês, hein? Daqui a pouquinho.

Copa da Bauê. A pedidos, hein? Quer namorar comigo, Alcima Monteiro? Também Roberto e seus teclados, Canários do Reino. Eita, forrozando bom! Olha a hora, olha a hora! 2 horas e 41 minutos, 2h41 desta quinta-feira, 28 de maio. É o dia número 148 do ano de 2026. É a semana 22, 40,5%.

0: do ano concluído, lua crescente. E hoje, dia 28, gente, é dia do hambúrguer. Me deu uma fome. Dia Nacional de Luta pela Redução da Mortalidade Materna. Dia de São Germano de Paris. Dia do Ceramista. Dia Internacional da Dignidade Menstrual. Dia Internacional de Luta pela Saúde da Mulher. E Dia Mundial do Brincar. Simbora, meu povo, participando pelo WhatsApp da Nativa. 9198-441-6545. Meu Deus, quanta gente, coisa boa, o auditório tá lotado, hein? Bom dia!
1: Bom dia, mano velho, bom dia, mano novo, bom dia, Rafael Guinotti. Bom
0: dia!
1: É, um ótimo dia pra todos os ouvintes da Nativa. Quero mandar um abraço aí pra minha cidade de Natal, São Betuna. Ontem teve uma menina, Rafa, que falou se o mano velho conhecia Belo Jardim.
0: Isso.
1: Belo Jardim é uma cidade vizinha a São Betuna, que é a minha cidade de Natal.
0: Olha aí, olha aí.
1: Tá vendo? Se possível, tocar Mastruz com Leite, Horizonte do Seu Corpo.
0: Boa, boa, boa, Hélio. Tá anotado aqui, viu? Oi, bom dia!
2: Bom dia, bom dia, bom dia! Bom dia, Rafael Guidotti!
0: Opa!
2: Bom dia, mano velho! Bom dia, mano novo! Bom, deixa o mano velho descansar também, pra revoltar com as energias renovadas. Aqui é o Hernando de São José do Rio Preto, saindo aqui agora de São José do Rio Preto, sentido a Guarulhos.
0: Olha!
2: Bom dia a todos, motoristas do Tapete Preto!
0: Pose.
2: Bom dia, bom dia! Mano, Rafa, manda pra nós aí qualquer uma do Gatinha Manhosa, pra
0: Gatinha
2: nós relembrar a nossa, os velhos tempos da nossa terrinha. Bom dia, bom dia, bom dia!
0: Bom dia, meu amigo! Aquela que tem aquela vinheta, Gatinha Manhosa. Vamos tocar Gatinha Manhosa, vamos tocar! Bom dia!
3: Bom dia, Forró Nativa, mano velho, mano novo, mano baby. Mano Guindotti.
0: Oi.
3: Ô, Rafael Guindotti, toca aí pra mim uma música de Chuva de Honestidade. Eu não lembro quem é o cantor.
0: Chuva de Honestidade.
3: Eu adoro essa música.
0: Flávio Leandro, né?
3: Eu sou a Maria do Socorro aqui de Ribeirão Pires. Tchau, bom dia.
0: Bom dia, Maria. Obrigado, viu? Fala, Rafael. Para que eu tiro o meu chapéu. Ele rimou. Fala, Rafael, para que eu tiro o meu chapéu. Bom dia, Vital Santos. Qual é a temperatura, Rafael? E a hora certa, Rafael? O povo do Brasil precisa saber. Olha a temperatura aqui em São Paulo agora, 14 graus. Tempo nublado, 2h44. Bom dia.
4: Bom dia, nego velho. Bom dia, mano novo. Bom dia, mano velho. Mais um dia pra nós, graças a Deus. Aqui é o Lincoln aqui da Pena Dourada, padeiro.
0: Opa.
4: Estamos aqui na atividade de novo.
0: Bora.
4: Parabéns, Rafael Guidotti, aí pela sua programação. Que Deus abençoe.
0: Amém.
4: Rafael Guidotti, aqui é o rapaz aqui do Serasa, lembra de ontem?
0: Lembro.
4: Então, eu quero ouvir a música do Edgar Mombranca. Alguma coisinha pra comer, tá bom, meu amigo? Que Deus abençoe, tudo de bom. Um abraço, tchau, tchau.
0: Um abraço.
4: Manda também um abraço lá pro Daniel também, que tá junto aqui, ó. Padeiro também.
0: Alô, Daniel, alô, Lincoln. Aquele abraço, hein? Edgar Mombranca, coisinha pra comer. Bom dia.
5: Bom dia, mano novo, mano velho e Rafael Guidotti.
0: Opa!
5: Essa é a minha, a sua, a nossa Rádio Nativa.
0: É nossa, nossa, nossa.
5: Ô, Guidotti, aqui o meu rádio é 24 horas ligado. Eu sou o Edson Santos do Imbu das Artes. Sou de Recife, Pernambuco, Brasil. Fica com Deus,
0: você,
5: um
0: meu
5: abraço, um bom dia e um bom serviço aí para todos vocês da Rádio Nativa.
0: Amém, para você também. Bom dia!
6: Bom dia, bom dia, bom dia, Forró Nativa! Bom dia, Rafael.
0: Bom dia,
6: mano velho, mano novo. Bom dia a todos os manos que estão sintonizados no Forró Nativa por cá, Esmeraldo. Uma excelente quinta-feira aí. Deus abençoe cada um de nós, né? E, Rafael,
0: joga
6: pra nós aí, ó. Caviar com rapadura.
0: Caviar.
6: Corrinha.
0: Positiva.
6: Pose. Um abraço pra rapaziada da madrugada aí, ó. Toda essa galerinha aí que tá sintonizada aí, junto e misturado. Peixe do Mar, Lobão, José Faustino, Edson. E toda a galerinha.

0: Bom, gostei do título da música, hein? Bom dia!
1: Bom dia, mano velho! Bom dia, mano novo! Bom dia, Didot! Aqui é o Jonas, padeiro da Brasilândia. Ô, Didot, toca a música de Luizinho de Irauçuba, Luizinho. O milagre da sucuri, oferecer pra todos os padeiros, a turma do pãozinho, Didot, e o pessoal da estrada, e os app, que correm um perigo danado na madruga, Didot.
0: Boa, Jonas! Obrigado, querido! Bom dia!
2: Bom dia, mano velho, mano novo, mano Rei, o Rafael Guidotti. Aqui é a Nina.
0: Oi, Nina.
2: A minha irmã Dilce está vindo para passar esse final de semana comigo. A gente vai num forrozinho lá no canto do Rio.
0: Eita.
2: Com a banda Doce Mistério aqui de Amparo, que é maravilhosa.
0: Olha.
2: E eu vou pedir, toda vez que eu vou no show dele, eu peço para ele cantar a Saga de um Vaqueiro e ele canta essa música pra mim, maravilhoso.
0: Moral,
2: bom
0: hein?
2: Dia, bom dia, Deus sempre me comando, vamos que vamos.
0: Beijo, Nina, bom forró pra você, Adil, viu? Bom dia, Nativa, Leonardo Donias, aqui no carregamento de madeira, estamos por cá, fazenda Tamanduá. Manda abraço, galera, carregando, os motoristas estão carregando com nós, módulo 2, assistente Fabrício, conhecido como Fafá do iPhone. É isso? Escuto faz tempo, é a primeira vez participando. Top entrada, faz lembrar vida na roça. Toca aí de Dorival Dantas, coração, você não vale nada. Estamos por cá curtindo na ativa até às 6 da manhã. Boa, meninos! Boa, obrigado pelo carinho, viu? Oi, bom dia, bom dia, bom dia!
3: Olá, bom dia, mano velho, bom dia, mano novo, bom dia, Reguidote, bom dia, Fala Nativa, bom dia, baby, mano velha, bom dia, bom dia, bom dia, que eu sabia em direto da aclimação. Peço uma música com maçãs com leite, Coração de Pedra.
0: Coração de
3: ano
0: Pedra.
3: Ano que vem eu me ofereço para todos da madrugada, todos cochilantes. Vamos.
0: Boa.
3: Que vamos.
0: Bora que
3: então,
0: bora.
3: Aquele abraço.
0: Valeu, aquele abraço, Sabinão. Um abraço para você. Bom dia.
4: Bom dia, Nativa. Bom dia, Rafael Guidotti. Bom dia, mano velho, mano novo.
0: Opa,
4: mesmo ausente,
0: papá.
4: Um bom dia para todos
0: sempre,
4: vocês.
0: Sempre, sempre.
4: Carreteiro Júlio Pinheiro Dias aqui pelas rodovias do Brasil.
0: Boa, menino.
4: Eu quero ouvir uma música do Amazon. Socorro de Margarida.
0: Rapaz, vocês estão indo no fundo, hein? Vou procurar. 2h49, a pedidos, a Cisão.
5: Eu quero meu amor.
0: Ó o metrô, linha 2.
5: Aqui nesse forrozão. Eu quero meu

0: A pedidos, gatinha manhosa, isso é imortal. E outro pedido, a Cisão, eu quero, meu amor. Quinta-feira, 28 de maio, forró nativa no Oco da Madrugada. E ainda antes do intervalo, cabe mais um pedido, não cabe? Cabe ou não cabe? Cabe ou não cabe? Vai caber sim, senhor. Sim, segura aí, rede. Segura o intervalo aí, rede. Bora! 2h55, pedido... Ah, feito o pedido atendido. Caviar com rapadura. Boto ou não boto?
1: Volume!

0: Eu boto ou não boto? Boto ou não boto? Eu boto ou não boto? Ah, não fica com medo não. Fica com medo não. Olha aí, caminhar com rapadura, história de corrinha. E yeah, é, bora que bora. A gente volta já já com mais Forró Nativo, hein? Continue participando. 9198-441-6545. Olha a hora da corrinha. 2h59, mais um dia trabalhando pra ganhar o dinheiro que eu já tô devendo.
1: Até já, já.
0: Já voltemos.
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0: A pedidos, né, Jonas? Ó o Luizinho de Irauçuba. Milagre da Sucuri. É o forró na tribo. Olha a hora da Sucuri. 3h14. 9198-441-6545. Você participando, dando seu bom dia aqui pra gente. Fala bom dia, meu povo.
1: Bom dia, Cabo Rei. Bom dia, Mano Rei. Bom dia, Mano Novo. Cabo Rei, toca aí pra nós, Fag Moral. Porque sou do Maranhão.
0: Opa! Boa, garoto! Valeu, João! Bom dia!
2: Olá, muito boa noite, Mano Velho, Mano Novo, Rádio Nativa FM. Eu sou Cícero Silva, falo aqui da cidade de Junqueira, Alagoas. Gostaria de pedir uma música de Eu Sinto Saudade, de Moreira e Acopiara. Ofereço para meu compadre Valdir e meu amigo Gilvan, tio de Suzana. Um grande abraço. Ofereço a todos os ouvintes da Rádio Nativa.
0: Obrigado, meu amigo. Fica com Deus. Bom dia.
3: Ô, mano velho, bom dia. Eu me chamo Ari, mano velho. Sou daqui da cidade de Leme, interior de São Paulo. Aqui nós tá no puxo da paliteira doce, aqui na usina, aqui da cidade de Leme, do interior também de São Paulo. Abraço. Abraço pra todo mundo que gosta da Nativa FM.
0: Valeu, Ari. Donizete Rosolém, é isso? Um abraço pra você em Leme, cidade vizinha da, né, da minha cidade de Araras. Oh, coisa boa. Bom dia, Mano Velho, Mano Novo. Bom dia, Rafael Guidotti. Uma linda semana abençoada. Abraço, Eliana Bonfim, Rafaela Bonfim de Marília. Oi, bom dia.
4: Meu conterrâneo, São José do Egito.
0: Oi?
5: Alô, mano, amor, novo, bom dia. Alô, Rafael Bidotti.
0: Opa!
5: Aqui é Hinaldo de Bonito, Pernambuco.
0: Fala, Hinaldo.
5: Manda aí uma música de. Jorge Alquim, Cícero Tio Pedinho. Dá um alô aí pra Naninho e. Naninho e todos da estrada que tá aí.
0: Valeu, Zé Hinaldo. Obrigado, bom dia.
6: Oi, bom dia.
0: Bom dia.
6: Bom dia, família nativa. Bom dia, mano velho. Bom dia, mano novo. Bom dia, Rafael Guidotti.
0: Opa!
6: Aqui é o Paulo, motorista carreteiro. Aqui de São José dos Campos, hein? Fazer um carregamento aqui no Jacareí. Boa. Carregamento de vidro.
0: Olha!
6: São Caetano do Sul, hein? Ô, Guidotti.
0: Ah.

0: Se puder, toca pra nós aí. Mastruz com leite aí, carta de um marginal.
1: Carta de um marginal.
0: Esse aí pra todos os padeiros, todos os porteiros. Principalmente pra aquele padeirinho lá do... O Jonas. O Jonas Padeirinho, lá da Brasilândia. Tá, que é uma figurinha, hein? E a galerinha aí do tapete preto aí, ó. O peixe do mar, o esmeralda aí, que tá sempre lembrando da gente aí, tá bom?
1: Valeu.
0: Um abraço a todos aí. E aquela proteção divina aí. Fica com Deus.
1: Amém.
0: Fui.
1: Fui. Tá vendo, Jonas? Fazendo sucesso, hein, meu amigo? Inclusive, acabamos de ouvir a música que ele pediu, né? Do Luizinho de Irauçuba. Oi, bom dia.
2: Bom dia, mano velho. Bom dia, mano novo. Bom dia, Rafael Guidotti. Bom dia a todos que estão na escuta. Aqui é o Sandro Ribeiro de Barra do Sul, Santa Catarina. É, Rafael, toca qualquer um aí de bonde do Brasil.
1: Bom dia do Brasil.
2: Oferecer a todos os que estão na madrugada, vigilantes, padeiros e a todos que estão na escuta. Um abraço.
1: Valeu, Zano, obrigado. Oi, bom dia.
3: Ô, mano, velho, coloca um forró pra mim aí, pro Sérgio Reis, aqui de Ribeirão Preto.
1: Forró
3: me ouvir. É, que esse forró bem pesado mesmo.
1: Do Sérgio
3: Bicho
1: Reis?
3: Véio.
1: Bom, vamos procurar. Bom dia, estou aqui na minha casa escutando a Nativa, sou de Olímpia. Meu nome é Jair Nascimento Filho, de Olímpia. Obrigado, meu amigo. Oi, bom dia.
4: Bom dia, Rafael Guinotti, mano novo, mano velho.
1: Opa,
4: por cá, o Zé Vigia, em plena atividade, rapaz. O Morfeu tá querendo me pegar, mas eu já taquei água, já tomei café, taquei água na cara. Gostaria de ouvir aí um forró do Luiz Gonzaga, tal da Carolina.
1: Olha.
4: Ofereço para os meus conterrâneos de Pernambuco, lá de Vitória de Santo Antão. Tem alguém de Vitória aí? Grita não. Oi.
1: Não, grita oi, responde nosso amigo. Bom dia, meu querido Rafael Guidotti. Gostaria de ouvir Roberto e seus teclados. Tá velho, mas tá pago. Aqui é a Dani de Monte Mora. Um abração. Tchau, obrigado. Oi, bom dia.
5: Bom dia, Nativa, bom dia, Rafa, bom dia, mano velho, bom dia, mano novo, bom dia a todos os ouvintes, o Davi de Biúna. O Rafa toca aquela música do Amazã, Me Enganei com Minha Noiva.
1: Boa!
5: Pra todos os ouvintes.
1: Certo!
5: Um abraço.
1: Um abraço pra você também, obrigado, viu? Oi, bom dia!
6: Fala, Tiva! Bom dia, mano velho, bom dia, mano novo! Bom dia, Rafa Guidotti!
1: Tudo bem?
6: Tiva Carvalho, Conselho Bahia!
1: Oi,
6: fala, Tiva! Com vocês, diariamente! Mas aí, pra gente ouvir aí, saiba aqui, vem! Porto Seguro de Bahia, terra do Brasil!
1: Maravilha, Elber! Porto Seguro, Bahia, um abraço! Bom dia, me chamo Rogério, sou operador de máquinas agrícolas, toca uma do Calcinha Preta, muito bem, anotado aqui também, bom dia, bom dia, bom dia.
7: Bom dia, mano velho, eu falo aqui do Aeroporto Internacional do Rio de Janeiro.
1: Ó. Oh,
7: tudo bem?
1: Tudo.
7: Um abração para esse pessoal, para os ouvintes da Nativa, uma rádio espetacular. Poderia tocar uma do Fala Mansa para mim?
1: Fala Mansa. Boa, Carlos Nunes, do Aeroporto Internacional do Rio de Janeiro. Que vozeirão, rapaz, é fantástico. Vamos tocar Fala Mansa já. Bom dia.
8: Bom dia, Rafael.
1: Bom dia.
8: Rafael.
1: Oi.
8: Toca uma música aí.
1: Qual?
8: De Frank Aguiar.
1: Frank.
8: Lavota Nova.
1: Boa.
8: Até José Passos, de Campinas do Piauí.
1: Campinas do Piauí.
8: Desde já, quero agradecer esse programa que pra mim é muito bom, que eu fico sem sono. E aí eu fico ouvindo até às 6 horas da manhã.
1: Boa, menino.
8: Tchau e obrigado.
1: Tchau, obrigado. Bom dia, Rafa. Mano velho, mano novo. Vamos animar a madrugada? Toca uma música forró do bem lascado, é isso? Maria Aparecida Prudente. É isso? Um abraço a todos vocês. Um beijo. Bom dia, Rafael. Tô aqui te ouvindo em Brumado, na Bahia. Sou o Regi Novaes. Um abraço, Regi. Gente, ó, continue participando. Daqui a pouquinho eu leio mais mensagens. Coloco mais ouvintes pra falar. Mas agora, vamos atender pedido. Olha a hora, olha a hora. 3 horas e 21 minutos. 3 e 21 a pedidos. Mastruz com leite. Carta de marginal. Nesta quinta-feira, 28 de maio.

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0: 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Olha a hora, olha a hora da Panela Véia. 3h29, Brasil, ziu, ziu, ziu, ziu, ziu, ziu, ziu, ziu, 9198-441-6545. Você participando com a gente, bom dia!
2: Ô, amigo velho!
0: Ô, papai!
2: Ô, mano novo! Ô, mano velho! Bom dia, Rafael!
0: Bom dia!
2: Bom dia a todos! Luiz Gustavo de Lins!
0: Opa!
2: Passando aqui na Marechal Rondon, próximo ao trevo de Presidente Alves.
0: Olha!
2: Pirajuí, sentido Lins. Ô, meu amigo, toca Zé Ramalho pra nós, tá bom?
0: Zé Ramalho?
2: Uma boa quinta-feira, Deus abençoe a todos.
0: Opa,
2: bom dia.
0: Bom dia, meu amigo, Zé Ramalho, boa pedida. Oi, bom dia, Deus abençoe a todos vocês. O Forró Nativo é muito massa, muito legal. Sou o Silvano, falo aqui de Ferraz Vasconcelos. Uma boa madrugada a todos. Podem colocar na programação de hoje uma das canções de Alceu Valença. Um grande abraço a todos do suíte da produção da Nativa Vá. Bom dia!
3: Bom dia, bom dia, bom dia, mano velho. Bom dia, mano novo. Bom dia, Rafael.
0: E a menina.
3: Bom dia pra toda a galera aí da Nativa FM, pra galera da madruga aí. Sou Natanael, pernambucano de Palmares.
0: Opa!
3: Tô aqui no QAP Total, aqui na portaria no Piazza.
0: Olha! Yeah.
3: Rafael, é o seguinte, daqui a pouco quero que você toca aí uma música do Roberto, o Bode Quemé, pra oferecer a toda a galera aí da madruga aí, positivo e operando, fui!
0: Pose, valeu, meu amigo, obrigado, viu? Oi, bom dia!
4: Bom dia, mano velho! Bom dia, mano novo! Bom dia, amigo velho, mano Guidotti!
0: Ô, papá!
4: Em volta de Araraquara, trabalhando na madrugada e curtindo o Forró da Nativa. Rafael, toca aí Edgar Mão Branca, São Joãozando pela Bahia. Oferecer para todos que estão aí trabalhando na madrugada e curtindo o Forró Nativa.
0: Boa, obrigado, viu? Valeu, um abraço. Tá anotado aqui. Olha a hora, são 3h31. Bom dia, Rafael Guidotti. Bom dia, mano novo. Bom dia, mana baby. Aqui é Edmilson de Bauru, bairro Santa Fé. Toca uma aí de Luiz Gonzaga, Sala de Reboco. O seu programa está sensa, maramara. Valeu, Edmilson. Um abraço, pessoal. Gente, áudios de até 30 segundos, hein? Bom dia!
5: Rafael, bom dia, mano velho, bom dia, mano novo. Sou o Vardão, das madrugadas aqui de Açaí. Se for possível,

0: Uma música aí pra mim com a banda magnífica. Tenho o prazer de oferecer pra minha namorada de Açaí Maria de Oliveira e pra todos vocês da rádio, pra todos de Açaí e pra todos os santistas. Bom dia.
1: Bom dia, meu amigo. Obrigado, viu, pela participação de sempre. Bom dia.
2: Ô, Rafael, aqui é o Francisco de Itaperuá. Rapaz, eu fico muito feliz de ver essa interação dos ouvintes de leste a oeste e de norte a sul do país. O programa é forró nativa, né? Mas você vê que tem pessoas de todas as cidades, de todos os níveis, de todos os gêneros.
1: Verdade.
2: É muito bom.
1: Bom demais.
2: Eu vou agradecer o Piu-Piu. Piu-Piu que me indicou a rádio nativa.
1: Ai, Piu-Piu!
2: De São Paulo. Forte abraço aí, Rafael.
1: Valeu.
2: A todos os ouvintes também.
1: A todos nós. Obrigado, meu amigo, viu? Fica com Deus. Alô, Marco Antônio, aquele abraço. Obrigado pela companhia. Também por aqui o Bruno Silva, ele que é da cidade de Americana, interior de São Paulo, trabalhando e curtindo forró nativa, primeira vez participando e adorando, como sempre, o programa super animado. Obrigado, Bruno. Oi, bom dia.
3: Bom dia, mano velho. Bom dia, mano novo. Bom dia, Rafael Quidotti, mana baby.
1: Ô, papá.
3: Aqui é Regis de Canhotinho.
1: Canhotinho.
3: Pernambuco. Eita, muita chuva boa para o milho crescer. Vamos recomendar na fogueira, Rafael Quidotti.
1: Olha.
3: No mês de São João.
1: Bom, hein?
3: Toque qualquer um aí de... Qualquer um não, toque Fazenda Tio Pedinho de Jorge de Altinho.
1: Jorge Altinho, Fazenda, beleza. Valeu, Regis. Bom dia, João Gabriel Fucuti, ligadinho de Santos. Bom programa, ligadinho até altas horas. Obrigado. Um grande abraço. Oi, bom dia.
4: Olá, seu Rafael. Opa. Paz do Senhor Jesus Cristo.
1: Amém.
4: Bom dia, bom dia. Bom dia a todos aí, em nome do Senhor Jesus.
1: Amém.
4: Irmão Dantas por aqui, beleza?
1: Beleza.
4: Vindo lá do Guarujá, sentido Mato Grosso do Sul. Acabei de pegar a Marechal Rondon aqui.
1: Tá logo ali.
4: Com os 30 metros, beleza?
1: Beleza.
4: Se puder, por gentileza, toca alguma moda aí do seu gosto.
1: Boa. Maravilha.
4: Abraço.
1: Valeu, meu amigo. Que Deus acompanhe aí a viagem todinha, tá? Vai com calma e breve você já chega lá, meu amigo. Bom dia!
5: Bom dia, Rafinha. Bom dia, mano velho.
1: Bom dia.
5: Bom dia a todos da Nativa FM. Deodete Oliveira.
1: Opa, pá!
5: Me preparando pra ir trabalhar.
1: Bora
5: pra batalha com Deus.
1: Bora.
5: Na frente, paz na guia.
1: Amém.
5: Toca aí qualquer música, todas eu ouço, todas são maravilhosas. Beijo, beijo, bom dia pra nós.
1: Beijo, beijo, bom dia, bom dia. Olha a hora do pedido musical. 3:34, bom dia!
6: Oi, bom dia!
1: Zé Ramalho!

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0: Ah, mas é muito forró! 3h43, Brasil! Você participando com a gente, 9198-441-6545, Forró Nativa até às 5 horas e 55 minutos, porque às 5h55 aqui na Nativa tem o evangelizador Fábio Teruel, com a mensagem e oração da manhã. E às 6h05, né, às 6 horas e 5 minutos, aí o Coração Sertanejo com Jones Mendes. Bom dia!
1: Fala, mano novo, mano velho, Rafa, bom dia, bom dia. Como vocês estão, meus amigos? Manda um alô aí pra Usina Cresce o Mal.
0: Alô.
1: E manda aquele forró pesado, hein? Ai. Bote pegado para ele, mão com mel, hein? Manda essa aí pra nós. Um bom dia pra todos aí, ligadinho na Nativa. Sucesso!
0: Boa, alô, galera da Fazenda, da Usina Cresce o Mal, né? Opa, opa, opa, opa, obrigado, viu? Tudo de bom pra vocês, meninos. Bom dia.
2: Bom dia, mano velho. Bom dia, mano novo. Bom dia, mano Guidotto, que é o Edmilson da padaria São Júlio, tá falando. Mano velho, mano novo. Tá eu e o Toninho aqui, ó. Toninho fritando a rosquinha aqui, mano velho, mano novo.
0: Lá
2: Topa
0: ele.
2: Toca uma música aí do Mascus com leite. Qualquer um você colocar, tá bom demais, mano velho, mano novo. E o Raimundo também tá aqui, o Mundinho. Falando rápido, porque é 30 segundos, né?
0: É isso.
2: Valeu, um abraço aí, mano, vai, mandou!
0: Boa, menino! Ai, gente, vocês são demais. Bom dia, Leonardo Donias, manda o forró daquele stop aí, os motoristas caminhão que estão tudo carregando aqui junto, módulo. Boa, vamos tocar, vamos tocar. Alô, alô, bom dia!
3: Bom dia, forró nativa. O rapaz que falou aí na cidade de Junqueiro. Rapaz, deu uma tristeza agora. Ontem fez 60 dias que eu fui sepultar meu irmão nessa cidade aí.
0: Oh, meu Deus.
3: Infelizmente partiu para a eternidade. Mas é assim mesmo, né? A vida que segue. Né? Bom dia a todos, que Deus abençoe a cada um.
0: É isso, Reinaldo. Fique bem, viu, meu amigo? É realmente perder alguém, né, gente? O irmão, enfim, algum parente, alguma pessoa que a gente ama, nunca é fácil, né? Por mais que a gente sabe, a única certeza, a única coisa que a gente já nasce sabendo, uma certeza que um dia a gente vai partir, todos iremos, por mais de tudo isso, a gente nunca tá 100% preparado. Então bate a saudade, bate a lembrança, às vezes vem alguma coisa como você ouviu, né? Um rapaz falando da cidade, mas olha, fique bem, tá? É como você falou, a vida segue. É, sempre pense nele, no seu irmão, sempre ore por ele. Eu tenho certeza, onde ele estiver, ele vai saber e vai ficar feliz que você está seguindo, né? Seguindo o seu caminho, seguindo a vida, com saúde, com alegria, né? Com a família, com os amigos. E é isso, viu, Reinaldo? Bora que bora, meu amigo. Obrigado pelo carinho, viu? Pela companhia. Deus sempre na frente. Bom dia, bom dia, bom dia, Rafael. Me chamo Isaac de Pirassununga. Alô, Nativa Pirassununga, hein? Sou natural de Bom Jesus da Lapa, Bahia. Gostaria de ouvir a música de Caravéia, Mulher Ingrata e Fingida. Boa pedida, Caravéia, Mulher Ingrata e Fingida. Olha, quase eu falei errado, gente. Quase eu falei Mulher Ingrata e Fedida, mas é Fingida. Fingida. Alô, Mabeluce, cadê o Amazan? Tô esperando, hein? Vamos tocar Amazan. Amazan não pode faltar, igual o Luiz Gonzaga, né? Não pode faltar. Bom dia!
4: Ô, Guidotti, bom dia, bom dia, bom dia. Aqui é o Siri, da Padaria Castelo.
0: Bom, senhor!
4: Bom dia, Nativa. Se puder, toca uma música aí do Luiz Gonzaga. Carolina com K.
0: Carolina
4: bom dia pra nós.

0: férias. Fico 20 dias de férias e, se Deus quiser, em nome de Jesus, no dia 22 de junho, daí eu tô de volta. E até lá, quem vai ficar por aqui é o nosso Mano Papi, o André Costa. Mano Papi! Eu acho que amanhã ele vai vir aqui fazer o programa comigo, hein? Eu acho que amanhã, sexta-feira, ele vai fazer o programa junto comigo aqui amanhã, tá bom? Aí no sábado ele já assume aqui e fica aí nas minhas férias, combinado? Bora que bora? Mas sábado ainda, gente, eu trabalho, tá? Não entro de férias depois que acabar o forró amanhã, não. Sábado eu tô na escala aqui, ó, das 4 da tarde às 9 da noite no sabadão. Aí sim eu entro de férias. Bom dia, Rafael. Sou o Paulo Roberto do Grajaú. Toca aí, Lua de Prata, bonde do vaqueiro. Obrigado. Oi, bom dia.
1: Bom dia, mano velho, mano novo. Aqui é o Milton do Ceasa. Tô chegando aí 3 horas da manhã. Toca uma do Luiz Gonzaga pra nós aí. Saúde pra nós. Vai, Corinthians, não para. Vamos pra cima.
0: Bora. Quase 4 horas da manhã, já 3h48. Bom dia.
2: Bom dia, bom dia, nosso Rafinha. Passando pra desejar uma excelente quinta-feira. Que Deus abençoe o nosso dia.
0: Amém.
2: Que Deus nos proteja, né?
0: Amém.
2: Um beijo grande, meu querido. Na ativa, rádio no mínimo do meu coração. Maria Mercedes, Souza Pradel de Araraquara.
0: Maria
2: beijo
0: Mercedes.
2: Grande no seu coração.
0: Um beijo no seu coração, Maria Mercedes de Araraquara. 3h48, 3h48 a pedidos, limão com mel.

0: Entrevista com Simone e Simaria, na época e as duas cantando juntas ainda, cantaram Folha Seca, a pedidos aqui no Forró Nativa desta quinta-feira, Brasil. Olha a hora, 3 horas e 56 minutos, 3h56, você participando com a gente, participe, se é a primeira vez que está ouvindo o programa, conta pra gente, se você já ouve há muito tempo, mas é a primeira vez que está participando, conta pra gente. Pode escrever ou pode gravar um áudio de até 30 segundos no máximo, tá bom? 9198-441-6545. Antes do intervalo, vamos atender aqui uns 3, 4 ouvintes. Vamos lá, bom dia!
1: Bom dia, Rafael. Chega lá, meu amigo. Bom dia!
0: Rapaz, ô Renato, grava de novo, menino. Não deu pra te ouvir mais a minha voz do que você, Renato. Grava de novo, menino. Grava de novo. Bom dia!
2: Olá, bom dia, Forró Nativa, bom dia, Mano Velho, bom dia, Mano Novo,
0: bom
2: Rafael
0: dia.
2: De Dote. Bom dia para todos os ouvintes. Quem fala aqui é o Lidomar, aqui da Zandara, em Ribeirão Preto. É, Rafael, traga para mim aí, trio Parada Dura, As Andorinhas Voaram. Ofereço para todo mundo que está ouvindo Forró Nativa.
0: Valeu.
2: É um forró sensacional.
0: Boa, Lindomar, um abraço. Bom dia, Mano Velho, Mano Novo, Rafael Guidotti. Tô aqui desde as duas, pegadinha nesse Forró Nativa. Gostaria de ouvir a música do Amazã, Provocação de Vizinha. Feliz para todos que estão ligados nessa madrugada. Edneide, da cidade de Guarulhos. Bom dia, Rafa. Toca Luiz Gonzaga, Parteira.

0: Ah, Samarica parteira, acho, né? Alisson, boas férias, vai fazer falta. Canindé de São Francisco. Oh, mas 20 dias vai passar rapidinho. Já também tô com saudade dessa pegada, desse forró animado que tá aqui nessas madrugadas. Brasil participando com a gente. Bom dia!
1: Bom dia, Rafa Guinaldo. Bom dia, Mano Lé. Bom dia, Mano Nu. Bom dia, Mano Baby. Bom dia, os cochilantes da madrugada aqui. É o Josimã que tá falando aqui. Falando da portaria do Morumbi. Vamos junto, Rafa Guinaldo.
0: Boa, menino. Animado.
1: E balança o Chucaio.
0: Balança o Chucaio. Olha o Chucaio, 3h58, bom dia!
2: Bom dia, Rafael, aqui é o Luciano.
0: Ô, Luciano.
2: Motorista de APP aqui em Bauru, mas chegando aqui na Princesinha da Terra Roxa, Perdeneiras.
0: Perdeneiras, boa! Boa, menino, boa, Luciano, um abraço pra você, garotinho. Olha, gente, são 3h58... A gente volta daqui a pouquinho com mais Forró Nativo e você continue participando. 9198-441-6545. Forró
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Ô Anselmo, pega essa sanfona aqui. Anselmo pegou a sanfoninha. Aí eu fui na banca de Samarica. Samarica tem cerveja? Bota um cálice. Serginha é essa, Samarica? Só tem escuma? Oxê, cerveja quente é assim mesmo. Ah, pô, bota duas encangadas aí no fundo do pote, que eu volto mais tarde. Aí me botei pro salão com mais de mil. Cheguei perto dela e disse: que má pergunta, vai me ser que é a Carolina?

0: Aí eu disse pra ela: Carolina, vamos acular? Ela respondeu: bora. Chegamos na banca de Samarica. Samarica, cervejinha. Ela botou uma, nós bebemos. Bota mais uma. Ela botou a outra, nós bebemos. Disse: Samarica, bota mais duas encangadas aí no fundo do pote, que nós vamos gostar mais tarde. Aí voltei pro salão. Aí já não tava mais fazendo aquelas misérias todas mais não. Aí nós já tava sereno. Nós já tava daquele jeito. Ha, maior felicidade. Aí Zé de Bahia chegou, bateu a mão no meu ombro e disse: Gonzaga, acabou a festa. Eu digo: oxe, acabou a festa? Acabou pra você. Você agora vai tocar. Você que é o tocador, você tá aqui fazendo arte, tá fazendo até teatro e vai tocar. Depois tá certo. Aí eu cheguei perto do Anselmo e disse: Anselmo, passa a sanfona pra cá e vai dançar com Carolina. Mas não vou pra longe não, hein? Fique dançando aqui em volta de mim. Aí Anselmo achou, foi bom. Aí eu caprichei. De vez em quando, Anselmo passava por perto de mim assim, Carolina dava uma rabanada de vestido pra rebater, eu cobria a sanfona. E eu sentia só aquele cheirinho de fulô de amor. Maior felicidade. Aí Zé de Bahia gritou de lá: é 5 mil réis, tá na hora da cota. É 5 mil réis, quem não pagar não dança. É 5 mil réis, não, tá conversando? Poxa, não quero cocoré nem choro baixo. É 5 mil réis, 5 mil réis, 5 mil réis, 5 mil réis. Também foi ligeiro, fez a cota, chegou perto dele e disse: o teu tá aqui. Eu disse: sério, passa a sanfona aí pra Pedro minha garrafa. Sanfona na mão, Pedro minha garrafa. Aí eu saí, Zé do Bahia me deu uns 40. Aí eu saí com Carolina e Anselmo. Vamos contar o dinheiro, Anselmo? É 20 pra tu e 20 pra eu. Eu vou contar. Pronto. Um pra eu, um pra tu, um pra eu. Um pra eu, um pra tu, um pra eu. Anselmo besta, com as butucas em cima de Carolina, nem prestava atenção à minha contagem. E eu tô lá. Um pra eu, um pra tu, um pra eu. Um pra eu, um pra tu, um pra eu. Pronto, Anselmo. Aqui tá o teu, aqui tá o meu. Agora tu vai voltar a tocar até de manhã. Guarda minha sanfona amanhã que eu vou buscar, hein? E eu já vou com Carolina. Aí, chegamos na banca de Samarica. Samarica, cervejinha, cervejinha. Samarica passou a cervejinha pra ele. Nós bebemos. Outra cervejinha, bebemos a outra. Aí, já tava mesmo perto ali do pé do sombrião, onde minha eguinha tava amarrada. Cheguei perto da eguinha, acochei assim, passei a perna. Joguei Carolina na garupa e saímos escondidos pelos fundos, fomos embora. Aí Carolina disse pra mim: olha, gozado, ah, puxa mesmo que a cabroeira vem atrás. Parece que eles estão querendo botar gosto ruim no nosso amor. Digo, não diga isso, Carolina. Sabe que é a espora do sovaco com vazio nessa égua? Aí a égua se abaixou. Saiu danada, chega, saiu baixinho. Piriric, piriric, piriric, piriric, piriric, piriric. Epa! Escolha, mesmo na beira do rio, o riacho estava cheio, rapaz. Aí a égua refugou a água. E agora, Carolina, mesmo? Vamos esconder dentro das moitas, aí por dentro dos matos. Aí nós entramos no mato, a negrada vinha atrás, riscou também na beira do rio. Aí nós escutamos, foi o converseiro deles. É, sumiram, se encantaram, se escafederam. Vamos caçar eles. Vamos voltar pro samba, que ainda tem umas 2 horas de forró. É mesmo, vamos voltar. A cabreira voltou e nós três ali dentro das moitas. Eu, Carolina e minha égua.
1: Pode voltar, tem mais 2 horas de forró. Quase duas, seu Luiz. Quase duas. Parará, pará, pará, Carolina com K. Pam, pam. A pedidos. 4h15, bom dia!
2: Oi, bom dia!
1: Bora, bora que bora! Bora, fala aqui, eu boro que eu bora, bora que eu boro, viu? Bora! Gente, vamos lá, pessoal participando aqui, 9198-441-6545, diga seu bom dia!
3: Bom dia, bom dia, bom dia, Rádio Nativa, bom dia, Mano Velho, bom dia, Mano Novo, bom dia a todos os ouvintes, bom dia, Rafael Guidotti, meu truta.
1: Opa!
3: Aqui é de Vando em Guaianazes mais uma vez, curtindo o melhor da madrugada. Valeu, boi pintado, segura no rabo do boi, bicho mole condenado. Rafael, meu patrão, toca pra nós aí, Genival Lacerda, voo de golzinho. Fui!
1: Voo de golzinho! Muito bem, Edivan. Voo de golzinho, Genival Lacerda. Bom dia.
4: Bom dia, mano velho. Bom dia, mano novo. Bom dia, Rafael Guidotti. Tudo bem?
1: Bom, e aí?
4: Aqui quem fala é Vanderlei de São Paulo, Candido do Céu. É, mano velho, mano novo. Quero ouvir a música aí de Amado Batista, Sol Vermelho. Beleza, ofereço para todos os ouvintes da Nativa. Nativa FM é muito mais. Chegando aí hoje, quinta-feira. Hoje tem Palmeiras na Libertadores. Bigote, é nóis, Bigote. Vai Palmeiras, quem tem mais tem 12, que não tem corra atrás.
1: É nóis.
4: Vanderlei, São Paulo, Cantinho do Céu.
1: Ô, oh, maravilha. Fui. Fui fonde, fui. Vai Palmeiras. Hoje Palmeiras tem que ganhar, hein? Senão tá fora. Os brasileiros todos estão passando. Não pode ficar de fora, não. Bom dia.
5: Bom dia, Rafael. Tamo aqui, rapaz. A escuta da Nativa, a melhor, né? A melhor na madrugada. A melhor pra ser ouvido.

0: aqui, tá bom, Rafael?
1: Bom, mano.
0: Aqui é o Wellington, morador do Cuiabá, Mato Grosso. Ô, juntamente com meu amigo Pezão. Toma aqui, rapaz. Somos motorista carreteiro em busca do Rondonópolis ali, pra ver se faz uma descarga no decorrer do dia. Na Rumo Logística. Um abraço a todos aí, tá? Um bom dia, que Deus abençoe a todos.
1: A nós.
0: Se puder, toca pra nós uma do Luiz Gonzaga aí.
1: Sempre.
0: Carolina. Aí, por isso, meu amigo Pezão.
1: Acabou de ouvir, meus amigos de Cuiabá. Carolina com K. Bom dia.
2: Bom dia, meus amores. Bom dia, Rafael. Que tonte. Meu cara aqui é mais lindo.
1: Ah, uau.
2: Tô passando pra desejar uma ótima quinta-feira com muita paz, saúde, amor. E Rafa, que você tenha uma ótima férias.
1: Amém.
2: Descanse e aproveite.
1: Vamos aproveitar.
2: Entendeu?
1: Beijo! Beijo, Ana, sua linda! Bom dia!
3: Bom dia, mano novo, mano velho, Rafael Guidotti! Aqui é Miguel de Diadema, reforçando a pedido dos amigos aí, manda o Luiz Gonzaga aí pra nós ouvir, ofereça a todos os motoristas de HR também, que faz as entregas desse povo, vamos que vamos, nativo é tudo isso e muito mais!
1: Tudo e muito mais, até ouviu Carolina Conká, hein? Tá vendo o reforço? O povo tá reforçando e reforçou mesmo, bom dia!
4: Bom dia, mano velho, bom dia, mano novo, bom dia, Eixindote.
1: Bom dia.
4: É, acabei de chegar aqui na frente 5 aqui na colheita. Você manda uma música pra nós.
1: Qual?
4: Aqui da unidade rádio de Guariba. Acabei de chegar aqui em Araraquara agora.
1: Certo.
4: E eu queria escutar uma música do Sandro Lúcio e pra todos ouvintes. A nativa melhor do Brasil.
1: Boa, Sandro Lúcio, muito bem, Sandro Lúcio, vai sair uma do Sandro Lúcio, viu? Juarez e Arujá, bom dia, toca aí Garota do Bumbum com Calango Aceso. Oi, bom dia!
5: Bom dia, mano novo, bom dia, mano velho, bom dia, mana baby, bom dia, Rafa!
1: Bom
5: Gostaria
1: dia.
5: De ouvir uma música com limão, com mel, pode ser qualquer uma.
1: Boa,
5: muito
1: menina.
5: Obrigado, viu?
1: Beijos, Neide. Oi, bom dia.
6: Bom dia, turma da Nativa. Eu sou Helena de São Paulo.
1: Oi, Helena.
6: E eu tô sempre ligado no Forró Nativa, todo dia, de
1: boa,
6: manhã.
1: Boa,
6: de
1: boa.
6: De manhã
1: boa.
6: Não, de madrugada às
1: madruga,
6: vezes.
1: Madruga, madruga.
6: Agora mesmo, acabei de acordar e liguei o rádio para escutar Forró Nativa.
1: Bora.
6: Um beijo, turma.
1: Beijo, menina. Bom dia, Rafael. Mano velho, mano novo, toca calcinha preta. Manda um abraço para mim. Maria Renilda Marques, um abraço pra você, menina. Bom dia, bom dia.
7: Bom dia, bom dia, meu querido. Aqui é o Alessandro de Maceió, Alagoas.
1: Opa!
7: Tô pisando aqui, Adelmiro Gouveia, nesse momento.
1: Olha, olha.
7: Se possível, toque um forrozinho pra mim aí. E todos os ouvintes aí do Forró Nativa, na escuta. É, se possível aí, toca aí uma de Caravéia.
1: Caravéia.
7: Qualquer uma.
1: Todas
7: as Caravéias são inesquecíveis.
1: Maravilha.
7: Tudo música boa.
1: Tudo.
7: Valeu, manos.
1: Valeu,
7: forte
1: mano.
7: Forte abraço.
1: Um abraço. Vamos tocar, que já é o segundo pedido pra Caravéia. Vamos tocar. Bom dia.
8: Bom dia, mano velho. Bom dia, mano novo. Bom dia, Rafa. Aqui é o Nilson Alves de Onápolis, Bahia. Quero que você jogue uma musiquinha boa aí pra nós aí. De Elba Romário pra nós, do fundo do baú. Oferecer para S do Táxi da Rodoviária, João do Picolé e Nelson Dona Zendário no Projeto Maravilha. E para todos que estão sintonizados na Ativa FM. Povão aí da madrugada. Bom dia.
1: Bom dia, meu amigo.
8: E para aqui a minha esposa, estou mandando um abraço para vocês.
1: Um outro abraço, bom dia.
9: Bom dia, mano velho, bom dia, mano baby, bom dia, mano rapa, bom dia para todos da nossa Nativa FM. Você vai sair de férias, nego velho, vai deixar saudade aí, mas que Deus abençoe, boas férias aí.
1: Amém.
9: O Rafinha, se der pra nós, se der pra você, toca aí pra nós. Asa Branca com Luiz Gonzaga, por favor.
1: Asa Geraldo. Branca.
9: Buenas, São
1: boa.
9: Paulo.
1: Asa Branca, Asa Branca, boa pedida, bom dia.
10: Mano velho, mano novo, amigo velho.
1: Opa!
10: Bom dia a todos aí da Rádio Nativa.
1: Opa!
10: Aqui quem fala é o Sidney, de Lençóis
1: Sidney.
10: Paulista.
1: Bom!
10: Mando um abraço aí a todos daqui da usina Zilor, que estamos aqui no puxando o palito doce.
1: Boa, menino.
10: Pose.
1: Pose.
10: Um abraço e tudo de bom.
1: Zilor. Alô, pessoal. Um abraço, viu? Bom dia, Rafael, pra você. Bom dia pra você, Rafael Guidotti, José de Suzano na sintonia. Bom dia, Nativa. Bom dia, mano velho, mano novo. Bom dia, Rafael Guidotti. Aqui é Jackson.

0: da cidade de Tiradentes, estou aqui no ônibus 4313 ouvindo Forró Nativa. Manda um abraço para o Ricardo e Hélio da lanchonete Joia da Borges, é isso? E para os meus conterrâneos de Várzea Nova Bahia, toca a música Deus Jacobina e ofereço para todos os ouvintes Nativa. Obrigado, valeu! Oi, bom dia!
1: Bom dia, mano velho, bom dia, mano novo, bom dia a todos da família Nativa, bom dia, Rafael Guidó.
0: Bom dia!
1: Essa programação é nota mil, hein? A melhor programação de todo o Brasil da madrugada, hein? Maravilha. Que Deus abençoe vocês, abençoe a todos aí. Se for possível, toca a música do Ricardo Rosalém, que faz uns dias que você não toca a música dele já, hein?
0: Ó, eu vou tocar, hein?
1: Aquele o sorteio escondido, faz favor. Que Deus abençoe a todos. Fui! Valeu, Paulo César de Araraquara.
0: Valeu, Paulo. Amém. Amém, Paulo César de Araraquara. Que o Ricardo Rosalém, eu vou cobrar jabá. Ele tem que pagar uma pizza, um lanche para esse locutor tocar, viu, Ricardo? Tô com fome, Ricardo. Manda um lanche aí, nós tocamos sua música, aquele jabá, né? Mentira, mentira. Eu vou tocar daqui a pouquinho, com certeza. Bom dia, bom dia.
2: Bom dia, mano velho. Bom dia, mano novo. Aqui é o Fernando Feitosa. Vou pedir aí uma música do Zezo dos Teclados. Zezo. Toca aí pra gente aí.
0: Boa.
2: Ok?
0: Ok. Valeu, meu amigo. Bom dia, Nativa. Bom dia, Brasil. Bom dia, mano velho, mano novo. Mano Guidote, mana baby. Todas as madrugadas sou muito mais forró Nativa. Manda aí, fala mansa. Rindo à toa. Bota pra torar. Gente, ó, continue participando. Você que é o nosso auditório mais bonito, mais animado desse Brasil todinho. Brasil todinho. Cadê o auditório do Brasil?
3: Brasil.
0: Bora participar. 9198. 4416545, bota pra torar!
4: Bota pra torar!
0: Tamo esperando, grava um áudio bem legal, participando, se é a primeira vez, conta pra gente se é a primeira vez, tá bom? Conta tudo! 9198-4416545, olha a hora, 4h24 a pedidos! Genival Lacerda, no canto da Ema, voo de golzinho, a pedidos!

0: Ó, um pedido atrás do outro aí, curtimos, hein? Cara Véia, Mulher Ingrata e Fingida, Luiz Gonzaga, Asa Branca, Sandro Lúcio, Cândida e ainda Genival Lacerda, Vou de Golzinho, tudo pedido do ouvinte! 4 horas e 39 minutos, você participando com a gente, 91 98 441 6545, dando o seu bom dia pra gente. Bom dia, meu povo!
1: Bom dia, Rafaelzinho, Egdot, bom dia, mano, pai, mana, baby, mana. Todos os manos da Ida Nativa, a Luciana Descampo, passando pra deixar meu bom dia, uma ótima quinta-feira e boas férias, seu lindo, umas férias merecidas, né?
0: Amém.
1: Descansa bastante.
0: Pode deixar.
1: É, meu lindo carequinha dos olhos azuis, que o mundo inteiro ama você, meus Arturi. Cheiro, cheiro, cheiro, é a Lúcia de São José dos Campos. Manda um beijo pra Vânia e pro Vino Recife e pro meu pai em Canhotinho, Pernambuco. Cheiro.
0: Cheiro, beijo, menina. Alô, Lúcia, obrigado pelo carinho. Bom dia.
2: Bom dia, Rafael Guidotti. Bom dia, mano velho, mano novo. Aqui é o Luiz, o padeiro aqui do Parque Novo Mundo. Toca pra nós aí, o Rasta Chinela aí pra nós aí.
0: Rasta Chinela.
2: E pergunta aí pro mano velho, mano novo, se eles conhecem a cidade de Belo Jardim.
0: Belo Jardim, boa. Tá aqui na pergunta. Bom dia, Rafael Gordo José da Penha. José da Penha, Rio Grande do Norte, toca aí Edgar Mão Branca. Oi, bom dia!
3: Bom dia, mano velho, mano novo. Bom dia, Rafael Guidotti.
0: Bom dia.
3: Meu carequinha lindo, gostoso. Estou aqui tomando meu chazinho e ligadinha no Forró Nativa. Se for possível, toca uma música do Dantas. Do Rick Batista.
0: Boa.
3: Conheço a todos os ouvintes, porque eu sou muito nativa. Beijo.
0: Beijo, Edith. 4h40, bom dia.
4: Bom dia, Vidote.
0: Bom dia,
4: mano novo. Bom dia, mano velho. Fagner de Bauru. É, nascido em Domingo Velho, Alagoas. Quero mandar essa música aí de Cara Velha pro Lorival. Inho, Totem e o Dida. Lá de Delmiro de Gouveia, Alagoas.
0: Boa. Boa, Fagner. Obrigado, viu? Bom dia.
5: Bom dia, Rafael Guidotti.
0: Bom dia.
5: Bom dia, mano velho. Bom dia, mano novo. Meu nome é Mirete. Tô aqui preparando meu cafezinho, preparando o leite da minha filha Maria Fernanda e ouvindo a Nativa. Já, já, 15 para as 5 estarei saindo de casa, mas com fone de ouvido. Sempre ligadinha na Nativa, tá? Beijo.
0: Beijo, menina. Obrigado pelo carinho, pela companhia. É muito bom saber de tudo isso. Um beijo, beijo, beijo. Uma ótima quinta-feira, viu? Bom dia, Rafa, Viviane de Valinhos. Toca pra mim alguma do Bonde do Forró. Curtindo aqui essa rádio maravilhosa. Beijão pra todos que estão ouvindo. Oi, bom dia.
6: Bom dia, bom dia, bom dia. Rafael Guidotti. Bom dia,
0: Família
6: Nativa. José Irã. Fala aqui da ZL. Estou passando para desejar uma ótima quinta-feira a todos, e meu amigo gostaria de ouvir aí o Washington Brasileiro, Let's Go!
0: Let's
6: Go! Oferecer para todos os ouvintes da Nativa FM, especialmente meu primo Maradona, que mora lá em Lavras da Mangabeira, estado do Ceará. Ok, Rafael?
0: Beleza!
6: Um grande abraço a todos vocês que faz a Rede Nativa. Só Nativa!
0: Boa, José Irã! Bom dia!
7: Bom dia, Forró Nativa.

0: Nativa. Bom dia, mano velho, mano novo, mano baby. Bom dia, mano Rafa.
1: Bom dia.
0: Aqui é a Dil.
1: Oi, Dil.
0: Uma quinta-feira abençoada pra nós. Toca pra nós aí a Saga do Vaqueiro.
1: Saga de Vaqueiro.
0: Oferece pra minha irmã Nina, pra meu amigo Dilson, minha amiga Cida, meu amigo João, Geraldo e todos os ouvintes do Forró Nativa. Porque nós somos muito nativa. Beijo, Rafa.
1: Beijo,
0: acordei mais cedo hoje, hein?
1: Tô bem, tô muito bem. Um abraço pro Benedito Moisés de Almeida, São José do Rio Preto, na sintonia. A Rita também tá por aqui, obrigado. Quem mais? Bom dia, Rafael. Parabéns pelo seu entrosamento com seus ouvintes. Esse programa tem a sua cara, alegre e radiante como você. Boas férias, que Deus te abençoe grandemente. Se quiser comer um pirão de galinha de quintal, pode chegar até Euclides da Cunha. Beijo, meu querido. Sucesso merecido. Tenha um ótimo dia. Abençoado, Josefa. Vamos para a caminhada nesse instante. Bora caminhar, Josefa. E obrigado por essas palavras, menina. Um beijo. Que Deus abençoe, viu? Bora que bora. Bom dia.
2: Bom dia, Rafael Guidotti.
1: Bom dia.
2: Bom dia, mano novo, mano velho, mana baby, toda a equipe da Rádio Nativa. É a Fátima aqui do Tatuapé, passando para desejar uma quinta-feira abençoada, muita saúde, sucesso para a Rádio Nativa, que é tudo e muito mais. E te pedir, Rafa, por favor, se você puder, toca para mim o Flávio Leandro e qualquer música dele.
1: Boa.
2: Beijo, beijo, beijo, obrigada.
1: Já tá na ponta da agulha, é a próxima a tocar, hein? Qual que será? Qual que será? Não é mudança, mudança toquei ontem, não é mudança, mas é uma muito linda também, viu? Olha a hora, gente! É a hora da coaiada, 4h44, bom dia!
3: Nativa FM, Rafael Guidotti, mano velho, mano ovo, aqui é o Gilmar Andrade, Zona Sul, Santo Amaro. Mano velho, me responde uma coisa, a cidade chamada Folgado da Ingazeira, eu sei que tem uma história com esse nome aí, tu pode responder essa pergunta? Por que esse nome aí, Folgado da Ingazeira, mano véi? Fechou, meu camarada. Tamo junto.
1: Valeu. Ó, essa pergunta vai ser guardada, tá? Como a gente disse aí no começo do programa, mas você é audiência rotativa do rádio, só vou aproveitar já que ele deu gancho, né? O pessoal tá mandando pergunta pra ele. É, bom, vocês sabem que até ontem mesmo o mano véi tava falando aqui do mano novo, que ele tá afastado fazendo a terapia do sono, que ele precisa dormir, descansar. O mano véi vem falando aqui. Nos últimos dias, nas últimas semanas, né? E o mano velho também pegou alguns dias de folga, tá, gente? Em breve ele volta aqui na madrugada com a gente. E depois o mano novo também, se Deus quiser. Mas o mano velho pegou aí uns dias, uma mini férias, como eu falei na abertura do programa. Então, por esses dias agora, hoje, amanhã, no final de semana e talvez um pouco nos próximos dias da próxima semana, talvez você não ouça o mano velho, mas tá tudo bem, tá? Só precisa descansar realmente. Ok, gente, que com a ausência do Mano Novo, né, que tá fazendo a terapia do sono, ficou aí sobrecarregado o Mano Velho. Então, em breve ele volta, ele vai dar uma descansada aí de alguns dias, algumas semanas, uma mini férias e em breve o Mano Velho volta. Enquanto isso, hoje e amanhã eu vou estar tocando barco por aqui com esse auditório maravilhoso, por isso que eu convoco você a sempre mandar mensagem para me ajudar aqui na programação musical, escolhendo uma música, mandar beijos, abraços, brilhantando ainda mais a madrugada do Forró Nativa, ok? E aí no sábado vai ser o Mano Papi, o André, né, o André Costa, no domingo vai ser a Dai. E a partir de segunda-feira, dia 1º de junho, eu estarei de férias. Aí o Mano Papi, o André Costa, que vai ficar aqui nas madrugadas até eu voltar, se Deus quiser, no dia 22 de junho. Minhas férias até o dia 20, mas se eu não me engano, dia 20 cai no sábado. E aí, né, como nós é CLT, não pode voltar no sábado e domingo. Então a gente volta na madrugada de segunda-feira, dia 22. Combinado? Bora que bora? Bora que eu boro. 4h46, Flávio Leandro e Zezito Doceiro. Quem ama... Cuidado!

0: pedido, hein? Alceu Valença, Labelle de Ju e ainda Flávio Leandro. Ó, Forró Nativa volta daqui a pouquinho pra última hora, hein? Você já mandou seu áudio? Você já mandou sua mensagem pra dar bom dia? Então manda! 9198-441-6545. 4h58. Já já tem a saga de um vaqueiro pra quem pediu, hein?
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É, eu falo, né? Uma das mais pedidas, não tem como. Quem acompanha o programa desde o começo sabe que vem pedidos e vem pedidos pra ela. A saga de um vaqueiro. E hoje foi com Mastruz com Leite. Olha a hora da saga do vaqueiro, meu povo. 5 horas e 17 minutos. Bom dia! Oh.

0: 91984416545, você participando com a gente. Bom dia.
1: Bom dia, Rafael Guidotti. Bom dia. Aqui é Ezequiel de Santo André.
0: Opa!
1: Gostaria de pedir a música do José Orlando. José Orlando, parabéns. Eu ofereço para minha filha, que está fazendo 24 anos hoje.
0: Opa!
1: E para todos os ouvintes que estão ouvindo na Ativa FM.
0: Parabéns para a filhona, felicidades para ela. Que Deus abençoe sempre, viu? Bom dia!
2: Bom dia, meus amores. Aqui é a Clécia de Interlagos.
0: Oi.
2: Gostaria que vocês tocassem aquela música A Vida é uma Casa Alugada.

0: obrigada. É uma reflexão. Que frio. Bom dia, bom dia. Amo vocês.
1: Beijo, bom dia.
2: Bom dia, meu querido. Bom dia aí para todos os ouvintes aí na sintonia do Forró Nativa, dos mano aí, pelo Brasil todo, né? Aqui é o Alessandro de Maceió, Alagoas, curtindo Forró Nativa. Se possível, toca uma de Cara Véia para mim e todos os ouvintes na sintonia aí para curtir. Um forte abraço, meus queridos. Que Deus
1: Valeu.
2: abençoe aí mais um dia.
1: Um abraço,
2: E
1: tocamos aí.
2: pisando para Ademir Gouveia, Marcelo Ademir Gouveia nesse momento.
1: Bora. Bora que
2: Muita
1: bora.
2: chuva, muita chuva. Forte abraço para todos.
1: Bom, tocamos aí, cara velho, na hora anterior, né? Vamos ver se dá tempo. São 5h19 já. Bom dia.
3: Bom dia, bom dia, bom dia. Bom dia, meu amigo Rafael. Forró Nativa está muito bom demais, meu amigo. Rafael, toca uma para nós aí. Mototáxis, Zé Braz, São Paulo.
1: Valeu, um abraço, meu amigo. Bom dia.
4: Bom dia, mano Rafa. Bom dia, mano novo, mano velho. É o Ricardo Guaraná. Para nós aí, a saga de um vaqueiro.
1: Já vou eu, já ouvi eu.
4: Ofereço a todos vocês aí da Nativa e os ouvintes.
1: Eu
4: Bora
1: falo.
4: cuidar, trabalhar.
1: Eu falo que a saga é uma das mais pedidas. José Carlos Max, também de São José dos Campos, na sintonia, obrigado. Bom dia, sou Elaine Fragoso. Bom dia para você, Elaine, obrigado pelo carinho. Bom dia, Rafael Guidotti, primeira vez participando. Me chamo Jurandir, estou aqui na sintonia, na cidade de Campinas. Um grande abraço a todos, uma ótima quinta-feira e parabéns pelo programa. Obrigado, oi, bom dia.
5: Bom dia, Rafael. Bom dia, mano velho. Rafael, gostaria de ouvir a música do Rastapé, Anjo do Céu.
1: Você pediu ontem, né?
5: Não sei se você já tocou, eu pedi ontem, mas não sei se você já tocou, eu não ouvi,
1: Não, não
5: talvez eu
1: toquei.
5: até dormi. Mas quando der para você tocar, você pode tocar depois das 4h30 para mim poder ouvir, tá bom, Rafa?
1: Pronto, pronto.
5: Obrigadão, beijo no coração, uma
1: Pronto.
5: quinta-feira abençoada para todos vocês.
1: Mas você mandou a mensagem 4h46, né? Você mandou a mensagem. Então, 4h30, mas vou tocar hoje. Vou tocar a próxima, tá bom? Um beijo. Bom dia!
6: Bom dia, Rafa. Bom dia, ouvinte do programa. Aqui quem fala é Milton Torquato, da cidade de Eliseu Martins, no Piauí. Eu gostaria de ouvir a música com Mastruz com Leite, Meu Vaqueiro, Meu Peão. Uma boa quinta-feira para todos. Um abração, meus amigos. Fique com Deus.
1: Amém, você também. Um abraço para Rosiane, um grande abraço. Bom dia aqui também para Edivânia, que mandou mensagem aqui dando bom dia. Ela que é de Ribeirão Preto, na sintonia e participando pela primeira vez, mandando mensagem, parabenizando a programação que está fantástica. Obrigado, viu, Edivânia? Um abraço pessoal aí de Ribeirão Preto. Jusilei também aqui é muito mais nativa. Bom dia.
7: Alô, mano. Bom dia para você, bom dia pro mano velho, bom dia pro mano novo. Toca aí para nós aí uma música aí na última hora aí do Mastruz com Leite. Aqui é o Ademir Rodrigues de Eneida aqui, ó, e tô sempre coladinho com vocês a madrugada inteira, minha. E
1: Boa,
7: tchau,
1: Ademir!
7: obrigado.
1: Tchau, obrigado. Pedindo Mastruz com Leite. Bom dia!
8: Bom dia, minha rádio preferida, Rádio Nativa, amo vocês. Aqui é Sol Café. Estamos aqui nesse friozinho, ventando café e mastruz com leite ali no radinho da Sol.
1: Olha lá.
8: Beijo, Nativa, beijo, meus amores, todos vocês.
1: Beijo, lindona. Obrigado, Sol. Sol Café. Oi, bom dia.
9: Rafael Guidotti, bom dia, mano velho, bom dia, mano novo.
1: Bom dia.
9: Bom dia para todos. Uma boa quinta-feira, final de semana se aproximando. Ô Guidotti, se for possível, eu queria escutar aquela música Admirável Gado Novo do Zé Ramalho.
1: Boa.
9: Um bom dia para todos.
1: Valeu, meu amigo. Obrigado, Afonso. Oi, bom dia.
10: Bom dia, Forró Nativa. Bom dia, mano velho. Bom dia, mano novo. Bom dia, mano Guidotti.
1: Bom
10: Mano
1: dia.
10: Guidotti, toca aí
1: Oi.
10: um Raiz Saia Rodada para animar essa nossa pré-sexta-feira aí.
1: Olha,
10: Beleza? Bom dia para
1: beleza.
10: todo mundo aí. Bom dia, Forró Nativa.
1: Aô, trembão. Bom dia.
11: Bom dia, Forró Nativa. Bom dia, mano velho, mano novo. Bom dia, mano Abel. Bom dia, mano Rafa. Bora tomar um cafezinho, mano Rafa, para esquentar que tá
1: Tá
11: frio.
1: frio, menina.
11: E vamos dançar um pouquinho com esse

0: rock é gostoso demais pra sair na folha, meus amor.
1: Ah, vamos sair na folha com um cafezinho quente. Bora que bora. 9198-441-6545.
2: Bom dia, galera.
1: Bom dia.
2: Aqui é o Pedro de Buritama. Manda um alô aí pra todo seringueiro que levanta na madrugada. É a primeira vez que eu tô participando, sou daqui de Buritama.
1: Opa, meu amigo. Obrigado pela participação, espero que seja a primeira de muitas, hein? Uma ótima quinta-feira pra você. Feliz e abençoada quinta-feira, última semana de maio, mês de Maria Nossa Senhora Intercessora, noivas, mães. Mas a reflexão é olhar para dentro de nós, ver onde precisamos nos moldar. Não somos perfeitos, mas se formos humildes para pedir a Jesus o discernimento, ele nos ajuda também. Amém. Marilene, belas palavras. Obrigado, viu, pela mensagem. Ângela, um abraço, Ângela. Oi, bom dia.
3: Bom dia, Rafael, tudo bom?
1: Tudo.
3: Aqui é o Guarda de Diadema.
1: Tudo bem.
3: Toca aí para mim aí, Anjo de Guarda, Mastruz com Leite, por favor.
1: Anjo de Guarda, Mastruz com Leite. Bom dia, bom dia.
4: Bom dia, Nativa. Bom dia, Rafa. Mano velho, mano novo. Que é o Pedro de Mauá. Agradecer aí pelo dia aí. A noite toda aqui é Nativa. Escutando Nativa, escutando o Rafa falar aí. Rafa, queria te desejar umas boas férias. Que Deus te abençoe sempre. Tamo sempre junto. Bom? E curta. Curta bastante, que o tempo é curto.
1: Verdade. Vamos aproveitar. Tá.
4: E a música que eu queria aí é Natanzinho, 5 da manhã.
1: 5 da manhã, Natanzinho. Boa, boa pedida. Olha a hora, 5h25. Rastapé, um anjo do céu a pedidos. E ó, as próximas duas, três músicas que vêm depois do Rastapé também é tudo pedido musical, hein?

só que ele não vinha cantar. Ei, o Amazon, a cabritinha desta quinta-feira, dia 28 de maio. É o Forró Nativa, lá, desde as duas da madrugada. A alegria do rádio brasileiro para o mundo. Bora que bora, meu povo. Bora que eu bora, hein? Bora que eu bora. Olha a hora. 5 horas e 37 minutos. Bom dia, Brasil! Oi,

0: Mariquinha!
1: Tá chovendo aí, aqui tá chovendo.
2: Aqui tava chovendo e agora já choveu.
3: Tá chovendo só fora, dentro de casa tá tudo seco ainda, por enquanto.
2: Tá chovendo sim, querida, tudo molhado pra fora, uma barreira, não dá nem de caminhar pelo redor de tudo.
4: Tá chovendo sim, mas ainda não tá correndo água na estrada.
1: Tá chovendo, choveu a noite inteira e tá chovendo.
0: Ah, Mariquinha, e aqui não tá chovendo não, tá? Tá um pouquinho nublado, sim, tem um pouco de nuvens, mas será que vai ficar assim? Será que vai chover? Olha, agora são 5 horas e 38 minutos, os termômetros estão marcando nesse momento 13 graus, tá? 13 graus, a mínima para hoje, quinta-feira, 12 graus, a máxima não deve passar dos 20 graus. Vai ter muitas nuvens aí durante todo o dia, tá? Com aberturas de sol e não há previsão de chuva para esta quinta-feira, combinado? O sol nasce às 6 horas e 38 minutos e ele se põe às 5 e 28. Estamos aí na lua crescente, 5 e 39 a pedidos aqui no Forró Nativa. Natanzinho Lima, 5 da manhã.
5: O nome da música é 5 da manhã. Alguém conhece aí?

0: Olha a hora, olha a hora do Frank Aguiar, 5h44 aqui no Forró Nativa, meus amigos. Daqui a pouquinho tem a oração do Padre Cícero, tá certo? Daqui a pouquinho também, às 5h55, né? Por volta de 5h55, tem o Fábio Teruel, né? O evangelizador Fábio Teruel com a mensagem, a oração da manhã. E às 6h05, Dionísio Mendes e o Coração Sertanejo. 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
1: 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Olha o meu prefixo aqui, ó. Faz tempo que eu não toco, o pessoal tava cobrando, ó. Vou tocar um trechinho aqui do amigo velho, Luiz Gonzaga. O mano novo que me deu esse prefixo aqui, hein? Me batizou como amigo velho.

0: Tô bem, viu, seu Luiz? Gente, obrigado pelo carinho, pela companhia. Foi sensa, maramara. Amanhã é meu último programa antes das férias, hein? Então todo mundo ouvindo amanhã a partir das 2 da madrugada, combinado? Junto aí com o Forró Nativa, com o Mano Velho, Mano Novo e você, forrozeiro de todo o Brasil. Amanhã estamos aqui. Eu tô achando que amanhã o Mano Papi vai estar comigo aqui, hein? Vamos fazer um lero-lero aqui a madrugada toda, combinado? Gente, obrigado, uma linda e ótima quinta-feira. A oração do Padre Cícero e na sequência, Fábio Teruel com a mensagem e a oração de hoje. Tchau, gente, e até amanhã.
1: Mano Velho, dizem que o Padre Cícero é um santo e tem poder.
2: É isso mesmo, Mano Novo. E se a voz do povo é a voz de Deus, só nos resta dizer: viva o Santo do Sertão!
1: Viva!
2: O Padre Cícero foi tão querido no sertão nordestino que o povo criou a sua oração. A oração para ser rezada antes do agricultor sair de casa para a lida diária.
1: Vamos rezar, Mano Velho?
2: Vamos sim, Mano Novo, ao som do maestro César do Acordeon.
1: Pelas lágrimas divinais, livrai-me dos invejosos e das mãos dos criminosos e dos laços dos satanás.
2: Para botá-los para trás, Deus na frente, paz na guia. Ó Santa Virgem Maria, quando vem rompendo a aurora, iluminai-me na hora que vem clareando o dia.
1: Levanto-me e entrego-me a Deus e a Virgem Maria,
2: para com as espadas de São Jorge estar armado, com o leite da Virgem Maria amamentado,
1: para que meus braços não sejam fracos, nem meu sangue derramado pelas mãos do inimigo.
2: Quero ficar livre de todos os perigos em minha casa, junto com a minha querida família.
1: Em nome de suas 5 chagas, Jesus Cristo de Nazaré, atenda os meus rogos e me livre de todos os males.
2: Amém.
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4: Ué, e já acabou.

quarta-feira, 28 de maio. Eu sou o evangelizador Fábio Teruel. Todos os dias estou com você aqui pela Nativa, das 5 para 6 até as 6h05, com a nossa oração, nosso momento de fé. Quero hoje apresentar tua vida, teu nome a Deus. Já manda para mim o teu nome pelo meu WhatsApp. É o 11 93001234. O seu nome de batismo tem uma força espiritual muito forte. Sabia disso? Então hoje não manda apenas o seu primeiro nome, não. Eu quero que você mande para mim o seu nome completo, o seu nome de batismo. 11 93001234. Olha, hoje, além de orar, eu vou te ensinar um segredo espiritual muito forte. Um segredo que pode transformar toda a sua história. Talvez você já tenha ouvido falar sobre o poder da gratidão, não é? Mas hoje você vai entender esse princípio de um jeito novo. Vai aprender como aplicá-lo de uma forma que gere frutos, de uma forma que abra portas na sua vida, porque eu creio que se você colocar isso em prática todos os dias, você vai prosperar, vai ver portas se abrindo, vai ver as bênçãos do Senhor se multiplicando. Você crê? A partir de hoje, com esse segredo que eu vou te ensinar, eu profetizo que doenças começarão a desaparecer, portas vão se abrir, relacionamentos serão restaurados e uma nova provisão financeira será derramada sobre a tua vida. O segredo da gratidão. O segredo de acordar todos os dias agradecendo ao Senhor. Ouça, quanto mais você agradece, mais terá motivos para agradecer. Eu vou repetir para que isso nunca mais saia do seu coração. Quanto mais somos gratos, mais o Senhor abre portas e multiplica os motivos para glorificá-lo em nossa vida. A gratidão, minha gente, é a chave que abre portas, enquanto a murmuração fecha. Pessoas ingratas, onde quer que passem, deixem portas fechadas, oportunidades perdidas. Mas pessoas gratas, essas atraem a presença do Senhor. Atraem bênçãos, atraem vitórias, se tornam testemunhas vivas o favor de Deus. Há pessoas que só sabem pedir, né? Mas não sabem valorizar, não sabem agradecer. Existem pessoas que só aprendem a valorizar depois que perdem. Só reconhece a bênção depois que ela se vai. Quantos que tiveram que lutar para respirar, para somente aí passar a enxergar o valor do dom da vida, né? Pessoas gratas, essas são diferentes. Agradecem pelo ar que respiram, pelo alimento que têm, pela paz que sentem. Eu muitas vezes me ajoelho e não peço nada a Deus, apenas agradeço. E sabe, é como se Deus olhasse e dissesse: eu vou te dar ainda mais, porque vejo o coração grato em você. E sabe de uma coisa? O inimigo não está gostando nada do que estou te revelando hoje aqui, porque ele sabe o poder que a gratidão tem de liberar a bênção e a provisão sobre a sua vida. Eu vou te contar algo. Do mesmo jeito que mantemos a gratidão nos abençoa, não existe nada que amarre mais a sua vida do que o murmúrio. A murmuração é como um grilhão invisível que prende você, bloqueia as suas bênçãos, trava os caminhos. A própria Bíblia nos diz ali, no livro de Êxodo, que para cada dia de murmuração, um ano de vida é amarrado. Consegue imaginar isso? Um dia de reclamação se transforma em um ano de vida travada, porque o tempo para Deus não é como o nosso, né? Mil anos para Ele são como um dia. Por isso, cada murmuração nos prende, nos segura, nos atrasa. Tem gente que acorda murmurando, reclamando, se queixando. Escuta, se a murmuração amarra a vida de uma pessoa, o que a gratidão é capaz de fazer? A gratidão é poderosa demais, é como uma chave que acelera os processos, que quebra correntes, abre portas. Olha, quantas pessoas, no exato momento, estão em hospitais, UTIs, entubadas, lutando para respirar? Quantas que possuem dinheiro, posses, mas dariam tudo apenas para conseguir respirar sem aparelhos? Se você pudesse perguntar a elas o que mais desejam, elas não pediriam riquezas, não. Não pediriam luxo. Elas diriam: eu só quero respirar. E nós, que estamos aqui agora, com saúde, respirando, devemos ser gratos. Todos nós temos lutas, mas o que a gente não pode é deixar que o inimigo nos vença através dos murmúrios, das queixas e das reclamações que saem da nossa boca. Então, o que a gente precisa é usar nossas palavras a nosso favor. Só o fato de estarmos vivos já é motivo para agradecer. Então, hoje, a nossa oração, o que a gente vai fazer? Vamos agradecer.

Bom dia, que Deus te abençoe. Vamos formando nesse instante aqui pela Nativa a maior corrente de orações e milagres do rádio. É manhã de quem

agradecer, porque quando você agradece, a sua oração se torna mais poderosa do que qualquer pedido. Então hoje, pelo poder da oração, nós vamos agradecer a Deus. E ao declarar gratidão, creia, você vai atrair bênçãos que jamais imaginou para a tua vida. O caminho para qualquer vitória, minha gente, começa é com um coração grato. Eu quero que você já envie para mim, então, pelo meu WhatsApp, esta frase de poder. Gratidão, Senhor. Apenas isso. 11 93 1234. Envia para o meu WhatsApp essa frase. Eu quero que você acorde hoje com essa manifestação de poder na tua vida. Manda para o meu WhatsApp essa frase. Gratidão, Senhor. 11 93 1234. Hoje vamos vencer o inimigo através da força da gratidão. Vamos agradecer por cada respiração, por cada batida no coração, por cada amanhecer que o Senhor nos concede. Vamos agradecer pela família, pelos amigos, pela vida e até pelas lutas que nos fazem mais fortes. Olha, só em dizer glória a Deus pelo ar que respiramos, pelas pessoas que amamos, pelas vitórias que já conquistamos, já estamos trazendo mais bênçãos para a nossa vida. Isso, minha gente, é um movimento no mundo espiritual que o inimigo odeia, porque ele sabe que a gratidão é uma das armas mais poderosas que temos. Meu irmão, minha irmã, tenha sempre um coração grato, porque pessoas gratas prosperam, têm saúde, se levantam, vencem e vivem de vitória em vitória. A gratidão nos leva a um nível espiritual que poucas pessoas conhecem, que poucos ousam explorar. Então, vamos orar de modo diferente. Tudo que eu declarar, você declara junto comigo. Tudo que eu falar, você repete. Senhor, meu Deus, eu me coloco diante de Ti agora, de coração aberto, cheio de gratidão e humildade, para Te agradecer por cada bênção que o Senhor tem derramado sobre mim. Obrigado, Deus, por nunca me deixar sozinho, por estar ao meu lado em todos os momentos. Tu és meu amparo, minha força, meu abrigo. Obrigado, Deus, por cada vez que o Senhor me segurou quando eu mais precisei. Obrigado, Deus, por ser um Deus que ouve e que responde. Te agradeço por cada amanhecer, por cada novo dia, pelo ar que respiro, pelo alimento que chega à minha mesa. Pai, te agradeço também pela minha família, por cada pessoa que o Senhor colocou ao meu lado, por cada um que caminha comigo e faz parte da minha vida. Obrigado, Senhor, pelo sustento, pelo trabalho que me permite levar o pão de cada dia para casa. Obrigado por cada vez que o Senhor me curou, por cada vez que a doença tentou me derrubar, mas o Senhor estendeu a Tua mão e me restaurou, enviando a Tua cura e me dando o fôlego da vida novamente. Obrigado por cada vez que o Senhor me protegeu das maldades do inimigo, das ciladas, dos laços e das armadilhas. Obrigado, Pai, por ser o meu Deus, o Deus que provê, que sustenta e que me guarda. Que Tu sejas sempre meu refúgio, meu amparo e meu sustento. Obrigado, Pai, por ser na minha vida um Deus de vitórias, um Deus de milagres. Você diz amém, glória a Deus. Ô, Senhor, que coisa forte hoje, hein? Mantenha essa gratidão no teu coração. É ela que fará você andar pela vida de uma outra forma, de uma outra maneira. É ela que fará você dar passos de vitória e ver portas incríveis e incomuns se abrindo à sua frente. Viu? E nunca perca o hábito de orar comigo todo comecinho de dia aqui pela Nativa FM. Bem-vindo aí, Jones Mendes. Passe o dia por aqui. Eu quero que você receba agora esse abraço. Sabe que eu te amo muito em Cristo Jesus. Esta para você será uma quinta-feira de bênçãos, milagres e vitórias. E lembre-se, os melhores dias da sua vida não ficaram no passado, ainda estão por vir.

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1: 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São 6h04, meu bom, bom dia.
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1: Nativa, bom dia. Oi, Nativa, bom dia. E tudo de bom nessa manhã? Estamos chegando.

0: sertanejo da Nativa. Está no ar. Bom dia. Salve. Depois da mensagem de Fábio Teruel, da Alegria do Forró Nativa, estamos aqui na área. Bom dia, dona Guga!
1: Bom dia, queridinho, você tá bem?
0: Bem.
1: Bem mesmo?
0: Bem mesmo? Sempre bem, meu bem. Bom dia, meu povo! E aí? Quinta-feira! Kit João Bosco e Vinícius. Uma linda bolsa térmica. Você conserva seus alimentos. Tem ainda o copo térmico. Você conserva sua bebidinha. Abridor e tudo. Suporte para celular. Que eu não sei o que tá fazendo aqui, né? Mas é bem legal. Aquele de mesa, sabe? Você não ficar segurando. Oh, peraí. Oh, alô? Não, né? Aquelas ligações de vídeos, videozinhos que você gosta de assistir. Pronto, o suportezinho tá lá. Charada, pra te dar esse presente, pergunta o seguinte, atenção a todos. Nós temos a seguinte questão pra essa quinta-feira. Por que o doce de leite não foi à festa? Por que o doce de leite não foi à festa? 9198-441-6545. Bora, bom dia!

0: 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Moda sertaneja, Sérgio Reis, disco voador. Muito bem. A hora, meu bom. São 6h16. Vamos trabalhar, dona Guga.
1: Bora que hoje o trem tá no jeito.
0: Claro, gente. Simbora, meu bom. Por que que o doce de leite não foi à festa? Por quê?
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0: Tem kit João Bosco e Vinícius Nativa de presente, você responde. Bonitinho, Eric. Bom dia, Eric.
3: Bom dia, Johnny. Pô, isso daí é fácil, né? Quem festa só tem água que passarinho não bebe, não leite.
0: Não. Engraçadão, não é não.
2: Não tem perigo nessa parada.
0: Williams.
4: Ele não foi à festa porque ele ia virar beijinho e ia ser comido.
0: Nossa. Quem é esse?
5: Não sei.
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0: Elizabeth.
6: Janos, a charadinha de hoje, acho que esse doce de leite é meu parente, Johnny. Ele não foi na festa porque ele tava duro.
0: Clayton!
7: É porque ele estava empacotado?
0: Não! Não, também não! Bom! 6 e 17, 9198-4416545. Simbora, meu povo! Bom dia, meu povo!
2: Já paguei quem eu devia, graças a Deus estou sossegado.
0: Gilmar!
8: Doce de leite deu pra festa porque ele é muito tímido, Johnny!
2: Carro, comprei cigarro e uma pinga boa.
0: Também não.
9: Errou!
0: Maria Aparecida.
10: Porque ele era pudim.
0: Simone.
11: Porque não teve o convite condensado.
2: O jeito que tem agora é falar pra ela que...
0: Não sabe, né?
2: E

0: 6h19, Larissa.
1: Porque ele tava com preguiça.
0: Né? Também não.
2: 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Uma boca remunerada na madrugada ficando louca.
0: Vamos embora, 9198-44-6545. Por que é que o doce de leite não foi à festa? Alguém sabe? Alguém se habilita?
3: Ninguém se mente, lá vai ter sete pra cada homem.
0: Simbora!

0: Guidotti, por que, é que o doce de leite não foi à festa?
1: Rapaz, não faço ideia.
0: Tava com vergonha?
1: Tava com vergonha, tava será? Tava com
0: vergonha porque as coisas não estão andando do jeito que ele queria, será?
1: Pode ser, viu? Pode ser.
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0: 11h30, dona Guga. Estamos aqui. Bora, meu bem.
1: Bora com piadinha feliz.
0: Piadinha feliz do Sérgio.
2: Cara, saiu muito ruim do bar. Bêbado mesmo. Saiu no escuro assim. Aí na verdade, a estrada deu vontade de mijar. Ele começou ali, né? Mijar ali. Só que ele falou: mijar nesse poste. E não era um poste, era um bombadão que tava ali, sabe? Ele mijando um bombadão, mas tomou um couro, saiu pra lá. Aí nisso vinha vindo outro bêbado atrás, já foi tirando pra mijar também, ali no mesmo poste. Aí o bêbado lá da frente gritou, falei: é, rapaz, mija aí não, esse poste tá dando um choque desgramado.
3: Eu sou cachaceiro, mas eu não sou.
0: Tá dando choque,
3: pô! Eu sou só. Eu sou consumidor, eu boto uma aqui que eu vou beber agora.

Nativa, 6,34, 8 milhões de contribuintes ainda não enviaram a declaração do imposto de renda. Isso porque o prazo final é amanhã, 23h59. Imagina o corre, a fila deste povo, imagina.

0: Ela tive muito mais alegria de Rio Negro e Solimões. Palmas pro amor, dona Guga.
1: Palmas pra Nativa. Palmas. Muitas palmas.
0: Palmas pra Nativa, muitas palmas pra Nativa. 6:39. Estamos aqui com o Kit João Bosco Vinícius pra te dar mais nada de se acertar. Kit João Bosco, vem a bolsa térmica, vem um copo térmico com abridor, suporte para celular. Ó, ó, ó.
2: Bueno é meu amigo e companheiro. Bueno é um cara.
0: Por que
2: é
0: que o doce de leite não foi à festa, Zé Carlos?
3: O doce de leite não foi na festa porque ele deve ter passado do ponto.
2: Foi no cordão, dançou demais.

0: Valéria.
1: Eu estava com dor de dente. No...
0: Severina.
1: O doce de leite não foi na festa porque ele virou brigadeiro.
2: Não adianta esconder.
0: Aí que devia ir. Oi. Gilmar.
3: Porque ele tava muito queimado. Queimou no fogo, aí ele ficou feio. Aí ele não fez a festa.
0: Não é isso, não. Errou.
4: Errou.
5: Subi no palco e falei o acontecido. Ninguém deu bola, ninguém quis me ajudar. Mas quem estava com a rua lá no...
0: Oi, Bruna.
1: Doce de leite não foi pra festa porque ele estava em banho-maria.
5: Saí de lá, tava quase...
0: Irineu.
6: Irineu, você não sabe viver.
5: Não compensa. Vamos pegar quem tá com a rua lá doendo.
0: Chiba.
5: Quem tá com a rua lá...
0: Chico.
7: Ô, Johnny, bom dia. Acho que ele não foi na festa porque ele tava enjoado, né, Johnny?
0: Enjoado? Tava enjoado. Tá vazendo.
5: Quem tá com a rua lá do...
0: Não.
5: Quem tá com a rua lá doendo.
0: Não sei.
8: Não sei.
5: Quem tá com a rua lá doendo. Não adianta esconder que eu vou ficar sabendo.
9: Que coisa absurda.
5: Nativa FM.
0: Nativa FM é muito mais.
5: Na confusão.
0: O Elson.
10: Porque ele é doce de leite e a festa é de arromba.
5: Eu só sei que apanhou. Até quem não tava com a rua lá do...
0: Tem que haver uma coisa
5: eu
0: com a
5: estava
0: outra.
5: De olho.
0: O leite não pode pra festa de arromba, não sabia.
8: Sabia não?
0: Não sabia.

0: chama?
1: Vem ficar escondido.
0: Anitta.
2: Ô, Jones, o doce de leite não foi à festa porque ele azedou.
0: Obrigado pela presença, Anitta.
1: Que eu vou ficar sabendo.
0: Mas você errou, querido. Chiba!

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4: Depois da Inglaterra deixar de fora um monte de medalhão, a Espanha não levar ninguém do Real Madrid, a Colômbia convocou seus jogadores e a surpresa é o artilheiro do Campeonato Brasileiro, Viveiros, que vai ter que ver a Copa do Mundo do sofá.
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0: Piadinha, dona Guga, mais uma.
1: Piada agora com o amigo Valtair.
0: Vai, Valtair.
2: O compadre fala pro outro: bora pescar, compadre? Bora. O que tem nessa sacola aí, compadre? É pinga. Mas a gente combinou que não ia beber mais, compadre. Mas vai que tem uma cobra lá e morde a gente. Aí a gente toma pinga e passa o veneno. Ah, tá. E na outra sacola? É as cobras. Vai que não tem lá.
0: Ai, ai, piada hoje só de cachaça, né? Vocês quando começam esse negócio de pingão, mano, vocês não param nunca, vou te contar.

0: para 7, 22 toneladas de mercadorias falsificadas foram apreendidas no Porto de Santos. O carregamento tinha 120 mil camisas falsas das seleções que vão para a Copa. Rapaz,
1: que é isso?

0: Saudade da minha terra.
1: Show de programação. Coisa linda logo cedo.
0: Não é, mulher? Foi com chave de ouro que a gente encerrou o programa. Kit João Bosco e Vinícius. Vem com a bolsa térmica nativa, o copo térmico e abridor, suporte de mesa para celular na charadinha maneira do dia.

0: Por que, que o doce de leite não foi à festa? Ulisses, por que o doce de leite, Ulisses, não foi à festa?
1: Bom dia, Jones. Bom dia, Nativa. A resposta da charadinha de hoje. Porque ele é caseiro.
0: É um doce caseiro. Não gosto de sair muito. Ulisses Gomid Neto ganhou o kit João Bosco e Vinícius Nativa, Ulisses. Parabéns, meu rapaz. Venha buscar. Estamos ansiosamente aguardando a sua presença. Se acabou. Espera aí, não se vá. Ó, oh, não vá. Vamos aqui girar uma roleta para ganhar mais presente. Vamos. Aqui é Nativa.
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0: E aí, você tá bem?
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0: Passamos a vida inteira tentando decifrar o mundo. Queremos entender as pessoas, dominar novas tecnologias, prever o futuro. Mas nessa pressa de olhar para fora, com que frequência a gente está olhando para dentro? O autoconhecimento não é um destino, é uma jornada e diária. Conhecer a si mesmo é descobrir o que faz seus olhos brilharem e também o que desperta seus medos. É entender seus limites para saber a hora de parar, mas também reconhecer sua força para saber quando avançar. Quem não se conhece vira refém da opinião dos outros, aceita caminhos que não quer trilhar e vive uma vida que não lhe pertence. Já quem se conhece ganha um superpoder, a liberdade de escolha. Você passa a entender suas reações, acolhe suas falhas e potencializa as suas virtudes. Você descobre que a resposta para suas maiores dúvidas nunca esteve no mundo lá fora. Sempre esteve aí, com você. Silencie o barulho do mundo por um instante. Olhe-se no espelho com honestidade. E saiba, investir em se conhecer é o único investimento que nunca perde o valor.

0: Venha, bom dia, Lara.
1: Bom dia, Nativa. Bom dia, Jones Mendes. Estou aqui trabalhando, levando a Nativa comigo. Um beijo, Nativa.
0: Dois, querida. Caixinha de som com Bluetooth, quem? Já entendi. Então venha girar uma roleta para ganhar esse presente especial no Capricho. 9198-441-6545. Roleta musical no ar em instante.

0: Acrescido.
1: A Nativa é muito mais que Duma, Jack. Obrigado, moleque. Obrigado, Ildete. Obrigado, Osmar, pela companhia aqui na nossa manhã tão feliz, tão bonitinha, tão muito mais Nativa. Já, já, roleta musical. Valendo de presente a caixinha de som Bluetooth. Coisa mais meiga. Rádio que vai sortear um smartphone pra ele e um smartphone pra ela no mês dos namorados. Ai, papo.
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0: Nativa. Amara, bom dia, Amara.
2: Bom dia, Tione.
0: Acordou bem, querida?
2: Tudo ótimo, você, como está?
0: Bem também, tem aqui uma roleta pra gente girar e ganhar presente. A caixinha de som da Nativa Bluetooth, que graça! Vamos ganhar!
2: Vamos que vamos!
0: Vamos girar uma roleta, ela para numa música e você diz quem tá cantando a canção.
2: Tá ótimo.
0: Tá pronta?
2: Pronta.
0: Certeza?
2: Certeza.
0: Eu vou girar essa roleta agora! Fui!
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0: Vai roleta, vai roleta, vai roleta, vai roleta. Para a roleta, para a roleta, para a roleta. Tá.
3: É pra ver se você volta.
2: É Paula Fernandes.
0: Se você vê. É quem?
2: Paula
0: Fernandes. Aê. Muito bom! Tô com um segundo da música, você já sabe.
2: Maravilhosa! Isso é muito Nativa!
0: Isso é muito Nativa,
1: mano! Roleta musical Nativa! Girou, acertou, ganhou! Nativa!
0: Gente, não dei nem pro cheiro, mas nem começou a música. Ela é Paula Fernandes, matou.

Nativa 732, bom dia. Um novo estudo mostrou que o Brasil está entre países onde a obesidade mais cresce no mundo. A pesquisa rastreou dados de pessoas ao longo de 44 anos e mais de 50 milhões de brasileiros têm obesidade. Um quarto da população.

0: A Nativa é muito mais. Música sertaneja, Diego Vitor Hugo, BG e a Cura. 7h35, Edinália Pereira, muito obrigado pela companhia. Juscelia, Nabor, tá todo mundo por aqui. Ana Paula, oi Ana Paula, bom dia querida, como é que vai? Ó, o que mais? 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

0: Ativa muito mais. Danilo e Davi, não mexe nas minhas gavetas. Oi, Manolo, bom dia, querido.
1: Bom dia, como é que você tá, Jones? Tudo bem? Tudo certo?
0: Tudo bem, cara. Que sabe o que eu tava pensando? Alegria. É que as pessoas às vezes se iludem com a história das redes sociais.
1: Verdade.
0: Vê todo mundo num mundo maravilhoso, espetacular, e a pessoa sofre porque não tá bem, porque passa por dificuldades. Olha, a pessoa tão saudável. Mal sabe ela que do lado de cá, ou do lado do outro lado da tela, as pessoas passam por todos os mesmos problemas. A diferença é que algumas pessoas tomam atitude e se cuidam, de verdade. Claro. 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É aquela coisa silenciosa de você tomar duas cápsulas por dia, todo dia, todo dia. 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
1: as claro.
0: 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O segredo é você se cuidar.
1: Se cuidar, sem dúvida. A gente precisa cuidar do nosso corpo, né? A nossa morada, né? Essa morada que vai nos levar até o final da vida. E quando a gente fala do magnésio, ele é muito importante. Ô, Jones, muitas vezes uma ansiedade, um estresse, um cansaço, uma fadiga, isso pode gerar o cortisol, que é o hormônio perigoso, ele gera processos inflamatórios, é aquela pessoa que fica irritada, estressada com tudo, não tem paciência para nada. Então, se você está nessa situação, se você tem dificuldade para dormir, dificuldade

0: Uhum. As mulheres sofrem bastante, tem mulheres que ficam melancólicas, mais tristes, né, mais pelos cantos da casa. Essa questão hormonal, às vezes, não quer nem compartilhar com o companheiro, não quer falar, porque não quer deixar ele desmotivado, qualquer outra coisa. Então use o magnésio, ele ajuda a equilibrar essa questão hormonal no seu corpo, para melhorar a sua saúde mental, sua saúde física. Também é importante, Jones, você ter uma estrutura óssea mais fortalecida.
1: Sim.
0: Você ter músculos. Você sabe que o magnésio ele trabalha no, na molécula do ATP, então ele fortalece a musculatura, é bom para os tendões, ligamento, ajuda a lubrificar as nossas cartilagens, não deixa ter aquele atrito de osso com osso. Então o papel do magnésio vai muito além da prevenção, ele vai na dor também, na causa, ele vai destravar os seus movimentos, vai fortalecer os seus ossos, melhorando a sua mobilidade, fortalecendo os seus movimentos. E eu gosto muito desse magnésio, porque a gente sempre fala da prevenção, Jones.
1: Certo.
0: 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Você sabe que o magnésio ele é um vasodilatador.
1: Isso.
0: Diferente de outros minerais, ele melhora fluxo sanguíneo. Então ele é muito importante para evitar doenças cardiovasculares, inchaço, formigamento, má circulação. O intestino vai trabalhar melhor, ele vai desinchar o seu corpo. 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
1: É isso que interessa. 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
1: Tudo de bom.
2: Zé Neto e Cristiano, jeitinho diferente, hein? Acústico!

0: pra mim.
1: A Nativa é muito mais, a paixão da Paula Fernandes, mentiras. Muito bom, muito obrigado por estarmos juntos. Mais uma vez, vivendo, compartilhando. Obrigado pela companhia de sempre. Viva essa experiência. A experiência de estar vivo. Aproveite seu dia. Tudo de bom.

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4: Oi! Quinta-feira, 28 de maio de 2026. Meu estagiário avisa todo mundo que eu cheguei.

0: Como é bom acordar pra mais um dia. Oh, cê é bom, hein? Como Deus é maravilhoso, hein? Poder permitir acordar, poder enxergar o amanhecer do sol, poder ouvir os cantos dos pássaros, levantar para mais uma rotina, isso é maravilhoso, gratificante. Nem tenho por que reclamar. Por que vou reclamar? Não, reclamar do quê? Vou reclamar do quê? Não! Faça o mesmo, nem tem por que você reclamar, tá? Agradeça pelo privilégio de você acordar para mais um dia, para mais uma oportunidade, tá certo? Mesmo que hoje você tá cansado, estressado, mal-humorado por causa da semana corrida, mas não impede você viver a vida que Deus permitiu você levantar para mais um dia. Tá bom? Bom dia para você, hein? Você que tá sintonizado no carro, em casa, no trabalho. Bom dia para você que acordou com a missão de fazer hoje o dia melhor que ontem. Estamos na quinta-feira, o nosso TBT. Oficial da semana, né? É o TBT oficial, mas ó, deixa eu te falar uma coisa. O passado serve de lição, o futuro de inspiração, mas a vida acontece agora, neste exato momento, neste exato segundo. Se você acordou, você tem uma nova oportunidade de recomeçar, de tentar de novo, de sorrir para quem cruzar o seu caminho neste exato momento. Se você viu alguém agora, pode ser um amigo, alguém da família, dê um bom dia. Isso! Hoje é um dia especial. Por que, Sam? Hoje é o Dia Mundial do Brincar. E muita gente esquece no meio dessa correria do trabalho, do boleto, do compromisso, que a vida também precisa de leveza. Brincar não é só coisa de criança, não. Brincar também tem entusiasmo de desafios, de levar a rotina com um pouco mais de alegria, de ter criatividade de uma criança para resolver os problemas de adulto. Então, ei, deixa o estresse na gaveta. Coloca um pouco de cor no seu dia. Seja mais leve, mais intenso, principalmente seja mais feliz. Seu brinquedo hoje é a sua própria vida, então cuide dela, curta o processo e aproveita cada minuto que a gente tem. Só aumenta o volume e vem comigo.
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0: Sete horas e nove minutos. Ed Brito e Samuel, romance rosa. Bom dia pra você aí.

0: A Nativa é tudo e muito mais, Gustavo Mioto. Fake News. 7h17, meu estagiário.
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0: Olha só, tem uma verdade que muita gente evita ouvir, mas hoje você vai ouvir. Toda escolha tem um preço. Mas sabe o preço mais alto de todos, para você que está me ouvindo? Fingir que está tudo bem. E não fazer nada. Arriscar dói, eu sei. Mudar assusta. Sair da zona de conforto mexe com a gente. Isso é fato. Só que permanecer parado também custa. Custa muito caro. Custa os sonhos que você enterra. As oportunidades que passam. A vida que você poderia viver, mas teve medo de tentar. Porque o tempo não para para ninguém. Enquanto você espera o momento perfeito, a vida continua andando. E no final, no final, a maior dor não é tentar e falhar. É olhar para trás e pensar: e se eu estivesse acreditado em mim? Então para de alimentar o medo que te trava e começa a fortalecer a coragem que Deus colocou dentro de você. Porque algumas portas só se abrem quando você decide dar o primeiro passo. E o primeiro passo pode ser hoje, agora, aonde você estiver. Senhor.

0: A Nativa é tudo e muito mais. Louvor Aliança. Que evangelho é esse? 7:24.
1: Jesus diz:
0: faça o que te deixa feliz e não o que todo mundo quer que você faça. Fica a dica. Se você precisava de um sinal, aqui está ele. Bom dia. Vou faturar, mas eu volto. Daqui a pouquinho tem ele, Luan Santana.
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5: De volta por aqui. Bom dia, bom dia, bom dia, bom dia. Quantas coisas boas já aconteceram depois que tudo fugiu do controle? 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

0: ela tiver muito mais amor e alegria na sua companhia. 7h29, Matheus e Cauã com Luana Prado. Admita.
1: Vocês precisam admitir alguma coisa.

0: 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Chitãozinho Xororó, 7h35, deu pra matar a saudade. Eu falei que hoje é de TBT, né? Você sabe que é TBT, né? É, dia de matar a saudade. Falar nisso, que música você gostaria de ouvir hoje, hein? Pra matar a saudade aqui na Nativa. Deixa eu aproveitar e mandar um abraço pro Misael. Misael tá na sintonizada, tá no trânsito, tá separando os produtos pra entrega. Você que tá esperando algum produto da Shopee aí, do Mercado Livre, tá esperando aí do TikTok Shopping. Misael entrega no mais rápido e ágil, confiável. Tá separando, Sam? Estou aqui separando os produtos para fazer entrega, partindo para entrega, Sam. Entregar Cuiabá e Várzea Grande. Esse é o Misael, rapaz. Ai, entregador, rapaz. Fala nisso, tem um produto meu da TikTok Shop. Tá atrasado, Misael. É. Bom, espero que você entrega lá. Eu não sei se é você que é o entregador, mas um abraço pro Misael. Tá sintonizando aí. Brincadeira essa parte, só para descontrair, Misael. Bom dia para você, bom dia, bom trabalho. Boa entrega, hein? Boa entrega, boa entrega. Bom, hoje tá valendo o quê, Sam? Bom, ontem muita gente reclamou, falou assim, Sam, não ganhei um momentão, Sam, tô louco pra ir com a patroa, Sam, que em casa não tá dando certo, as crianças não deixam, tô morando na casa da sogra, né? Aí você sabe, eu preciso de um momentão, quebrar a rotina, Sam. Então, hoje tá valendo um momentão de 3 horas do Eros Motel. Então hoje tá valendo um momentão de 3 horas do Eras Motel. Então participa. Você quer ter um TBT hoje diferente? Qual foi a última vez que você teve um TBT? Não vai falar, ai, você foi com minha ex, não. Então se você quer ter um momentão, um TBT com alguém hoje diferente. É. 65996398781. Passar, eu quero um momentão de 3 horas do Eras Motel. Participa pra você concorrer. Vai que hoje, se ontem não deu certo, vai que hoje é o dia, hein? É, hoje é véspera de sexta. Tudo pode acontecer.
1: Nossa! Ah,
0: tudo pode acontecer. 65996-398781. Já me conta como é que tá sendo sua semana, hein? Como é que tá sendo o dia por aí? Como é que tá sendo a sua quinta-feira? Você sabe que hoje é dia do hambúrguer, né? Desculpa quem tá tomando Monjaro. Hoje é dia do hambúrguer. Vamos comemorar, né? Vamos aproveitar. Porque o hambúrguer é uma combinação perfeita de carne na chapa, queijo derretido. Ah, e molho dentro do... fora do pão. Deu água na boca. Você que tá na dieta, eu não posso fazer nada.
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0: Aproveita que hoje é dia do hambúrguer, meu estagiário. Já sabe, né? Capricha no café da manhã. 7h38, não perca a hora. Bom dia.

0: Zeneto e Cristiano. Querida curada, 7h43. Bom dia pra você, Edileia de Jesus. Tá ligadinha, sintonizada também. Edileia de Jesus. Bom dia pra você, menina. Bom saber que você tá aí, hein? Bom, deixa eu ver quem mais aqui.
1: Bom dia, Ativeiros. Bom dia, Ativeiros. Bom dia, Paulo Sam.
0: E aí,
1: Paulo
0: homem?
1: Sam. Alfa 1.
0: É o Alfa 1. Alfa 1 na linha.
1: Sempre, sempre em QAP total, total.
0: É correria, tá na correria.
1: Ativa.
0: Como é que tá aí, Alfa 1?
1: Enfermeira.
0: Quem que é enfermeira hoje?
1: Ranielle.
0: Ô, oh, Ranielle. Saudando, Ranielle.
1: Doutora.
0: Doutora, quem que é a doutora?
1: Júlia. Júlia.
0: Ô, Júlia.
1: Estádio.
0: Médico.
1: Ô, Júlia.
0: Médico Edson.
1: Condutor João Edson. Dias,
0: Edson.
1: Sempre, sempre ligadinho na melhor rádio
0: boa,
1: de
0: boa.
1: Mato Grosso. Na.
0: Ti.
1: Ti.
0: Vá.
1: Vá.
0: Edson, Júlia, Ranielle e ele, o Alfa 1. Um abraço pra vocês, hein? Ei, Joamir Dias. Muito bom saber que vocês estão aí sintonizados, hein? Fazendo um grande trabalho, excelente trabalho pra vocês também. Que o dia por aí seja um dia leve e produtivo. Tiago tá na sintonia também? Tiago, vai lá, bota o áudio dele, vai.
2: Fala, Paulo Santos.
0: Fala, quinto, meu querido.
2: Papai. Quinta quinto, do TBT. Quinto. Ô, Paulo, tô te ouvindo, meu irmão. Oh, ótimo trabalho pra você.
0: Só de
2: pra
0: minha.
2: Todos que estão na sintonia da Nativa FM. Eu quero ver esse momentão do Eros aí.
0: Você quer um momentão, meu.
2: Tamo junto, querido.
0: Tiago, que... Valeu, um abraço pra você, hein, Tiagão. Sempre sintonizar, Tiago. Fera, hein? Grande fera, hein? Grande profissional também. Ó, Tiago, boa sorte pra você. Vai que é hoje, hein, Tiago? Tudo pode acontecer. É. Tudo pode acontecer. Quem mais?
3: Bom dia, Sam.
0: Bom dia.
3: Sheila do Colina Velha.
0: Oi, Sheila.
3: Tá sumindo um pouquinho, Sam.
0: É, bom Sheila, dia. Tá sumindo,
3: quintou,
0: né, menina?
3: Quintou, quintou. Um ótimo dia.
0: Amém, amém.
3: Tô com trânsito aqui de Cuiabá.
0: Amém, sorte nossa. É, o trânsito, você sabe, é sempre. Não, não, não muda, né? Não muda, faz parte. Bom dia pra você. E aí, como é que tá sendo sua quinta-feira, hein? Sol sair, tá gostoso o clima. Você já deu uma olhadinha pro céu? Viu como tá lindo? Como é bom acordar pra mais um dia, né? Ah, você não tem ideia. Você não tem ideia como é gratificante poder enxergar o amanhecer do sol e falar assim, oh, é bom acordar. Ah, 7h45, meu estagiário. Deixa eu aproveitar e falar, ó. 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Vou faturar, mas eu volto com eles daqui a pouquinho. Marcos e Belucci.
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5: De volta por aqui, 7 horas e 52 minutos. Tá chegando ele, Zezé de Camargo.

0: Dizes que eu sou vagabundo. É, Luiz Fonsi com ele, Gustavo Lima. 8 horas e 4 minutos. Fala bom dia pra você que tá chegando agora. Muito bom dia. Bom saber que você tá aí, hein? Bom saber que você tá na sintonia. Ó, deixa eu aproveitar e mandar um abraço aqui pra Rainara. Pra mim tá sintonizada. Oi, Rai. Mano, coloca o áudio dela. Vai lá, vai lá.
1: Bom dia, bom dia. Bom dia.
0: Bom dia.
1: Rainara do bairro Jardim
0: Floresta. Como é que você tá, menina?
1: Eu quero ganhar esse Eros Paulo San.
0: Boa, tá concorrendo.
1: Faz um tempinho. Hã? Que eu vou lá.
0: É?
1: Eu ganho aí.
0: Olha aí.
1: Nossa rádio maravilhosa. Por favor.
0: Tá concorrendo, tá concorrendo. Boa sorte pra você. Marilene, oi Mar, como é que você tá, Marilene? Tá no Santa Maria, falou assim, Sam, eu quero esse Vale Motel. Mari, tá concorrendo, hein? Maria Bruna, tá no Jardim Mariana. Falou assim, Sam, eu quero esse momentão do Eros Motel, hein, Sam? Tá concorrendo, Maria, tá concorrendo. Marionei do CPA2, Elisângela Alves, passa meu nível lá, Sam.

0: Quero passar meu nível lá. Oh, lasqueira, vai levar bolo, velinha, tudo que for pra fazer a festa lá.
1: Nossa.
0: Vai que ganha, né? Tudo pode acontecer, né, Elisângela? Cantar parabéns. É pique, é pique, é pique, é pique, é hora. É, nunca cantou parabéns, não, mas já. Rapaz. Ai, ai, vocês estão... falar mais nada, não. Pelo amor de Deus. Tem áudio aí, vai, coloca.
2: Bom dia, Paulo Santos.
0: Bom dia.
2: Do bairro Novo Tempo.
0: Bom, Igor.
2: Estamos sintonizados aqui no condomínio Safira.
0: Ô, oh, rapaz.
2: Gostaria de concorrer a esse momentão do Eros Motel, Paulo Santos.
0: Boa, tá concorrendo, Igor.
2: E queria mandar um abraço pra rapaziada aqui do Safira, mandar um abraço pra Birruga.
0: Birruga.
2: Mandar um abraço pro Maninho.
0: Maninho.
2: Mandar um abraço pro Getúlio.
0: Getúlio.
2: Mandar um abraço pra rapaziada toda aqui, tá
0: boa.
2: Tudo aqui sintonizado, escutando a melhor rádio da cidade.
0: Um abraço pra galera. Um abraço.
2: E mandar um abraço pro Alifer, né? O Alifer Mentiroso, que tá lá
0: mentiroso?
2: No condomínio do Brisa.
0: Olha!
2: Tchau e obrigado.
0: Filho dele tem que chamar Mentirinha. É. Ele fala que ele é mentiroso. Né, meu sogro? Todo mundo tem um apelido lá. Ele acabou de falar um tal de Birruga aí, né? Não sei por quê. Mas o Alifer nunca fala apelido dele. Fala de todo mundo. Já morreu. É, boca de nhonhô. Pão de cachorro quente. Tem vários. Isso que eu gravei, né? Alguns. Mas o Alifer não tem aí, ó. Mentirinha. Aí. É. Valeu, Igor. Um abraço pra você. Um abraço pro Mentirinho, aliás, pro Alife também, tá sintonizado aí.
3: Bom dia.
0: Bom
3: me
0: dia.
3: Daiane Silva, quero participar.
0: Daiane, como é que tá, menina? Tá concorrendo, hein? Maria Júlia, tá no Parque Atalaia. Como é que tá o Parque Atalaia aí? O Parque Atalaia aí, tá bem? Tá tranquilo? Bom saber, bom saber. Quem mais?
4: Bom dia, bom dia, bom dia.
0: Palmeirense.
4: Bom dia pra todos.
0: É Donizete, rapaz.
4: Quintô, quintô.
0: Quintô, papai.
4: Hoje tem verdão na praça. Hoje tem verdão. Vamos esperar que ele ganhe hoje.
0: É.
4: Porque não sei o que aconteceu, Có. Que Timão antes virou Timeco. Eita.
0: E não fala do Corinthians
4: tava
0: assim.
4: Tava torcendo rapaz. Aí que passasse todos os times brasileiros pra próxima fase aí.
0: Mas vai passar.
4: Vamos ver se vai dar ainda.
0: Mas
4: é capaz de dar.
0: Vai dar, vai dar, vai dar. Vai dar nada. Sei não, hein? Sei não.
5: É inevitável.

8:11. Deixa eu aproveitar e falar com você que tá ligado, tá sintonizado aí. Vou falar pra você, atenção, meu amigo, minha amiga, meu senhor, minha senhora, você que tá sintonizado na Nativa, atenção, ó. 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

0: Dia está tão lindo.
1: Bom dia.
0: São 8 horas.
1: 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Olha o céu, ó.
0: Abra a janela.
1: Sinta, só sinta, vai.
0: Sinta a alegria que vem.
1: Que delícia.

Alternativa é tudo e muito mais, 8 horas e 24 minutos. Simone Mendes, Dois Tristes. 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

0: Te peguei cantando que eu sei. Victor Léo, aqui na Nativa. Vida boa, que vida boa.
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0: Alô, Nativa. Bom dia pra você que tá chegando por aqui. Deixa eu mandar bom dia pro Herbert Palmeirense. Ô, Herbert, quinta-feira, Sam. Ó. Ele falou assim, que horas eu passo aí pra buscar meu voucher do Eras Motel, Sam? Hoje tem Verdão, Sam! Boa sorte pro Verdão hoje, hein? Boa sorte, tem que ganhar hoje, hein? Deixa eu ver quem mais. Graciele Almeida, eu quero esse momentão, Sam. Já faz tempo que eu não vou lá. Já dá um TBT já, hein, Sam? Ê, lasquei! Tá no despraiado, hein? Deixa eu ver quem mais tá por aqui. É, deixa eu ver. Bom dia, Sam. Eric Rodrigues, bairro Carumbé. Eu e a patroa precisamos desse Vale Night, Sam. Amanhã completamos 3 anos de casado. Ô, oh, rapaz! Parabéns pra vocês, hein? Tá concorrendo, tá concorrendo. Deixa eu ver quem mais tá por aqui. Bom dia, Paulo Sam. Quero ganhar esse voucher, o Alife, do assentamento Gamaliel, sintonizado 94,3. Hoje ele não mandou áudio, meu estagiário. É, depois que o Igor mandou áudio aqui, contou o apelido dele, que é mentirinha, não mandou não, só escreveu hoje. Tá bem o Alifer não, hein? O Alifer, um abraço pra você, tá concorrendo, meu querido. Tá concorrendo aí o momentão de 3 horas do Eros Motel. Aline Daniele, Sam, quero ganhar esse voucher do Eros, tá concorrendo. Boa sorte pra você, Aline. Quem mais tá por aqui? Cida Silva, oi Cidinha, tá concorrendo, menina, bom dia pra você, tem mais, hein, meu estagiário?
2: Bom dia, Paulo.
0: Bom dia.
2: Eu quero ganhar esse aí, hein?
0: O Eros?
2: Sorteia eu aí, só no Cibene, quase na Corte.
0: Tá bom, Cibene. Tá concorrendo.
2: A Nativa FM.
0: Tá bom, tá concorrendo, bom dia pra você, boa sorte, tá? Boa sorte.

0: pode acontecer, tá? A Adriane também já mandou uma mensagem. Adriane, bom dia pra você, Adriane. Bom saber que você tá aí na sintonia também, muito bom. E você já mandou sua mensagem, 65996398781. Eu quero saber o que você tá fazendo de bom, como é que tá sendo a sua manhã de quinta-feira. Hã? De TBT, quer matar a saudade com alguma música? Fique à vontade, fique à vontade. Deixa eu aproveitar e falar pra você que hoje, você que tá ligado, tá sintonizado, deixa eu aproveitar e falar pra você, meu amigo e minha amiga. Você sabe que hoje, dia 28, é a campanha nacional que acontece, né? Desse mês de maio. Você não tá sabendo, não? Não? Dia Livre de Impostos. É! O objetivo é conscientizar sobre a alta carga de tributária, né, brasileira. Empresas em diversos setores, especialmente os postos de gás, de combustíveis e varejo, estão vendendo produtos sem a cobrança de impostos. Olha só que maravilha, meu estagiário. O que gera descontos. Muito bom, nos preços finais. Olha só. Então você que tá ligado, tá sintonizado, você vê um posto de gasolina que tá com... Dizem que o posto ia chegar a 3 e pouco, meu estagiário. Não sei, se você encontrar, manda foto pra nós aqui, que a gente quer saber qual posto. Qual posto que é esse? É. Porque meu estagiário quer abastecer lá. Ele falou que tá de moto, quer abastecer lá. É. Se você souber qual que é o posto, manda a mensagem aqui. Bom, a previsão hoje, o céu está isolado, né? É, umidade de vento hoje, ventos sobrando do sul, né? A chance de chuva, praticamente zero, só 10%. Então, não se preocupe que hoje não vai chover. 24 graus, com a sensação de 27 graus hoje, o tempo vai estar gostoso, vai estar maravilhoso. Eu vou pro intervalo, vou faturar, mas eu volto na sequência quando tá até doce, para dar uma animada, né? Uma sacudida na sua quinta-feira. Bora mexer o doce, né? Bora matar a saudade? É, vamos mexer o doce, né, nesse tá até doce. 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
7: Olá, eu sou Elton Teixeira, gastroenterologista do Hospital São Mateus. 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
14: De volta por aqui, 8 horas e 43 minutos.

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1: Eita, nós! Vem que a Nativa é muito mais Lambadão nessa manhã de quinta-feira, de TBT, de matar saudade. Oh, lasqueira! Ainda mais que hoje tá valendo um momentão de 3 horas do Eros Motel. Pra dar uma animada, uma sacudida na sua quinta-feira, você que tá aí no trânsito, em casa, no trabalho, você que tá burucuchu.
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1: 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Vem comigo porque o negócio é o seguinte. É o remelixo. Já avisa todo mundo aí que vai começar o TBT. Eu quero animação. Você que tá no supermercado aí, bom dia pra você, tá bom? Bom dia. Você que tá no trânsito, aumenta o volume! Tá na conveniência? Onde você está agora, hein? Hã? Ai, santo, no escritório, trabalhando, posso nem aumentar o volume, tô no fone de ouvido. Oh! Tá na casa do patrão? Aumenta o volume, vai. Tá fazendo aquela faixinha. Ó, ó. Meu amigo caminhoneiro, tá descendo a serra do São Vicente aí, ó, mano.

0: 8 horas e 55 minutos. Pra fechar muito bem o Tatê Doce, né? Ah, bom saber que você tá na sintonia aí, obrigado. Um abraço pra Cida Silva e Cidinha. Como é que você tá, menina? Camila Lemes, bom dia pra você. Isso aí, Sam. Ó, arrasou. Só os tops, viu, Camilinha? Camila tá curtindo, gosta de lambadão. Até chora no lambadão. É assim, lambadão de verdade, Sam. Bom dia pra você. Bons tempos, verdade. É pra matar saudade. Hoje foi de TBT, né? Pra matar saudade. Kleber Johnny, Distrito Industrial. Bom dia pra você. Bom saber que você tá aí. Luísa Ana, qual o áudio da Lu?
1: Bom dia.
0: Bom dia.

0: quinto.
1: Quinto, menina. Pra você também.
0: E pra você.
1: Amém.
0: Beijo,
1: amém,
0: no seu coração.
1: Amém.
0: Tô aqui, produção. Ah. Descascando batata.
1: Descascando batata?
0: Sol está brilhando no céu.
1: O sol tá lindo.
0: Maravilha.
1: Uhum.
0: Paulo Sérgio, ah, concorrer esse momentão pra me levar.
1: Ah.
0: O meu leãozinho.
1: O seu leão.
0: Eita, lasqueira.
1: Lasqueira, rapaz. Mas vai levar o leão dela, meu estagiário. Leãozão. É. Ah. Brinca com a Luísa. Vai, brinca com ela. Deixa eu aproveitar e falar com você novamente. 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
2: De volta por aqui, 9 horas e 3 minutos. Ana Castela, olha onde eu tô.

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1: Eu tentei.
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1: A Latifa é tudo e muito mais. Lucas Luco. Pena. 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Amo estagiário. Bom, 9 horas e 14 minutos. 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

0: A Nativa é tudo e muito mais de Diego e Vitor Hugo, com Bruno Marrone e Facas. 9 horas e 27 minutos. Deixa eu aproveitar e mandar alô pra você que tá por aqui. Oi, Angélica, tudo bem? Bom dia pra você. A Angélica tá passando por aqui também, tá mandando alô. Deixa eu ver quem mais tá por aqui. Marcelo Rosa, Marcelo Batista, né? Tá no bairro Novo Tempo. Quero ganhar esse voucher, Sam. Quero curtir o Eros Motel, levar a patroa pra dar uma quebrada na rotina. Ô, Marcelão! Douglas Gaspar, boa sorte pra você também. Quem mais? José Ademir também tá concorrendo. O Ender Marques também já mandou áudio. Coloca
1: o
0: áudio.
1: Bom dia, Paulo Sam.
0: Bom dia.
1: Ender Marques, Jardim Paulador.
0: Fala, homem. Beleza?
1: Um excelente dia pra nós todos aí.
0: Pra nós, né?
1: Vamos pra cima, vamos
0: bora,
1: pra cima.
0: Bora,
1: Sam, vou passar aí 11 horas, beleza?
0: Já?
1: Tô passando aí, pegar um momentão e levar a princesa. Valeu,
0: tá
1: garoto.
0: Tá bom. Bom dia pra você, bom dia, bom dia. Tá concorrendo, esse é confiante, né?
2: Bom dia, meu parceiro.
0: Bom dia.
2: O comissador Fiat tá falando mal aí, que eu sou mentiroso, sabe que eu sou a máquina.
0: Ah, é? Ele falou que você é mentiroso.
2: Máquina no serviço.
0: Olha.
2: Essa 3 horas vai ser pouco, hein? Sintonizado,
0: meu
2: parceiro.
0: 3 horas é pouco.
2: Manda um abraço pra geral, hein?
0: Quem?
2: Pra Marcha Lenta,
0: Marcha Lenta, já morreu.
2: Pão de Cachorro Quente.
0: Pão de Cachorro Quente.
2: É, Boca de Ioiô.
0: Boca de Ioiô.
2: Itairã. Peneirinha.
0: Tito
2: Antônio, tá geral aqui, meu parceiro. Geral. A Juju, Jaú. Sintonizado, meu parceiro. Manda aquele abraço aí.
0: Rapaz.
2: E o.
0: Esqueceu. Faltou um que ele esqueceu. Não, já morreu, ele falou, mas já. Não, morreu, já falou. Esqueceu alguém. Esqueceu alguém importante. Romarinho.
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2: De volta por aqui. 9h36, daqui a pouquinho é o sorteio. Quem vai levar o momentão, hein?

0: É você que mora no bairro Jardim Florianópolis. Uhum. Telefone 65999, final 30. É você, Rainara Leandra, aí sim, Rainara! Eita nós, hein, Rai! Rainara! Rainara Leandra, parabéns pra você, 5 dias úteis pra comparecer aqui, documento com foto e pegar o seu voucher do Eros Motel. E você que não ganha, não fique triste, tem mais, tem vários vouchers do Eros Motel pra você concorrer, que tem mais. Não, relaxa. Daqui a pouquinho, às 13 horas, tem Pedro Panock. Amanhã ainda tem mais. Amanhã eu estarei de volta às 7 horas da manhã. Quem sabe você pode ser o sortudo ou a sortuda. Se não ficou triste, fica triste. Não, às vezes não era o momento, né? É, calma. Você vai quebrar a rotina. Dá mais vontade. Deixar você com mais fogo. É, calma, calma. Na próxima pode ser você o sortudo ou a sortuda. Tô ficando por aqui. Aproveita aí essa quinta-feira, continue se prevenindo, porque se prevenir é o melhor remédio. A gente se encontra amanhã às 7 horas da manhã. Se der saudade, já sabe onde me encontrar. @PauloSanto, lá no Instagram.
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12: Oi.

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0: Hoje eu quero falar sobre laços que criamos na vida. Isso não é sobre opção, é sobre conexão. É sobre estar junto com quem entende a sua alma, sabe? Aquela pessoa que faz você se sentir em casa, que te abraça com o olhar, que te compreende mesmo nos seus momentos mais difíceis, que te entende no silêncio. E não é apenas sobre estar com alguém. É sobre ter aquela coisa rara que chamamos de amor. Alguém que sabe que o amor não vem pronto. Pode ser construído no dia a dia. Alguém que cuida de você. Opção se acha em qualquer lugar, né? Mas conexão se encontra apenas em almas que entendem a nossa. E quando isso acontece, fique tranquilo. O coração avisa e é isso que vale. Construindo nosso amor todo dia. Prazer estar aqui.

Viva! Renovando sempre aqui, né, o nosso laço de amizade, de carinho. Hora de mandar recado para aquela pessoa especial, importante, fazer uma surpresa, tão bom, né? 9198-441-6545, WhatsApp da Nativa já está disponível para você escrever sua mensagem, gravar o seu áudio. Fazendo aqui a sua quinta-feira bem feliz.

mesmo que canta grande sucesso na rua, na chuva, na fazenda. Pra gente matar saudades, cantar junto, né? Acalmar o coração nessa manhã de quinta-feira. Calma, até o final do dia vai dar tudo certo. Momento de conectar os corações apaixonados, que eu adoro. Tem recado da Aline pro Mário. Temos 42 anos de casamento e quanta coisa boa vivemos até aqui, né? Agradeço a Deus por tudo que nós conquistamos. Nossa família, nossos 3 filhos e 8 netos. Quando eu olho para tudo isso, percebo o quanto a nossa história é linda e o quanto tudo valeu a pena. E o mais bonito disso tudo é saber que mesmo depois de todo esse tempo, o nosso amor continua firme e forte. E eu continuo te amando, meu amor. Parabéns, viu, Lene, Mário? Muitas felicidades aí pra vocês. Recado da Eliana pro Jairo. A minha maior alegria é poder compartilhar a vida com você, sabia? Pretendo continuar ao seu lado em cada fase da vida. Prometo estar com você nos dias bons, em cada conquista e também nos desafios que a vida nos trouxer. É justamente nisso que mora o amor, no cuidado, na presença e na vontade de continuar juntos dia após dia. Te amo muito e vou te amar em todos os capítulos da nossa história. Recado da Soraya para você, Sandra. Esse ano completamos 23 anos de união. São mais de 2 décadas construindo um relacionamento cheio de parceria e muito companheirismo. Com você tudo ficou mais bonito, leve e cheio de sentido. Juntas nós enfrentamos desafios, realizamos sonhos e eu tenho muito orgulho de tudo isso. Mesmo depois de tanto tempo, saiba que o meu amor por você continua crescendo a cada dia. Te amo infinitamente.

Nativa é muito mais amor com Fernando e Sorocaba. Gaveta. Música que fala de bastante sentimento, né? Essa coisa, sentimento bom, a gente não pode deixar guardado na gaveta, não. Falar nisso, lembrei da história da Neiva, que você vai ouvir hoje, daqui a pouquinho, no nosso Aconteceu Comigo. Falando muito de sentimento, aprendizado, de lutar pelo seu amor. Tá passando por isso? Já passou por isso? Então, ó, vem ouvir essa história, você vai se identificar, vai querer mandar recado pra Neiva, vai poder compartilhar suas experiências, como a gente faz todos os dias aqui. Te espero, tá? 11h40, horário de Brasília. Dá pra acompanhar pelo nosso canal do YouTube também, viu? É o Rede Nativa Oficial. Já faz a sua inscrição. Agora, compartilhando muito sentimento, tem recado do Hugo pra você, Paula. Às vezes, a correria do dia a dia não me deixa falar tudo que eu sinto. Mas a verdade é que você é meu abraço favorito. Meu pensamento mais bonito antes de dormir. Quando eu olho pra você, eu vejo a minha parceira, a minha amiga, a pessoa que me faz querer ser melhor todos os dias. Então eu desejo que esse dia seja leve, que você nunca se esqueça o quanto é amada, desejada e especial na minha vida. Te amo muito mais do que as palavras conseguem explicar, minha Paula.

0: A Nativa é tudo e uma gostosa viagem no tempo, ó. Vamos pra 1980. Kenny Rogers com Lady, dos maiores sucessos da carreira desse cantor. Incrível, né? Voz maravilhosa, todo charmoso, música pra aquecer nosso coração e sempre trazer as boas lembranças, hein? Manolo chegou aqui, tava viajando comigo no tempo, falando de um tempo bom que não volta, né, Manolo? Bom dia.
1: 1980, o ano que a minha mãe conheceu meu pai, né? Eu nasci em 82, dois anos depois.
0: É mesmo?
1: Nasci a Manolo.
0: Sempre tem boas lembranças, né? Pra isso a gente precisa cuidar da memória, senão daqui um tempo a gente não lembra de nada.
1: É verdade, e isso é muito triste, né, Gi? Você não lembrar das coisas, ter dificuldade pra lembrar. É, as mulheres sofrem muito com isso, né, Gi? Principalmente as mulheres na menopausa. A Gi sempre fala da questão da névoa, né?
0: Névoa mental.
1: Mental, quando você tem dificuldade de lembrar.
0: E
1: até
0: como
1: as coisas do dia a dia, as coisas corriqueiras, né, Gi?
0: E até pros homens entenderem, porque a mulher que sente isso sabe bem o que eu tô falando, mas pros homens entenderem, é como se fosse um apagão da memória.
1: É um apagão. Será que eu fiz isso ou não fiz? Então, o que que o magnésio pode auxiliar? 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São demências na terceira idade, porque ele trabalha diretamente nos neurotransmissores. 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E esse hormônio, ele é natural, nosso corpo produz.
0: Sim.
1: Pode ver que um bebezinho, ele dorme bastante.
0: É verdade.
1: Com o passar do tempo, Gi, se a gente não cuidar, a gente vai perdendo esse hormônio. Aí você dorme menos e isso vai tendo impacto na sua qualidade de vida.
0: Com certeza.
1: Porque a insônia pode provocar pressão alta, diabetes, colesterol, a pessoa pode ficar obesa, porque muda todo o ciclo da vida. 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
1: 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Ah, não tô, tô com dificuldade. 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E eu gosto muito desse mineral, Gi, porque você sabe que meu avô sempre dizia que a gente vai precisar das pernas até o final da vida.
0: Sem dúvida.
1: E o que que ele queria dizer com isso? Mobilidade. A gente precisa caminhar, a gente precisa se movimentar. A vida é um movimento. Olha as ondas do mar. Elas avançam e horas
0: voltam.
1: Elas recuam.
0: Uhum.
1: Então a vida é um movimento. Então o que que o magnésio faz? Ele ajuda no fortalecimento dos ossos, levando o cálcio para os ossos. Fortalece a musculatura, é bom para os tendões, ligamento, cartilagem. Ele vai trabalhando esse processo inflamatório, vai destravando os movimentos, vai dando conforto, principalmente quem tem artrite, artrose, osteoporose, quem tem desgaste de cartilagem, quem sofre diretamente com aquela dor lombar, aquela dor na coluna, o magnésio é fantástico.
0: Porque esses problemas vão acontecendo porque o corpo vai envelhecendo, né?
1: Sim,
0: então, quanto
1: sim.
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1: sim.
0: vida, né?

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Oi, Nativa, meu nome é Andréia e o meu recado de hoje vai pro meu amor Sebastião. Amor, quero dizer o quanto eu te amo, o quanto você é importante pra mim e te agradecer pelo seu companheirismo, pela sua paciência. Quero dizer, amor, que eu te amo pra sempre. Você é muito especial pra mim, viu? Te amo, meu amor.

Na Ativa é tudo e muito mais paixão com Zé Neto e Cristiano. Sonha comigo. Deixando aqui o nosso Te Amo Pra Sempre de hoje. Amanhã tem mais, hein? 11 da manhã, horário de Brasília, pra mandar recado, pra renovar as esperanças, pra falar de amor, pra ouvir essas músicas lindas que tocam direto o coração, né? Falar em coração, vem ouvir a história da Neiva. Ela precisa de ajuda, tá vivendo um dilema. E como sempre, a nossa corrente de amizade aqui, ó, falando sinceramente, com coração, com experiência de vida, vamos poder ajudar a Neiva.

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1: Hoje vamos conhecer a história da Neiva, que assim como eu, você, carrega algumas cicatrizes. Ela resolveu abrir o coração, escreveu para aconteceucomigo@nativa.com.br, contando também sobre um dilema da vida. Você vai se ver aqui na história da Neiva, viu? Pessoa de bom coração é assim mesmo, sofre. Pessoal do YouTube chegando para ouvir a história, para participar da nossa live também. Sabe por quê? A ferida um dia para de doer, a gente sabe disso. Mas a cicatriz, ó, fica ali para sempre, né? Vamos ouvir essa história para a gente conversar depois? Olá, Gi. Olá para todo mundo que acompanha o programa. Meu nome é Neiva, tenho 37 anos e hoje eu tenho muito orgulho da mulher que me tornei. Se eu estivesse aqui há 20 anos, minha voz estaria embargada pelo choro. Mas o tempo é um mestre fascinante. Ele cura o que a gente achava que ia sangrar para sempre. Eu cresci em uma casa onde faltava uma engrenagem. Éramos eu, minha mãe e meu irmão, 4 anos mais velho que eu. E meu pai? Para mim, ele era uma cadeira vazia na mesa de jantar. Alguém que foi embora quando eu era tão pequena e que nunca mais veio me ver. Passei a infância esperando por ele. Passei a adolescência vendo minhas amigas muitas vezes reclamando dos pais delas. Eu me lembro de não sentir alívio por não ter aquela figura autoritária. Eu queria ter um pai para pedir autorização, para me colocar limites e até para brigar comigo. Só que eu não tinha. E eu sempre escondia minha dor. Eu tentava ser o que a minha mãe precisava que eu fosse.
2: Ô, Neiva, me ajuda a recolher as roupas, ando que a chuva aperta.
3: Já tô indo, mãe. Pode deixar que eu dobro as do meu irmão também, tá?
4: Ai, obrigada, minha filha. Eu não sei o que seria de mim sem a sua ajuda, viu? Ai, você vai ser uma grande mulher, viu, filha?
2: Já tá crescendo sem depender de homem nenhum? Melhor coisa, viu, filha?
1: Eu segurava a barra por fora, mas por dentro eu era cheia de perguntas. Minha mãe trabalhava em 2 empregos para não deixar faltar nada. Nossa heroína. Ela nunca falava mal do meu pai, mas também não tocava no nome dele. Era como se ele fosse um fantasma que todo mundo sabia que existia, mas ninguém tinha coragem de falar sobre ele. Eu ficava alimentando uma fantasia boba na minha cabeça. Será que ele pensa em mim? Será que ele lembra do meu aniversário? Será que se ele me visse na rua, ele saberia quem eu sou? Porque eu mesma pouco me lembrava dele. Meu pai foi embora quando eu tinha 4 anos. Então só me recordo de uns flashes de imagem dele. Um homem muito alto, bonito e da voz. Estranho, né? Como algumas coisas ficam na gente. A voz do meu pai ecoou por anos na minha cabeça.
5: Marcelo, vem cá com o pai, vem.
1: É,

0: e me deu sem a minha mãe saber. Eu me lembro de passar a tarde encarando aquele número naquele papelzinho, com o coração acelerado, quase saindo pela boca, em busca de coragem para ligar. Até que depois de 11 anos, eu ouvi a voz dele de novo.
1: Alô, quem fala?
2: Pai, é a Neiva, sua filha. Hoje é meu aniversário.
1: Oi, Neiva, parabéns. Olha, o sinal aqui está muito ruim e eu estou trabalhando agora. Depois a gente se fala, tá? Com calma, beleza? Fica com Deus.
0: Adivinha? O depois nunca chegou. Aquele silêncio no telefone me quebrou por completo. Passei anos carregando uma mistura de rejeição e culpa. Eu achava que o problema estava em mim, que eu não era interessante o suficiente para um pai querer fazer parte da minha vida. Eu sofria em datas comemorativas. Sofria quando via comerciais de Dia dos Pais na televisão. Mas sofria em silêncio para não magoar a minha mãe, já que ela fazia tanto por nós. Até que eu cheguei na casa dos 30 anos. E a maturidade traz um presente lindo: a perspectiva. Eu olhei para trás e vi a mulher que eu tinha me tornado. Fiz faculdade, conquistei meu espaço no mercado de trabalho, me casei, montei minha casa, me tornei mãe de 2 filhos maravilhosos. Tudo isso sem ele. A minha história não é triste porque faltou alguém. Ela é linda porque quem ficou me deu o dobro de amor. Quando eu percebi o tamanho do amor e da dedicação da minha mãe, eu entendi que a falta que eu sentia não era do homem real, mas de uma ideia de pai que eu mesma criei lá na infância. Recentemente, um primo distante me mandou uma mensagem dizendo que meu pai tinha perguntado por mim, que queria saber como eu estava. Sabe o que eu senti? Absolutamente nada. Não foi raiva, não foi orgulho, não foi vingança. Foi indiferença. Eu simplesmente respondi: avisa para ele que eu tô muito bem, obrigada. Pensei que assim o assunto estaria encerrado. Mas não. Meu primo contou que o meu pai estava morrendo e queria ver os filhos. Eu e o meu irmão. Os filhos que ele abandonou há 34 anos e nunca quis saber. Avisei meu irmão e decidi não fazer parte disso. Só que ele não entendeu o meu lado.
1: Eu acabei de voltar do hospital, Neiva. Eu fui ver o nosso pai.
0: E como ele tá?
1: Como ele tá? Ele tá morrendo! O câncer se espalhou por tudo, ele tá magro, mal consegue falar. Mas a única coisa que ele conseguiu sussurrar pra mim foi o seu nome. Ele quer te ver, Neiva. Ele quer se despedir de você.
0: Marcelo, a gente já conversou sobre isso. Eu fico muito triste pela situação da saúde dele, de verdade. Ninguém merece passar por isso. Mas ele é um estranho pra mim. Eu não tenho o que dizer no leito de morte de alguém que escolheu não me conhecer. Eu desejo que ele descanse em paz, mas eu não quero ir lá.
1: Você tá sendo de uma insensibilidade que me assusta. É o nosso pai, caramba. Não importa o que ele fez ou deixou de fazer no passado, ele tá morrendo. Você vai carregar esse orgulho pro resto da vida? Eu tô te avisando, Neiva, o caixão vai fechar e você vai se arrepender amargamente de não ter ido dar um abraço de despedida no pai. A culpa vai te comer viva! A culpa vai te comer viva! A culpa vai te comer viva!
0: O que meu irmão está sentindo é legítimo. Ele tem memórias com o nosso pai. Mas eu não sinto mais nada. O meu ciclo com meu pai se encerrou há muitos anos. Eu já perdoei o vazio que ele deixou. Eu não guardo rancor. Mas também eu não sinto necessidade de buscar um vínculo que nunca existiu. Meu pai é um estranho com quem eu divido o DNA e só. Eu não posso fabricar um amor que nunca chegou a existir de fato só porque o tempo dele está acabando. Eu não acho que preciso fazer isso. Eu não quero mexer nessa ferida cicatrizada. Quero apenas ficar em paz. Será que eu estou errado?

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1: 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Acabamos de ouvir a história da Neiva. A ausência do pai. O que isso causa na vida de uma pessoa, né? Temos muito o que conversar, né? Depois de ouvir essa história, quero que você compartilhe as suas experiências, a sua emoção aí do outro lado ouvindo essa história também, né? 9198-441-6545 WhatsApp ou vem pra nossa live aqui do YouTube Rede Nativa Oficial. Tô te esperando.

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0: Ouviu a história da Neiva sobre a ausência do pai?
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0: Vamos conversar sobre essa história?
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0: Já vou para os recados aqui da nossa live no YouTube. Muita gente se viu na história da Neiva porque também sofreu muito com o abandono do pai. E agora o pai tá lá, no leito de morte, querendo, depois de 30 e poucos anos, né, falar com a filha que a procurou e foi tratada com tanta frieza, né? Ah, o ser humano, podemos ser melhores a cada dia. Agora ela diz que não sente nada, não quer ir lá ver o pai. Se fosse você, iria? Opiniões divididas aqui, viu? Olha, eu penso da mesma forma, se ele não te procurou em vida, por que agora quer ganhar o seu perdão, né? Que ele descanse em paz, mas se eu fosse você, eu não iria. No leito de morte, gente, tem tanto arrependimento.
3: A história dela, independente de tudo que aconteceu, é uma história linda. Ela saiu muito bem, né? Superou a falta do pai. Mas eu, no lugar dela, não iria, não. Afinal, ele nunca procurou ela, ele nunca quis saber. Aí agora que tá morrendo, quer saber da filha? Ah, eu no lugar dela não iria não, ela tá certa. No meu ponto de vista, ela está corretíssima. Ela não vai ficar com consciência pesada não. Pra ela, ele é uma pessoa como outra qualquer.
4: Não force o seu coração, né, linda, o que você não quer fazer. Não, não force. Agora, se Deus falar dentro do seu coração, vá ver seu pai. Mas o contrário, não, não vá além do que você não quer fazer. Boa sorte pra você, que você tenha uma grande mãe.

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para essa ouvinte que sim, ela está totalmente errada. Porque não diz sobre ele, diz sobre ela. Se realmente ela perdoou e ela tiver amor no coração dela, ela vai olhar para ele como um ser humano. E ela não parou para pensar que se ele quer ver ela, porque de repente ele quer pedir perdão. Então assim, hoje, para mim, ela está se tornando pior que ele. Pior que ele. Muito triste. É muito triste. Porque não quer dizer sobre ele mais. Agora quer dizer sobre ela.

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1: 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É, ultrapassado não tem fila de espera mesmo. A Sônia mandou um recado agora há pouco, falando muito sobre ela tá errada. Mas a gente não tá aqui pra julgar se tá certo ou se tá errada, mas dando um conselho aqui pra Neiva, de que ela deveria ir até o leito de morte do pai. Porque fala mais sobre ela, e eu tava aqui conversando com o pessoal da live, falando, sabe a misericórdia que Deus sempre tem por nós e a gente sempre pede por isso? Eu acho que seria isso. Ir além, né? Do julgamento, de lembranças de passado. Talvez ali, no leito de morte, seja a última chance mesmo de encerrar o ciclo que a Neiva achou que já tinha sido encerrado, mas que tá ali, presente ainda na vida dela. Muita gente não mudou de ideia.

0: Brown, dizendo: eu não iria. Ele teve tempo pra procurar por você, você procurou por ele, ele foi frio. Neiva, você não está errada. Seu pai fez a escolha dele de viver longe de vocês, dos filhos, né, todos esses anos. Você está fazendo a sua escolha de não querer participar dessa despedida dele. Você já o perdoou em vida, então siga em paz, né? Siga a sua intuição, só você sabe da sua dor.
1: É, minha história dela é bem parecida. Então hoje eu estou com 48 anos, não conheço meu pai. E assim, também sofri muito, sabe? Sempre em silêncio. Sempre imaginei que se a minha vida estivesse com ele, se seria um pouco menos sofrida. Passei por muitas lutas, mas hoje consegui formar a minha família. Graças a Deus, tenho duas filhas lindas, um marido maravilhoso. Eu, no lugar dessa amiga minha, eu teria ido no hospital, teria dado um abraço nele. Porque assim, eu ia ficar de bem comigo. Por mais que eu não o conheça, que eu sinta que meu pai hoje, se ele aparecer, seja um estranho, eu jamais negaria um abraço pra ele. Até mesmo se ele precisar algum dia de mim, eu vou estar ali pra servir. Porque é assim, Gi, a gente tem que amar todos. Por mais que meu pai nunca fez nada por mim, eu ia sim, com certeza.
0: Obrigada, Lu. Você tá pensando no amor. No amor que a gente tem que ter pelo próximo, né? Independente de laço de sangue, do que a pessoa fez ou não. Um bom conselho e parabéns, viu? Venceu aí essa dor, cuidou da sua, tá cuidando da sua família. Siga feliz, tá? E se fosse você, iria ou não? Fico pensando também, se a Neiva não for, ela pode se arrepender depois? Porque se ela for, ela não vai ter arrependimento.

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0: 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História da Neiva hoje, mexendo com as lembranças, com as emoções de muita gente. Várias pessoas aqui na nossa live do YouTube falando sobre o abandono de pai, também de mãe, né? Mas que receberam carinho de pessoas queridas, como avós. No caso da Neiva aqui, bonito, né? O valor, a valorização que ela dá no comportamento da mãe, que nunca ficou falando lá mal do pai, mas também não tratava do assunto, né? Mas sempre ali, firme, forte, não deixando faltar nada. Parabéns a essas mães solo, guerreiras, vencedoras. Exemplo, né? Pra tanta gente. A Elianela tá aqui na nossa live. Mulher, vai no hospital. É que às vezes ele quer pedir o perdão, perdoa, faça a sua parte. Tem muita gente falando isso pra ela seguir a vida dela em paz. E muita gente falando que ela tá errada, né? Não escolha, não negue, né? Esse momento aí pro seu pai no leito de morte. Porque depois você pode se arrepender. Cirsa.
2: Neiva, você fez seu papel. Você procurou ele um dia, ele não quis nem saber de você. O seu irmão, ele tinha um vínculo. Que Deus perdoe tudo que ele fez de ruim pra vocês, pra sua mãe. E vá viver a vida, minha filha. Você tá certa. Ele que vá na paz de Deus, fique em paz. Você tem que dar valor. É, o que a sua mãe fez por você? Essa foi uma guerreira, viu?
3: Eu acho que tem momentos na vida em que a gente tem que esquecer tudo, tudo que nos foi feito. Eu acho que ela devia ir lá assim, dar o último adeus pra ele. Não porque ele é o pai dela, mas porque ele é um ser humano. Se ela não considera ele como pai, pelo menos que o considere como ser humano. E eu acho que ela deveria ir sim, eu acho que isso vai fazer bem pra ela.
0: E você, Sônia?
4: Olha, amiga, siga o seu coração. O principal você já fez, que foi perdoar. E como você mesma disse, você não tem um vínculo com ele de pai e filha. Então o que você tinha que fazer, você já fez, que foi liberar o perdão. Se ele partir, ele vai partir em paz, porque você já perdoou. Mas voltar lá sem a sua vontade vai ser como mexer numa ferida aberta que demorou muito a se curar. Então siga o seu coração. Não vai por pressão de ninguém, vai por sua vontade, pela vontade do seu coração.

Na minha opinião, eu acho que ela não deve ir, mas como ser humano, né, que a gente é, vai lá, se despede. É que às vezes é isso que ele tá querendo, uma despedida dela.

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Música bonita de Felipe Ferrari, A Carta de Larissa. Só é feliz quem tem amor no coração mesmo, né? A Neiva pode transformar toda a vida dela, esse orgulho da mulher que ela se tornou, num amor assim, ó, sem nenhum orgulho, sem nenhum preconceito. Se ela for lá no leito de morte do pai, como ele pediu agora, né? Mostrando que ela é superior a tudo, né? Será que ela consegue? Muita gente falando pra ela ir, pra ela não carregar essa culpa, pra não se arrepender depois. Gente que já passou por isso também, viu?

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5: Feridas, por falar nisso, muita gente acha que essa ferida aí no coração da Neiva não tá curada. Por isso, algumas pessoas falando que ela deveria ir lá, se despedir do pai no leito de morte, como o pai pediu, depois de 30 anos foi procurar a filha, pra aí sim encerrar esse ciclo. A Wanda, sua história é tão parecida com a minha. Meu pai saiu de casa, minha mãe tava grávida de mim. Saiu pra trabalhar, nunca mais voltou. Nem deu notícias. Só apareceu quando estava doente. Aí lembrou.
6: Ele só está colhendo o que ele plantou, né? Ele não te deu amor, ele não te deu carinho, ele não te deu atenção. O momento que ele poderia estar com você, ele não fez questão. Então, não é culpa sua. Ele é apenas um estranho para você, como você mesmo falou. Só procurou agora porque está doente, está precisando, entendeu? Do perdão. Porque se ele estivesse bem, se ele estivesse... Ele não estava ligando para você, como ele sempre fez.
5: E será que ela não tem que aceitar esse arrependimento?
7: Ô, minha amiga, não perca essa oportunidade. Se você já se resolveu, né, nesse abandono que seu pai te deu esses anos, amém. Mas não perca essa oportunidade dele te pedir esse perdão. Talvez ele precise isso para partir em paz. E todos nós temos esse direito, né, de nos redimir, nem que seja na hora da morte, infelizmente. Mas não perca essa chance, não. Talvez seja o momento de você zerar, de verdade. Porque a impressão que dá é que você está querendo punir ele, né, por esses anos de abandono. Então não perca essa oportunidade, não. Se não tem diferença nenhuma para você, qual vai ser a diferença de você ir lá nesse leito de morte dele e ouvir o que ele tem para te dizer?
6: Não sei se é que eu tenho um coração muito mole, mas... Eu iria porque por mais que ele não deu atenção, eu acho que a gente não deve pagar com a mesma moeda. Eu iria para mostrar para ele que quem perdeu fui ele.

A Nativa é tudo e muito mais música sertaneja com Bruno e Marrone. Pode ir embora. Obrigada, viu? Todo mundo que se colocou aqui no lugar da Neiva, que foi tocado aí com essa história por ter passado sentido, né?

0: ausência de pai, ausência de mãe. Neiva, que bom que você hoje olha para sua história e tem orgulho da mulher que você se tornou. E como sempre digo, a gente pode ser melhor a cada dia. Você indo lá no leito de morte do seu pai, ouvindo o que ele tem para falar, simplesmente, você já vai mostrar o quanto você é de amor nessa vida, né? Agora, se também você optar por, olha, não quero mesmo, continuar com a sua decisão de não ir, a gente também tá com você entendendo que você queria que ele fizesse quando teve tempo. Mas sabe que a gente pode ser superior, a gente pode ser melhor, a gente pode, assim como Jesus, devolver amor a quem não nos deu o amor. Isso é uma grandiosidade, ter compaixão nessa hora, sabe? Então eu espero que você, depois de ter mandado essa história aqui, repense um pouco aí a sua decisão. Mas ouça o seu coração também. O importante de tudo isso é você seguir com o coração em paz nessa vida. Para que depois que ele se vá, você não fale, poxa, eu poderia ter ido. Se você tiver essa dúvida, vá, entendeu? Não por pressão do seu irmão ou de qualquer outra pessoa. Faça valer o seu sentimento, que é isso mais importante. Depois atualiza aqui pra gente, tá, querida? Um beijo, siga em paz.
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0: 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A Câmara dos Deputados aprovou na noite de ontem a proposta que acaba com a escala de trabalho 6x1. O projeto determina a redução da jornada de trabalho de 44 para 40 horas semanais sem perda salarial. O texto agora segue para votação no Senado. A Secretaria Nacional do Consumidor vai abrir processos contra as plataformas iFood e Kita por descumprir normas de transparência sobre a composição dos preços das entregas. E a multa pode chegar a 14 milhões de reais. O INSS concluiu a análise de 126 mil pedidos de salário maternidade. A ação mobilizou os servidores de todo o país para ampliar o acesso ao benefício e garantir mais agilidade no atendimento. O resultado representa mais que o dobro da meta inicialmente estabelecida pelo Instituto. 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
1: Ah, é?
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0: 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Música bonita do Ed Brito e Samuel, ai, Romance ai, Rosa.
1: Ai, ai, ai.
0: Daqui a pouquinho tem você participando aqui com a gente num Segundo Vale Muito.
1: Hoje tem R$100, faça inscrição
0: 9198-441-6545.
1: Exato.
0: R$100 assim, ó, chegando de boa pra você.
1: Eu quero.
0: Thiago Rocha chegando de boa pra mandar uma fofoca, né, Ti? Boa tarde.
2: Boa tarde, Gi. Boa tarde pra você. Boa tarde pra todo mundo que tá ouvindo a Nativa. Boa tarde pra você também, Anjinho Gabriel.
1: Obrigado,
2: olha, vou falar de um ator famoso que ele está obcecado pela paternidade. Já comprou uma roupa de nenenzinho, só que ele tá solteiro.
0: Eita.
2: Eu trago todos os detalhes já.
0: Oxi.
2: Já.
0: Ah, ia falar que é esse próximo que vem cantar, mas esse aqui, ó, já é papai babão.
1: O da Rafa Kalimann,
0: não,
1: Natanzinho?
0: Não, esse aqui, ó, ó, ó, ó.
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0: Mas... pai da Jade.
1: É, mas tá casado. Que a gente vai falar é solteiro,
0: é,
1: né,
0: marido,
1: Thiago?
0: Da Jade, né? A filha chama outra coisa.
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0: É, Thiago Rocha, que tá obcecado em ser pai, mas tá solteiro.
3: É, tá obcecado, Gislaine Martins. O galã João Vicente de Castro. Ele que, além de ator, também é apresentador de televisão.
0: Sim.
3: Ele acabou revelando que está obcecado pra ser papai. Ah. Olha, ele já começou, inclusive, a comprar roupas de bebê.
0: Que
3: só que ele ainda não tem filho. Ele explicou que durante muitos anos imaginava ter um filho homem. Mas acabou mudando essa percepção ao observar a relação de amigos próximos com as filhas. Agora, o João só precisa do mais importante, uma mamãe, para que ele possa ser pai. Ah, também dá para ser pai solo, né, Gi?
0: Dá, se quiser, dá certo. Boa sorte para ele, né?
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0: Ativa é muito mais música sertaneja com Danilo e Davi.
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0: Não mexe.
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0: 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Bora brincar na nossa tarde aqui de quinta-feira, valendo 100 reais. Um segundo vale 100 reais.
1: Leonardo, boa tarde pra você, Léo.
5: Boa tarde.
0: Oi, Léo, tudo bem com você?
5: Tudo sim.
0: E aquela animação? Oi, tô na Nativa.
5: Tô na Nativa.
1: Aê, rapaz.
0: É assim que a gente gosta, tem que entrar no clima. Vamos ganhar 100zão, Léo?
5: Vamos, aí.
0: O que você quer fazer com esse dinheiro, hein?
5: Então, vamos ver se eu ganhar aí, eu vou ver se eu entero pra comprar o bolo de aniversário da minha filha de 3 anos amanhã.
1: Qual é o nome dela?
0: Que fofo.
5: Nicole. Nicole E.
0: Pra complicar a vida da criança.
5: É pra complicar mesmo.
1: Nicole E o nome dela. Eu tenho uma irmã chamada Nicole, mas a sua é Nicole E.
0: Olha
1: okay.
0: Que chique, né?
5: E meu filho chama Gabriel.
1: Gabriel E.
0: Olha!
1: Nicole e Gabriel. Nicole E e Gabriel.
0: Estamos na torcida por você, tá, Léo?
5: Tá bom.
0: Posso soltar aqui o trechinho da música?
5: Sim.
0: Então vamos lá, ouve direitinho, hein?
1: Ah, já sei quem é.
0: Sério?
1: Já.
0: Descobriu?
1: Sei que é uma dupla.
0: É isso.
5: Nossa, eu não escutei.
0: Vou tocar de novo então, tá? E agora?
1: Já sabe ou toca de novo, Léo?
5: Toca de novo.
0: Mais uma.
1: Quem é o artista? Qual é o nome da música,
0: Leonardo?
1: O Coração
0: Leonardo? Do Pai, tá turu, turu, turu.
5: Nossa.
0: Chuta aí, Léo.
5: Eu tenho mais uma chance, não?
1: Não, já foi as três.
0: É.
5: Ah, já foi as três?
1: Chuta.
5: É que a primeira eu não escutei mesmo.
0: Vou dar mais uma chance pra você, vai.
1: Agora é pra matar, Leonardo. Ou fala.
0: Vamos garantir esse bolo aí.
5: Nossa,
0: Caramba,
5: eu esqueci, ó.
0: 4.
1: 3.
0: 2.
1: 1.
5: Ah, não vai ser dessa vez.
0: Ai, meu Deus. Ô, Léo, mas faz o seguinte, passa o cartão lá e compra esse bolo pra Nicole.
5: Não, de um jeito ou do outro vai ter que comprar.
0: É isso, comemora aí, você pode participar outras vezes aqui com a gente e eu vou te dar a camiseta da Nativa, da coleção 2026, que é lindíssima, tá bom?
5: Tá bom, obrigado, viu?
0: Beijo, meu amor!

0: Valeu, Leonardo!
1: O que vale a brincadeira, né, Gabriel?
0: Amanhã tem R$200,
1: é
0: gente.
1: Isso. Amanhã tem mais.
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1: 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Beijo, até amanhã então, hein?
0: Beijo, Gi, até amanhã.

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8: Olá, eu sou Elton Teixeira, gastroenterologista do Hospital São Mateus. 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São doenças que acometem o intestino delgado e o intestino grosso, causam inflamação, dor abdominal, diarreia, sangue nas fezes, emagrecimento, desânimo e podem durar desde semanas até meses e precisam ser diagnosticadas e tratadas. Diante de um quadro clínico como esse, é importante você procurar o seu médico para fazer o diagnóstico adequado, para que possa então fazer o tratamento e evitar complicações.
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0: Chegamos para mais uma edição do Hora Mais Nativa, quinta-feira, 28 de maio de 2026. Seja bem-vindo à programação da Nativa. Trabalhador, cadê? Já tá descansando? Tá procurando emprego? Boa sorte, tamo junto. Galera animada! Deixa eu te contar aqui, ó, música boa não falta, né? Aliás, tem momentos da semana que a gente percebe o quanto já caminhou. Quinta-feira é um dia pra gente ter essa percepção, né? Pequenas conquistas, conversas maravilhosas, importantes, planos tomando forma aos poucos. E a música vai acompanhar tudo isso de um jeito muito especial aqui na Nativa Cuiabá. Tem o Gustavão. Hora mais, só começando. Quem mais?
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0: Aqui a nossa amostra tem muito mais. Só tá iniciando. 60 minutos diretão, só com música boa. E deixa eu te contar, porque tem mimo, tem presente, kit de beleza Nativa, sabonete líquido mais loção hidratante no 996398781, mensagem de voz, boa sorte.
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Esse é o nosso Hora Mais Nativa. Diego Vitor Hugo, lembrança boa. Agora 1:30, tem Traia Véia. E eu te pergunto, você já fez aqui a sua inscrição para concorrer o nosso presente hoje, gente? Kit de beleza nativa. O kit é feminino, tá? Tem sabonete líquido mais loção hidratante. É isso. Manda pra cá. Mensagem de voz, tá? Boa sorte.

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0: Jades e Jadson, são muito mais nativa. Esse é o nosso Hora Mais, fechou. Volta amanhã a partir das 13 horas, também conhecida como 1 da tarde. Vamos fazer o seguinte, o intervalo está chamando. Na sequência a gente abre aqui o Tarde Nativa, tem mais música interessante. E você, já participou aqui com a gente? No nosso WhatsApp, deixou o seu alô de boa tarde. Aproveita também e menciona ali, ó, kit de beleza nativa para você concorrer ao nosso mimo. É isso. Presente da vez é o kit feminino, sabonete líquido mais loção hidratante. Sai no final do Tarde Nativa, ali por volta das 4h05. Combinado? Já fez a inscrição? Boa sorte. Se não fez ainda, dá. Tem bastante tempo ainda para você fazer a inscrição. Numa boa. Manda para cá a sua mensagem de áudio. Agora.
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0: Ih, rapaz, o atacante Neymar vai precisar de 2 a 3 semanas para se recuperar de uma lesão na panturrilha. Por isso, está fora dos próximos amistosos e, provavelmente, da estreia do Brasil na Copa do Mundo. A informação foi confirmada pelo médico da seleção, Rodrigo Lasmar, nesta quinta-feira. Ele disse que o Neymar, né, se apresentou na Granja Comari, passou ali por exames médicos, que determinou ali, a partir de uma ressonância magnética, acabou apontando uma lesão grau 2 na panturrilha. Diz que não apenas um edema, conforme inclusive a gente já vinha falando, e que era uma das afirmações do Santos. A expectativa é que de 2 a 3 semanas ele estará liberado. Desta forma, o atacante ficará então fora dos amistosos contra o Panamá no domingo, dia 31, no Maracanã, e no dia 6 de junho contra o Egito nos Estados Unidos. Só para lembrar, a estreia do Brasil na Copa será contra Marrocos no dia 13 de junho. Você conferiu?
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0: Em uma hora tem novas informações. A música, em instantes, vai contar com esse moço aqui, ó, cantando.
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0: Tá quente, hein? Espiadinha aqui, ó. Deixa eu abrir essa janela, vai. Vamos abrir a janela. E não é a da esperança, na porta da esperança. Mas olha só a porta da esperança. Não, é a janelinha aqui pra gente saber como é que tá a atmosfera ali fora. Tá quente. Ih, rapaz, coloquei o braço aqui já. Retirei rapidinho. 33 graus. Já a umidade relativa do ar em 43%. E é essa máxima mesmo prevista, né? 33. Já tá de bom tamanho, né? Tá quente, rapaz. Que isso. A sensação é de um pouquinho mais, né não, Jéssica? Ah, rapaz do céu. Água, hein? Não esquece, aquela golada de água aí. Isso. Não é não, seu José Benedito? Vai tomar o que hoje? Água, né? Aí sim. Um abraço, José Benedito. Obrigado pela sintonia. Ó, deixa eu mandar um agradecimento também aqui já pra Simone. Simone e também o Eduardo estão passando nesse momento por Cuiabá, saindo em direção... Cadê aqui? Em direção à Chapada dos Guimarães. Vamos passar o final de semana por lá. Pedro, ouvindo você, queridos amigos lá da nossa querida Matupá, tudo de melhor. Estão aqui visitando a nossa região e conhece o nosso trabalho lá. Obrigado, viu, gente? Bom... sabe que vocês estão por aqui e divirtam-se. Chapada é maravilhosa, né? A gente segue aqui também agradecendo a galera já fazendo inscrição pro nosso mimo, pro nosso presente. Deixa eu só abrir aqui mais uma vez. É o Vadenil Gonçalves, mencionou aqui que tá a fim de concorrer à nossa, nossa promoção. Colocou aqui a promoção, Pedro. A promoção é o kit de beleza nativa hoje, tá? Sabonete líquido mais loção hidratante, kit feminino. Então aí, você homem ganhando, pode felicitar a mulher aí que tá do seu lado, a esposa, enfim, do seu convívio, a vizinha também, merece. Tem participação de Magda, minha querida Magda, cadê?
1: Boa tarde, Pedro. Boa aqui tarde. É Magda de Lara Arruda, certo. Do Jardim Esmeralda. Uhum. Tô ligadinho na Nativa, junto com a família.
0: Isso.
1: Tô aqui na audiência, aqui, querendo muito ganhar esse kit de beleza.
0: Já está concorrendo.
1: Tô muito, Pedro. Boa tarde, fica com Deus.
0: Tá bom, minha queridona. Boa sorte, viu? Ela é do bairro Jardim Esmeralda, na nossa querida VG. Faça como a Magda, manda 996398781 aquele áudio. Capricha aí. Leonardo, a malvada. Olha aí, seu Zé. Falei, né?

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0: Admita, Arativa é sua melhor companhia. Ah, isso disparado, né? Isso todo mundo sabe. Certo, Carol? Fala comigo.
1: Kit de beleza Nativa,
0: isso,
1: feminino.
0: Boa sorte.
1: Gostaria muito de ganhar. Ah. Caroline do bairro
0: Caroline,
1: Altos da Serra.
0: Caroline, Altos da Serra, obrigado pela audiência. Caroline, Altos da Serra. E sim, ó, se eu não for incluso aqui. Boa sorte, minha amiga.
2: Boa
0: que
2: tarde,
0: mais?
2: Pedro.
0: Tarde.
2: Daiane Silva, na Nativa.
0: Aí,
2: eu quero participar desse sorteio.
0: Já está, mulher. Obrigado pela sintonia. E a nossa querida Luísa Moraes está em Parambu, lá no Ceará, ligadinha aqui com a gente. Manda o áudio, 996398781, tem sabonete líquido mais loção hidratante. Sim, esse aqui, ó, deixa um cheirinho maravilhoso, hidrata a pele, aquele cuidado que você tá precisando, que você tem já, mas a Nativa vai te possibilitar aqui com esse presente. Kit feminino hoje, no kit de beleza, sabonete líquido mais loção hidratante. E aí tem um cheirinho de maracujá, não é não, Jéssica? 996398781 é o nosso canal de interação. Tô só na guarda aqui, hein? Tô espiando. Gosta do João Bosco e Vinícius, né? Ele vai falar com a nossa gente.
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0: Eles cantam já já. No retorno do Tarde.
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0: Agora 2h32.
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6: Tarde Nativa tá de volta, agora 2h36, vamos de som. João Bosco e Vinícius com Jorge e Matheus. Abelha.
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0: A Nativa é tudo e muito mais. Música sertaneja, João Bosco e Vinícius com Jorge e Matheus. Chega mais, minha querida audiência. Agora tem dica boa. 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
0: 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Seguimos aqui no Tarde Nativa.
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0: Cadeira cativa, Zé Neto e Cristiano. E aí, já fez inscrição pro kit Nativa? Kit beleza hoje, né, Jéssica? Tá bom esse kit, hein? Sabonete mais loção hidratante. Sabonete líquido.

0: 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Marília Mendonça foi por conveniência. Fechando a primeira hora aqui do nosso Tarde Nativa. A segunda hora chega daqui a pouquinho, tem Lambadão. E na quinta-feira a gente faz o seguinte, tem TBT. Explico o que vai rolar daqui a pouquinho. Agora tem informação.
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0: Deixa eu te contar. O Senado aprovou nesta quarta-feira, dia 27, um projeto de lei que cria o contrato de primeiro emprego. Pela proposta, jovens com idades entre 18 e 29 anos que nunca tiveram carteira assinada terão acesso facilitado ao mercado de trabalho. O texto segue agora para a sanção presidencial. O projeto determina o seguinte, a criação de incentivos para empresas contratarem pessoas sem experiência profissional formal, entre elas a redução da alíquota do Fundo de Garantia do Tempo de Serviço, FGTS, e também da contribuição à Previdência Social. Por exemplo, no caso do FGTS, a alíquota incidente cairá de 8% para 2%, das microempresas, 4% para empresas de pequeno porte, entidades sem fins lucrativos, entidades filantrópicas, associações e sindicatos, e 6% para as demais empresas. Além disso, o texto prevê que a contribuição patronal à Seguridade Social será reduzida de 20% para 10% do salário. Agora são 3 horas e 7 minutos. Você conferiu?
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0: Em uma hora tem novas informações. Gosta do Luan Santana, certo? Ele vai cantar daqui a pouquinho. E o Luan também é nativeiro, ó.
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3: Estamos de volta.

0: Vou acrescentar aquela nossa dose diária de lambadão. Tate doce. Segundo momento aqui do Tate doce na programação da Nativa.
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0: Por que o segundo momento? Porque já tivemos no Aqui Nativa. Agora tem no Tarde. Banda Os Maninhos. Toque, toque, DJ. Depois tem Lambadão, Chamegá e ainda Amigos Banda Show. Volta aqui agora.

0: Nativa, Zezé de Camargo e Luciano, irmão da Lua, amigos das estrelas. Esse é o nosso Tarde Nativa. Vamos pro Whats? Agradecer a nossa audiência. Que maravilha, hein? Pessoal fazendo inscrição aqui pra concorrer ao nosso presente. Quase caiu aqui o trem. Kit de beleza nativa. É o kit, despencou aqui. Vamos lá, ó. Tem sabonete líquido, loção hidratante nesse kit feminino, minha amiga, você que tá chegando agora. Ó, sabonete líquido, loção hidratante, aquele tratamento bom, sua pele merece, hein? Vai hidratar, ficar cheirosa. 996398781. Leandro Cursino, obrigado, boa tarde, hein? Tá concorrendo. Afonso Esteva de Arruda. Aí sim, Afonso, obrigado também pela sintonia. Vamos pro áudio. Você não mandou áudio? Não mandou áudio ainda? Não gravou seu áudio? Faz isso não. Grava agora, vai. 996398781, menciona Pedro. Eu quero esse kit de beleza. Vai ser meu.
1: Eu quero esse kit.
0: Ó,
1: pra mim.
0: Viu? Tá concorrendo.
1: Veridiane, moro no bairro Cidade Alta.
0: Veridiane.
1: Eu quero.
0: Do Cidade Alta. Obrigado, minha querida. Tem mais no 996398781. Cadê? Cadê o áudio?
2: Eu quero para presentear minha mãe.
0: Esse é o Lourimar Augusto. Grande Lourimar. Tem também aqui o Jonathan. Mandou a inscrição dele. Áudio, hein? 996398781. Manda agora. O Douglas mandou agora pra falar, ó. Tava escutando, hein?
3: Ô, Pedro, boa tarde. Douglas? Eu quero ganhar esse kit de beleza pra me presentear a minha esposa, Pedro.
0: Tá concorrendo, amigão.
3: Eu sou o Douglas, morador do Santa Terezinha.
0: Valeu. Um abraço pra você, Douglas. Pra família, pro pessoal do Santa Terezinha, viu? Faça como o Douglas. Pedro, te ouvi agora. Manda o nome, o bairro e menciona. Eu quero ganhar esse kit de beleza nativa. Vou repetir pra ti não esquecer aqui, ó. Sabonete líquido mais loção hidratante. É de qualidade, é maravilhoso. Inclusive gravei um vídeo agora há pouco, disponibilizei ali junto com Jéssica, ali no nosso status do WhatsApp pra você conferir. É qualidade, garoto!
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0: Nativa, agora 3h29, tem Simone Mendes, Saudade Proibida. O que é saudade proibida? Vamos escutar essa música aí pra gente entender. Se é proibido, ele já fica com uma pulga atrás da orelha.

0: Eles vão cantar, já já, ó.
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5: Você já ouviu falar de doenças inflamatórias intestinais? 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E apesar de parecerem parecidas, elas têm diferença importante. A retocolite acomete apenas o intestino grosso, o cólon e o reto, causando inflamação contínua, geralmente começando pelo reto. Os sintomas mais comuns são diarreia com sangue, urgência para evacuar e dor abdominal. 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Ela pode atingir camadas mais profundas da parede intestinal, podendo causar complicações. Se você tem sintomas intestinais persistentes, procure avaliação. 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

0: A Nativa é muito mais. A Júlia e a Rafaela, tarde Nativa. Vamos pro Whats? Última chamada, hein? Vamos pra última chamada aqui. Tá valendo. Kit de beleza Nativa. Hoje o kit é feminino, tá, minha gente? E tem sabonete líquido, loção hidratante. Vamos agradecer a nossa audiência. Fala, moça.
1: Cadê? Boa tarde.
0: Boa tarde.
1: Luzia. Moro no bairro Alvorada.
0: Certo, Lu.
1: Quer participar do kit Nativa?
0: Ô, meu amor, tá participando já, tá? Obrigado pela audiência e boa sorte, Lu. Quem mais?
2: Oiê.
0: Oiê.
2: Carina Saldanha, aqui do Distrito Industrial.
0: Oi, Carina.
2: Eu quero esse kit de maracujá de cuidados.
0: Isso,
2: muito
0: olha.
2: Muito bom, muito bom.
0: Foi ali,
2: eu quero, põe meu nome aí, quero concorrer.
0: Exatamente, boa sorte, viu? Temos também Lúbia.
3: Boa tarde, boa tarde. Quero concorrer esse brinde. É Lúbia do Pé da 90.
0: Valeu, obrigado pela audiência. Tudo de melhor, tem mais. É um áudio atrás do outro.
4: Letícia, tô te participando do kit de beleza.
0: Tá rouquinha, mulher? Cadê? Oi, Laura.
5: Boa tarde, boa tarde, Nativa FM. Quero concorrer a esse kit de beleza da Nativa FM. Meu nome é Laura Cristina do bairro Osmar Cabral.
0: Osmar Cabral.
5: Ganhar esse kit.
0: Valeu.
5: Me sorteia, meu amigo Pedro. Tenha uma ótima tarde.
0: Pra você também, Laurinha. Pedro. Pra ti também, minha queridona. Quem mais?
6: Boa tarde, Pedro.
0: Tarde.
6: Eu quero ganhar esse kit. Pedro.
0: Isso. É, kit de beleza.
6: Meu nome é Carmen, aqui do Santa Cruz 2.
0: Oi, Carmen. Tá concorrendo o bairro Santa Cruz 2, aquele abraço. Tijucal, temos a companhia, sabe de quem? Do Flávio Gonçalves. E aí, Flavão, obrigado, querido. Solta o áudio aqui dessa moça.
7: Iva,
0: vai.
7: Quero muito ganhar esse kit da flor de maracujá.
0: Isso.
7: Tô sentindo já o cheirinho.
0: Olha.
7: Deve ser muito bom.
0: Maravilha. E a nossa querida Angélica. Oi, Angélica. Boa tarde, minha amiga querida. Saudade de você, mulher. Tudo de melhor pra ti, tá? Um abraço. Quem mais? Quem mais? Quem mais? Tá aqui, ó. Mariana, Pedro, boa tarde. Cadê o meu alô, meu amigo? Faz hora que eu deixei o recado aí, você não devolve meu alô. Já devolvi. Obrigado pela sintonia. Um abração pra ti, tá bom? Ai, ai, ai. Angélica, um cheiro. Tô com saudade de você, mulher. Um abraço. Angélica... trabalhou com a gente aqui. Maravilhosa. Xande Avião, Gustavo Lima.

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0: Esse é o nosso Tarde Nativa, final dele, né? E você que participou com a gente? Agora fica na expectativa. Ah, eu quero esse presente, hein? Kit de beleza maravilhoso! Hoje, para deixar nossa audiência, ó, com a pele hidratada, aquele cheirinho maravilhoso, sabonete líquido mais loção hidratante. E saiu para você, atenção. Vamos ouvir o áudio dela? Vamos. É você, moça. Cadê?
1: Boa tarde, me chamo Clarice, moro no bairro Alameda.
0: Clarice! Pois pronto, ganhou Clarice Aparecida, do bairro Alameda, em Várzea Grande. Parabéns! Parabéns, Clarice! Se deu bem! Vai ficar ainda mais cheirosa, pele bem cuidada. Por conta de quem, moça? Ai, que a Clarice é? Nossa audiência toda maravilhosa, toda linda. Vamos fazer o seguinte, ó. Break, na sequência tem mais música boa aqui no Super Nativa. Tem presente na sequência, Jéssica? É o kit? Kit Nativa! É isso, só você permanecer escutando aqui a Nativa. É música, é informação, é as melhores promoções, quinta-feira, rola TBT e tudo mais que você tem direito. Daqui a pouco... Cadê a música? Músicas diferentes com o tema A Sorte. Já sei. Acho que vai ter uma dupla de Mato Grosso, não vai? Será? Não, Vadelice? Porque, ó, fala... A Sorte, eu conheço uma... Bom, eu te conto daqui a pouquinho. Não sei ainda quem são os cantores, mas já consegui aqui verificar o tema. Pelo tema, eu acho que vai ter uma dupla de Mato Grosso. Pelo menos elas nasceram... Aí, já adiantei muita coisa. É só continuar ouvindo aqui a Nativa. Uma coisa eu tenho certeza, quem estará depois com a gente cantando aqui é esse moço aqui,
2: galera,
0: ó.
2: Galera, aqui quem tá falando é o Gustavo Mioto e eu também sou muito mais Nativa.
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8: Opa, vamos organizando aí. Você quase batendo ponto pra ir pra casa. Tem gente chegando, começando agora o trabalho. Sabe que nos une música boa e aqui tem na Nativa.
9: Superação.
8: E a Nativa também é muito mais superação. Gente, o cansaço não é um sinal de que você deve parar, mas um lembrete de que você está se esforçando mais do que imagina. Então, continue. É óbvio que você merece descanso, mas ó, tem hora que você precisa apenas, né, permanecer firme, forte, continuar. É isso, né? Vamos lá? É isso que vamos fazer nessa última hora aqui. Tá no ar, Super Nativa! Quinta-feira, 28 de maio de 2026, são 4 horas e 14 minutos. Dando aquela espiadinha aqui pela janela, como é praxe, pra saber como é que tá esse tempo ali fora. Vamos lá, hein? 33 graus, ainda não abaixou a temperatura, não reduziu nada. Ih, rapaz, tá quente hoje, hein? Umidade relativa do ar em 46%, o ideal é 60%. Então tem pelo menos ali seus 14% de queda em relação ao 60 ideal, né? Então, ó, bastante água aí. Hidratou, tudo bonitinho. Protetor solar também, indispensável. Se cuida, né, meu amigo da construção aí? Você que, de certa forma, está mais exposto a esse calorão, se cuida. Ó, daqui a pouquinho, no super desafio, já dá pra adiantar o seguinte. Hoje, anteriormente até mencionei aqui, músicas diferentes com o tema

sorte. Já consigo verificar as canções. Eu falei que tinha uma dupla aqui de Mato Grosso. Pelo menos elas nasceram por aqui. Aí depois foram para outro estado e tal. Mas sempre voltam. Inclusive, recentemente tiveram em Várzea Grande. Salvo engano, é o último show aqui em Mato Grosso. Tô falando de Maiara e Maraíza. Tem também Vitor e Léo. Eu explico as canções ali, qual posição de cada uma. Música 1, música 2, para você escolher. Mas é coisa para daqui a pouquinho. E tem kit nativa. Camiseta mais copo personalizado. Safadão. Só pra castigar. Eita. Judia não.

A Nativa é muito mais. Hugo Henrique. Guri cresceu, hein? Talentoso demais. Mala é o nome do hit. Super Nativa agora tem Super Desafio. É, as canções aqui. Já adiantei, né? Músicas diferentes. O tema hoje é a sorte. Tem música 1, agora sim. Música 1. Victor e Léo. Boa sorte pra você.

0: Desafio, música 1, Victor e Léo. 996398781. Não vai nem escutar a música 2? Calma aí, eu tô preparando aqui a música 2. Tá aqui, ó. Maiara e Maraíza, sorte que você beija bem.
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0: beija bem.
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0: Música 2. É você, meu querido nativeiro. É assim que a gente chama carinhosamente o nosso ouvinte. Vai, vota, música 2, caso seja a sua preferida aqui para vencer o super desafio. Ah não, Pedro, prefiro a música 1. Vota a música 1, não, eu quero a música 2 mesmo. Vota a música 2. Vai lá, e o que tá valendo? Kit Nativa, hein? É o nosso kit famosão, Kit Nativa. Contendo aqui essa camiseta maravilhosa, lindona, confortável e aconchegante. Você vai gostar. E mais, copo da Nativa. Aquela aguinha gelada vai bem, aquele suco. 996398781. Vai lá, esse presente, esse mimo, pra gente agradecer a sua participação, a sua audiência, num contexto mais geral, digamos assim. 4 horas e 23 minutos. Claudenice, obrigado pela audiência. Já escolheu aqui, música 2, Pedro, Maiara e Maraíza. E sim, elas são de Mato Grosso. Bom saber. Quem mais? Tá aqui, ó. Camila Eduarda. Pedro, boa tarde. Vitor e Léo, música 1. Boa sorte pra você, viu, Camila? Boa. Gostei. Bota aí, 996398781, 423. Gustavo Mioto. O que acontece depois do amor? Hein? Hein? Fala.
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1: Vamos apresentar aqui mais uma vez as canções do Super Desafio. Vamos fazer o seguinte, produção, outro trechinho aqui, vai. Victor e Léo, boa sorte pra você.
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1: Músicas diferentes hoje com o tema Sorte.
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1: Essa quero, música é 1, hein?
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1: Ivonice Magalhães, você música 1, Pedro. Dai, mencionou música 1. Oi, Elizabeth, obrigado pela sintonia. Narciso Ribeiro, música 2, Pedro. Música 2 é essa aqui, ó. Maiara e Maraíza.
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1: Sorte que você beija bem.
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1: Marcelo, música 2, Pedrão, tá dado o recado. Flávio Silva, voltou aqui também, música 1, Pedro. 996398781, escolhe a sua preferida e ainda concorre ao kit Nativa, camiseta mais copo personalizado. Pode ser seu daqui a pouquinho, que é o rapidão. Música 1.
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1: É o tira dúvida aqui, né? Vai.
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1: é o super desafio. Esse duelo aqui entre as canções. Você escolhe na sua preferida. Ela vencendo vai tocar inteirinha.
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1: Música 2. Maiara e Maraíza. Sorte que você beija bem. O tema hoje é a sorte. Músicas diferentes com o mesmo tema. A sorte, já diria o outro. Gustavo Lima, retrovisor, Nativa 4h33. Felicidade. Com música boa. Ah, tá sempre aqui na Nativa.

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0: É a sua nativa, Ícaro Gilmar, aqui, ó. Vamos apresentar mais uma vez aqui, pessoal, ó. Super nativa hoje com músicas diferentes e o mesmo tema. O tema é a sorte. Tem aqui nessa disputa, disputa saudável, boa. Você escolhe aqui entre as canções e aquela que levar o maior número de votos toca inteirinha. E tá valendo kit nativa, ó, que interessante, né? Além da sua música preferida vencendo o super desafio tocar, você também concorre a presente, a mimo, como queira. Vitor e Léo, boa sorte pra você!
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0: Essa é a música 1.
1: Tudo bem, já passou. Boa sorte pra você. É o fim do nosso.
0: Que a Mariana botou. Pedro, eu quero essa. Quem mais? Carlos também mencionou aqui música 1. Mas a música 2 com Maiara e Maraíza.
2: 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Tem sorte que você beija bem. Você
0: é a música preferida da. Cadê que o nome dela? Juliana Mafra, Pedro, boa tarde, coloca meu nome aí pra concorrer. Música 2, essa aqui. Felipe Junqueira, Pedrão, um abraço, tô aqui no trabalho escutando a nativa. Vou de música 2, tá registrado. 996398781, tem super desafio. E quinta-feira a gente também tem esse conteúdo, hein? Vamos matar a saudade? É, super saudade, que a gente conhece também na quinta-feira como o famoso TBT. Aquele momento que você vai lá nas redes sociais, posta uma foto pra relembrar e tal. A gente faz isso na música e aqui é o Super Saudade na quinta.
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0: Roupa Nova com Hit Dona pra gente relembrar. Nativo, agora 16 para as 5.

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1: Sim, esse é o nosso Super Nativa e você conferiu aqui o nosso Super Saudade. Na quinta-feira tem esse momento especial aqui, esse nosso conteúdo. E voltamos a 1980 e quanto, gente? 85, né, Madalice? Essa música. Aliás, eu lembro que fez parte também de trilha sonora, né? De novela. Eu era criança, bem criança, mas depois eu acompanhei a reprise da novela, não acompanhei na época da novela, porque eu não tinha idade para isso, não, nem lembraria, né? Era muito jovenzinho, não via novela, não assistia televisão nessa época. Mas depois fez trilha, eu sei que fez parte da trilha sonora da novela, como chama? Do Lima Duarte e a Regina Duarte, né? Rock Santeiro, isso, exatamente. Ah, era, como é que chama? A personagem Viúva Porcina, lembro, tá aí, desse caso, porque depois, naturalmente, teve aí reprise dessa novela, enfim. Mas que você matou saudade aqui junto com a sua nativa no Super Saudade, composta aí pela dupla Sá e Guarabira. Vamos fazer o seguinte, agradecer aqui mais gente no 996398781 e preparar para a última chamada, já aproveitar aqui, vamos fazer a última chamada, quando eu voltar já é para saber o resultado do Super Desafio e conhecer também quem está levando esse presente da Nativa, que é o kit Nativa, camiseta e copo personalizado da sua Nativa. Música 1, Vitor e Léo, essa aqui, ó.
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1: Música 2, Maiara e Maraíza.
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1: Mais um trechinho aqui, ó. Vitor e Léo.
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1: Boa sorte pra você. Músicas diferentes com o mesmo tema. A sorte. Hoje o nosso super desafio.
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1: outro trecho.
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1: Essa é a música 2. Quero saber resultado. Olha, já, hein? Vamos contabilizar aqui os votos. 996398781. Dá tempo ainda. Agora 10, faltando para as 5. Tem Diego e Vitor Hugo.

0: A Nativa é muito mais emoção. Jorge Mateus aqui no Super Nativa. Resultado do super desafio e também resultado de quem está levando presente da sua 94,3 Nativa Cuiabá. Sai lá para o Parque Cuiabá, por sinal. Flávio Silva, final do telefone 2586. 2586, Flávio Silva, Parque Cuiabá, se deu bem. Flavão, botou aqui, tudo bonitinho. Aê! Tá levando camiseta lindona, mais copo personalizado da sua
1: Nativa!
0: Muito bem, Super Desafio retorna amanhã com tudo que você tem direito aqui.

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5: Cravamos, 6 horas em ponto, hora de Brasília. 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

0: charmosa.
1: Toda de rosa hoje, hein?
2: É, toda de rosa. Vai 40. É meu lookzinho que eu falei pra vocês. Chegou.
0: Aí, chegou. Nem perdeu dinheiro, hein?
1: Uhum. A nossa caneta marca texto Dai 40.
2: Eu gosto assim. Boa noite, Fernando Teles. Boa noite, Galinha. Boa noite, ouvinte. Vamos que vamos, porque hoje o programa tá daquele jeito.
1: Muito bem. Ao meu lado esquerdo, o lado do tum-tum-tum, é o coração. Ele, Galinha.
0: Fala, Fernandinho. Tudo bem, querido?
1: Tudo
0: Teles,
1: bom.
0: Com dois Lês.
1: Com dois Lês.
0: Tudo bem, Daizinha?
2: Tudo excelente.
0: Maravilhoso, tudo certinho, ó. Eu não se queixo, a vida tá sempre boa. Se não tá boa, tá boa.
1: É isso aí.
0: E se tiver boa, melhor ainda. Vamos pra frente.
1: Vamos pra
2: frente.
1: Se tiver
2: boa, tá excelente.
1: Bom, hoje, quinta-feira, hoje é o dia do hambúrguer.
2: Dia Ai, do que
1: hambúrguer.
2: Gostoso.
1: Sabia que hoje é o dia do hambúrguer? Dia Atenção, do hambúrguer. Hambúrguerias do Brasil, quiserem mandar hambúrgueres aqui pra gente, nós aceitamos.
2: Mandar. Eu duvido mandar.
0: Olha, eu vou dizer.
1: Manda hambúrguer aqui
0: teve
1: na rádio.
0: Na primeira fase que trabalhamos junto, Fernando Teles e eu.
1: Que era o Companhia de
0: Companhia
1: Amigos.
0: Companhia de Amigos?
1: É.
0: Teve o dia da pizza.
1: Nossa, que chegou de pizza na rádio.
0: Chegaram mais de 22 pizzas na rádio, comeu. Estávamos dentro do grupo todo, comeu todo mundo, chamava todo mundo para comer pizza.
2: Ai, que delícia.
0: Agora, se quiserem mandar hambúrgueres para nós hoje, é só entrar no 9198-441-6545 e dizer, estou mandando hambúrguer.
2: Ai, que tudo. Tá chegando alguma coisa aí, gente?
1: É verdade. Se você da hambúrgueria, quer mandar hambúrguer aqui, manda um WhatsApp, fala assim, estou mandando hambúrguer. A gente passa as coordenadas.
0: Quero mandar hambúrguer.
2: Manda!
1: Dai 40, falando em mandar, o que você manda hoje aí?
2: Hoje eu vou falar da Rafa Brits. Ela fez um desabafo na internet falando sobre o quanto nós mulheres nos preocupamos com a nossa aparência. E também o quanto isso atrapalha a vida da gente.
1: Muito bem. Que mais?
2: E vamos falar também do Marcelo Adnet. Ele disse que a rede social virou um ambiente extremamente tóxico.
1: Ava! Descobriu o Brasil! Ai, ai. Galinha, você conta o que pra nós hoje?
0: Homeschooling.
2: Oi?
0: Como é que isso? Funciona? São os pais que resolvem educar os filhos em casa ao invés de mandá-los à escola.
1: Ah, é?
0: Então, teve pais que foram condenados por educar os filhos em casa. Nós vamos conversar um pouco sobre isso. Se é bom, se não é bom.
1: Questionável.
0: Quais países têm isso liberado, né? País assim, inclusive, muito mais atrasado que a gente, Estados Unidos, Canadá.
1: Ah, bem mais atrasado que a gente.
0: O pessoal autoriza e cada estado tem a sua.
1: Sua lei.
0: A maneira de averiguar.
1: Tá.
0: E vamos voltar a falar novamente, que a gente tem insistido aqui com o pessoal, sobre ao terminar o ensino médio. Não tente partir para uma faculdade direto. Faça um curso técnico.
1: Curso técnico.
0: Porque o curso técnico vai te gerar emprego e aí você paga a sua faculdade.
1: É verdade. Na minha época tinha bastante cursos técnicos.
0: Mas até hoje tem Senac, tem, né? Senai, e tem as FATECs, tem
1: exatamente.
0: Esse pessoal todo que pode gerar um curso técnico. Você já sai preparado para o trabalho.
1: É verdade, verdade. Vamos debater isso aqui daqui a pouquinho e vamos falar também, atenção você da construção civil, atenção você pedreiro, sua profissão pode estar em risco, hein? Robôs estão chegando e eles já assentam mais de 2.000 tijolos por dia.
0: Então, na indústria, automobilística, indústria de eletrodomésticos, os robôs já entraram.
1: Já entraram.
0: Agora pode entrar na construção civil.
1: Como será isso, hein?
0: E o pessoal brigando pela escala 6x1, 5x2, 4x3.
1: É, meu amigo.
0: O robô não reclama do tempo que trabalha.
1: Agradeça que você tem emprego, hein?
0: Né? Robô não reclama do tempo que trabalha. Gente, na minha cabeça tem coisa que não entra. Todo mundo festejando que foi aprovado na Câmara e foi pro Senado. Num ano eleitoral,

0: e ninguém sabe o resultado disso, que não foi feita uma análise profunda do que pode acontecer. Não levaram o empresariado para discutir isso. Desde o grandão até o pequenininho, porque vai sobrar no pequeno, como sempre. Com
1: certeza.
2: Sempre sobra.
0: Bom, comente. Agora vamos contratar robô.
2: Vamos fazer o robô, não precisa nem pagar salário pro robô.
0: Não, você só paga pra um que opera.
2: Você liga na tomada. Só pro operador, né? Nossa, você pode comentar as notícias aí? Qual é o nosso WhatsApp, Dai?
1: 9198-441-6545.
0: Que mais? Aproveita e faz o quê?
1: Ah, gente, manda hambúrguer pra gente.

0: Nativa Tudo e muito mais música boa. É a música da semana, Felipe Rodrigo. Ignora.
1: O que tem que fazer?
0: Não é pra ignorar,
2: ignora.
0: Não. Não, ignora não.
2: Não?
0: Não.
1: O que tem que fazer?
0: Quando
1: você
0: toca.
1: Tocou a música da semana?
0: É, toca.
2: Ah, aí é. Aí é. Você não ignora não, tá
0: ignora
2: bom?
0: Não.
2: Ignora só a pessoa aí.
0: Isso.
2: Mas tocar... você manda no zap 9198-406-9646. Canta um trechinho, mas canta bonito. Canta com vontade, né?
1: Ainda bem que a gente tem raciocínio rápido. Ignora.
0: Não
1: ignora
0: não. Ignora não. Hoje tem mais sorteio aqui. R$500 logo mais no final do programa. 500 hoje, 500 amanhã também, tá bom? Dai 40 com você.
2: Vamos falar da Rafa Brits. Ela fez um desabafo na internet falando sobre as mulheres, né? Sobre nós, mulheres, o quanto a gente se preocupa com a aparência, mas que isso também acaba atrapalhando a nossa vida. Aí tem um áudio dela.
0: Vamos ouvir?
2: Que ela vai contar pra gente.
3: O quanto que estar bonita, ser bonita, tá com um corpo legal, cabelo, pele, ser jovem, ocupa de tempo na sua cabeça, ocupa de espaço na sua vida, na sua carteira. E essa semana, gente, eu ando com a cabeça pensando muito nisso, por isso eu queria muito que você ouvisse essa reflexão, não pule. Eu nunca falo isso, eu nunca apelo aqui, tá? Eu vou fazer 40 anos esse ano. E aí começou a aparecer um tanto de procedimento no meu Instagram, meu algoritmo falou, ela gostou desse assunto, ela tá com medo de envelhecer. E eu percebi, sabe essas mulheres quando você sai assim do Brasil e você vê que elas têm um descomprometimento, elas saem sem make, eu tô com essa make maravilhosa que eu não acordo assim, tá? Eu acordo com melasma, acordo bem diferente. E aí nessa viagem eu vi que as mulheres lá, né, eu tava na França, elas fazem questão de parecer que estão de qualquer jeito, que estão... Porque eu acho que isso traz uma questão de prioridade, sabe? A gente aqui no Brasil e outros países latinos, mas assim, aqui no Brasil, parece que a gente tem a beleza como... Primeiro, eu tenho que estar bonita. Nem que eu atrase uma hora, fica todo mundo me esperando, mas eu vou estar como eu quero, com o cabelo, como eu quero, bonita. Olha, eu tô sem dinheiro, mas eu vou parcelar porque eu preciso fazer o procedimento, eu preciso não sei o quê. É, eu perguntei essa semana pro marido, quantas vezes você pensa na sua bunda por semana? Ele, não sei, quantas vezes você pensa no seu cabelo por semana, na sua barriga? Isso não é uma coisa que ocupa a cabeça dos homens e por que que a gente tem isso, gente? Não que eu tô... falando contra o procedimento, eu vou continuar no Botox, provavelmente quando eu ficar mais velha eu vou fazer tudo que eu tô fazendo. Mas eu precisava compartilhar por que a gente se preocupa tanto com isso.
2: Pra quem não sabe quem é a Rafa Brits ela é apresentadora, ela ficou conhecida quando ela foi repórter do Mais Você e do Vídeo Show na Globo, né? E ela também ela é casada com o jornalista e apresentador Felipe Andreoli.
0: Muito bem.
1: Ela comenta, inclusive, ela comenta do pessoal fora do Brasil, né?
0: Uhum.
1: A gente copia tanta coisa de fora, por que não copia isso também? Né? Porque as pessoas têm que ser o que são, claro, você vai numa festa, você vai sair, vamos se produzir e tal, mas quando o pessoal sai 8 horas da manhã, já toda produzida.
0: Não dá nem pra reconhecer a pessoa, né?
2: Se você vai em algum lugar, eu, por exemplo...

0: exemplo.
1: Se você
0: quer me ver feia, vai lá em casa cedinho, assim, que tô só pela misericórdia e também pelo meu bairro. Porque se eu precisar ir em algum lugar, eu vou do jeito que eu tô. Vou levar meu filho na escola, do jeito que eu acordo.
1: É isso que eu estou dizendo.
0: Claro,
1: se você vai trabalhar, você, pelo menos, você não precisa se produzir 200%, mas dá um tapa, né? A gente não merece susto.
0: Aqui eu me arrumo sim, tá? Entendeu? E também você vê, quando eu também não tô com vontade de passar maquiagem, aí o povo até fala, nossa, veio de trombadinha hoje, porque eu coloco o meu moletom com touca, sem maquiagem, e vocês que lutem, entendeu? Porque eu não sou obrigada.
2: Hoje eu acho
0: que
2: é muita... na pia lá.
1: Hoje é
0: hora. Você viu?
2: A Dai tava
0: isso.
2: Na pia, lavando louça, com moletom, mas não tava desarrumada, não tava largada, mas como ela fala assim, não. Ela tava só de boa.
0: Eu não tava de maquiagem, não tava arrumada, desleixada. Tava de touca.
2: Não, não tava.
0: Ah, não, assim, desleixada mas aí também não.
1: Eu vou fazer um comentário e brigue comigo quem quiser. Sabe por que a mulherada se arruma tanto assim e fica preocupada com a bunda, com o peito, com a cara, com não sei o quê? Porque mulher se arruma pra mulher. Eu mulher não se arruma pra homem.
0: Não, isso, você não pode generalizar.
1: Mulher não se arruma pra homem.
0: Eu não me arrumo pra mulher.
1: Mulher se arruma pra...
2: Eu também acho.
1: É a competição entre elas que faz tudo isso aí. Por que que homem não tem na maioria? Porque tem o pessoal aí do pessoal da academia aí que é tudo assim. Mas por que que homem tem menos preocupação com isso? Porque não foi criado com isso na cabeça do homem.
0: Não generalize. Eu mesma não me arrumo pra mulher nenhuma. Eu gosto de me olhar e me sentir bem. E se eu estou com uma pessoa, aí eu me arrumo pra ele.
2: Ô, galinha.
0: Seu ingrato.
2: Galinha.
0: As mulheres se arrumando pra você e você falando que elas estão se arrumando pra outras mulheres.
2: Não tem o lance da bolsa? Não tem o lance da bolsa?
1: Pra mim, ela se arruma.
0: Agora tem algumas
1: desarrumo.
0: Que competem mesmo. Que eu acho que não tem necessidade.
1: Ela se arruma e eu desarrumo elas todas.
2: O lance da bolsa, olha a bolsa dela.
1: Olha
2: que é uma bolsa
1: dela. Por exemplo. Gente, olha o sapato dela. Não tinha dinheiro pra almoçar, mas já escarpando como é
2: verdade.
1: Que tá.
2: O homem não
0: mas
2: tem essa.
0: Mas aí é mulher invejosa. Eu, por exemplo, eu olho uma mulher, eu acho bonita, eu admiro. Eu escrevo lá, nossa, você tá maravilhosa. As mulheres que eu sigo. Nossa, tá linda, tá maravilhosa, isso, aquilo. E às vezes você olha com um olhar de... Nossa, gente, que mulher bonita, que mulher elegante. Olha essa bolsa, eu não posso ter uma dessa, mas olha, tá arrasando. Não,
1: homem já
0: nem
1: fala
0: todo
1: assim.
0: Nem mundo é assim, sabe que nem como, vocês estão falando.
1: Sabe como homem já fala? Ô, mal acabado, o que você tá fazendo aí?
2: Verdade.
1: O que você tem que dizer? Mas não tem falsidade.
2: É.
1: Mulherada, nossa, você tá linda. Nossa, que luxo feio essa
0: mulher. Ah, é nada, eu não falo se tribufu. Se não tiver linda, eu não falar, falo
1: já
0: não.
1: Tá muito discutido já.
0: Não, não vem com essa não, tá? Não generalize.
1: E outra coisa. É até que a morte nos separe.
0: Ai, não vem com essa de novo, não.
2: Pra vocês pararem. Vocês podem parar um pouquinho. Eu, por exemplo, não vou chegar pro Galinha e falar, nossa, que cinto lindo, quero um cinto igual. Não falo.
1: Eu vou te dizer, sinto muito.
2: É, então.

A Nativa é tudo e muito mais modão, da Simone Mendes, direitos iguais, aqui a Nativa entrou no grupo. 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

0: 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Já já a gente volta com ele cantando!
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0: até as 9 da noite, no dia do hambúrguer.
1: Vamos insistir.
0: Cara da Dai.
2: Ai, gente, nada ainda, galinha.
0: Deu fome. Nossa,
2: a gente não tá valendo muita coisa, viu?
1: Nem um hambúrguer.
0: Mandem hambúrgueres, que hoje é o dia do hambúrguer. Então a gente quer comemorar aqui no ar. Mandem pra cá. Né, galinha?
1: E olha, manda a receita do teu hambúrguer também, que nós vamos divulgar a receita do teu hambúrguer.
2: Isso, e a gente vai falar nas redes sociais do seu hambúrguer. Vamos experimentar o seu hambúrguer.
0: Se você quer saber o endereço, você que tem uma hambúrgueria, quer saber o nosso endereço, mande no WhatsApp e a gente fala pra você. 9198-441-6545. Isso, e nesse WhatsApp também você pode comentar as notícias de hoje.
2: Isso.
0: Falamos da Rafa Brits, né?
2: Pois é. Falou que a mulher fica com essa coisa aí de, ai, tem que ficar muito arrumada, que isso acaba fazendo até mal.
0: Isso. A gente vai falar daqui a pouquinho também dos robôs que estão chegando para assentar 2.000 tijolos por dia. Você que trabalha como pedreiro aí, cuidado com o robô, tá chegando aí, hein?
1: Vai roubar o robô.
0: É, tá chegando aí. Dá uma bica no robô. Quando você vê o robô assim, você que é pedreiro, se você estiver passando numa obra, você vê um robô assentando, você dá uma bica nele.
1: Sabe quanto custa?
0: Manda ele longe.
1: Sabe quanto custa?
0: Quebra o pé, né? Porque o robô é duro. É de aço, né? A gente tá brincando aqui, não faz isso não, tá bom? Galinha, você vai falar do que também?
1: Eu vou falar do negócio escolar, do homeschooling. Vamos falar...

0: da importância de fazer curso técnico.
1: Isso.
0: Enfim, vamos conversar um pouquinho sobre educação.
1: Parece que o pai e a mãe quiseram ensinar o filho em casa e aí foram
0: presos.
1: Vamos falar daqui a pouquinho disso? Tem áudio aqui, o Regis está falando da Rafa Brits.
0: Regis.
1: Vamos ouvir o Regis.
2: Boa noite, Nativa. Também no grupo. Eu acho que a mulherada, tipo, tá exagerando demais. É pra tudo, pra qualquer coisa. Vou na padaria. É 2 horas se arrumando. Pro dia a dia. Um cabelo bem arrumado, tal, né? Um cabelo cuidado. Um batonzinho, tá ótimo.
1: Tá ótimo pra você. E se ela quisesse arrumar pra ela? Não é?
0: E se ela vai... De qualquer jeito, na padaria, e tem aquela vizinha do 72 que vai ver ela.
3: Ah, mas você sabe o que acontece? Nossa, isso acontece muito comigo, porque eu saio assim.
1: Desarrumada?
3: Né, desarrumada. Embabulhada. Mas é que nem você falou, uma coisa é. Tá suja.
0: Você estar casual é uma coisa.
3: É, exatamente.
1: Desleixada.
0: Desleixada é outra coisa.
3: Desleixada, né? Com cheirinho, com isso, com aquilo. Aí não, aí é desleixo. A gente tá falando no caso de não precisar se preocupar com uma maquiagem pra ir no mercado. Mas isso acontece comigo. Às vezes tá assim, ó, com aquele coquinho no cabelo, né? Um moletomzinho. Sem maquiagem, e aí você olha e vê aquela pessoa que você fala, ai não, essa pessoa não pode me ver assim, não.
1: Não precisa trazer escova pro trabalho, pra rádio, não precisa levar.
3: Isso acontece.
1: Não precisa levar escova pra rádio, né, Dai?
3: Opa, claro que precisa. Eu tenho uma aqui e tenho uma em casa. Escova secadora é vida pra mulher.
1: Olha, oi, fala.
0: Pode vir do jeito que você tiver, menino. Não tem problema nenhum. Pode vir
3: arrumadinha.
0: Ó. Estou falando pra você.
1: Dom Juan.
0: Pode ter certeza.
1: Nossa, Dom Juan.
3: É.
1: Dom Juan. Bom, você falou da escala 6x1 agora há pouquinho. Você fez um breve comentário, Galinha?
0: Fiz.
1: E o ouvinte mandou também o dele aqui, o Rodolfo. Vamos ouvir o Rodolfo.
4: Boa noite a todos. Olha, referente a essa escala 6x1, se o brasileiro ganhasse bem, juros fosse baixo, poder de compra alto, inflação baixa, a escala 6x1 seria o menor dos problemas. O custo que o empresário vai ter contratando mais pessoas para cobrir esse claro de folga, você acha que vai sair do bolso dele? Vai elevar o preço das coisas. E quem vai sofrer? É o pobre.
0: É isso aí.
1: É.
0: Ele matou o assunto.
1: Mesmo porque não pode fechar, de repente, uma loja de shopping no domingo. Que é um dos dias que a loja mais fatura.
0: Eu quero saber o seguinte. Se o dono desta rede de loja disser o seguinte. Bom, então agora... Nenhum de vocês que trabalha aqui comigo vai... Vocês vão ter 2 dias de folga, sábado e domingo. E eu vou contratar um pessoal para trabalhar na loja de sábado e domingo.
1: Então, esse é o problema. Nesse caso, tem que ter alguém para trabalhar.
0: Lógico.
1: Nesse caso, tem.
0: Não, mas o cara não quer sair do shopping no domingo.
1: Claro que não. É um dos dias mais... Nas grandes cidades, pelo menos, o domingo é um dos dias mais cheios no shopping.
3: É verdade.
1: Mas vende, né? Bom, a Maria Cícera quer falar da Rafa Brits.
5: Eu só me arrumo pra mim mesmo, pra mim me sentir bem. Eu não quero nem saber se homem vai olhar, se mulher vai olhar. Eu só quero é ficar linda, maravilhosa.
1: Vendai.
5: Eu me preocupo um pouco com minha aparência, mas esse negócio de ficar com essas roupas chiques, não. Essas botas aí grandes, sem se aparecer. Essas botas aí que vai na canela.
1: Essa bota
5: sua,
1: eu sou
5: igual. Eu sou igual essa meninona aí.
1: Essa paquita com essa bota.
3: Viu? Tá vendo Dai? Não, é tá vendo Galinha, que fica falando aí que todas as mulheres se arrumam pra outras mulheres.
0: Ela falou essa meninona pra você ou pra Rafa Brits?
3: É...
1: Meninona, acho que é Dai.
0: Só pode ser a Rafa Brits, né?
3: Eu, né, Galinha? Eu sou chofencinha.
1: Ah, menina.
3: Eu já tô com uma idade já, mas eu tenho espírito chofen.
0: Como é que é o nome da ouvinte?
1: A ouvinte é a Maria Cícera.
0: Cícera, você não precisa se arrumar mais nada. A natureza já te fez bela, Cícera. Fica sossegada.
3: Peraí, ô cara pálida, você tá cantando a nossa ouvinte?
0: Não, estou dizendo a realidade.
3: Não, e tem uma lábia.
1: Ó, Madalena vai falar também aqui. Vamos ouvir a Madalena, da Rafa também. Ó.
6: Eu acho que, assim, a mulher, ela precisa se cuidar, se amar, se sentir bem. Não necessariamente fazer procedimento estético. Mas estar bem consigo mesma. Essa é a minha opinião.
1: É isso.
6: Um beijão.
1: Aí. Beijo.
0: Até porque se ela tá feliz, gente feliz, Daizinha.
3: Deixa o saco.
1: A Severina quer falar dos robôs.
7: Oi, Tere, você tá falando pra quando passar na obra e tiver um robô pra dar uma bica no robô? Eu tenho uma ideia melhor. Taca água. Taca água nele, que aí ele
1: enferruja.
7: Para de funcionar. É melhor do que você dar uma bica e machucar seu pé.
1: Enferrujar o robô. Boa ideia. Boa ideia. Gente, é brincadeira isso.

0: não é pra chutar ninguém, não. É brincadeira. É,
1: fica falando aí.
2: Até porque custa caro.
0: Custa muito caro. A Olena quer falar da Rafa.
3: Isso faz mal mesmo, você fica se sentindo mal. Eu sou assim também. As mulheres toda arrumada, toda maquiada, toda produzida. Aí eu fico me sentindo mal e fico tentando, na medida do possível, melhorar todo dia. Mas é muito ruim essa sensação que a gente tem de ter que tá esbelto, sabe?
0: Fica triste, não.
2: Você sabe qual é a principal maquiagem, meu amor? Sorriso.
0: É o sorriso.
2: Sorria, que você fica linda sem precisar de maquiagem.
0: E você pode sorrir com os olhos também.
2: Sem dúvida, o seu semblante, a sua alegria, o seu brilho nos olhos, vale muito mais que maquiagem.
1: É isso. Eita, aí. Que tá falando bonito hoje.
0: Não é? É um poeta. Qual o WhatsApp dá aí pra pessoal mandar aqui?
1: 9198-441-6545.

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1: 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Júnior e César, cheiro de culpado. 13 para as 7, hora de Brasília. Um culpado tem cheiro, Dai?
2: Sei não, hein?
3: Ah, você veio da zona, tem.
2: Tem, galinha.
1: Bem, boa colocação, galinha.
2: Esse aí é terrível.
1: Esse é o cheiro de culpado.
2: Nem tinha pensado nisso. Agora, quando alguém me perguntar, eu já sei a resposta.
1: Boa colocação, gostei do cheiro de culpado. Minha senhora, quando ele chegar em casa, dá uma cheirada.
2: Vixe.
1: Dá uma cheirada.
2: Pode dar problema,
3: minha senhora,
2: aí, hein?
3: Depende da senhora for cheirar, o problema é pior.
2: Ah, mas aí, se for um que tem a mesma lábia que esse cara pálido aqui, ele engana.
3: Se me pegar de meia, eu explico.
2: Se eu tiver... Se a sua mulher fala... Ah. Por exemplo, você chegou em casa, sua mulher fala assim... E esse cheiro de perfume na sua roupa?
3: É da zona.
2: É da o quê?
3: Da zona.
2: Você não vai falar, não.
3: Claro que eu vou, porque ela jamais vai acreditar que eu tô falando a verdade.
1: Ela fala que é mentira.
3: Você tava no bar bebendo, né?
1: É, aí, ó.
3: Seu safado.
1: Aprende, Dai. Aprende, a tática dele é essa. Quando você fala a verdade, a
3: você
1: pessoa...
3: Não...
2: Aí ela fica achando que você tá querendo tirar barato, né? Ah, da zona.
3: Ah, é
2: tá
3: isso.
2: Tá sendo
3: aí.
2: Irônico.
3: É, pensa que eu não sei que você tava no bar com teus amigos.
1: É, vai tomar banho, vai.
3: Vai tomar banho e me enche o saco. Vai que eu vou fazer o jantar.
2: Cada dia eu aprendo mais com esse larado.
1: Rapaz, é um homem experiente, Dai.
3: É o seguinte... Vamos falar um pouquinho agora sobre educação, que a gente diz aqui sempre que a única saída desse país é pela educação.
1: Sim.
3: Não tem outro meio, não existe outra saída para esse país.
1: Tem duas, essa e o aeroporto.
3: E o aeroporto, aí vai embora para alguns países que a gente vai até citar aqui. Uma das fases de educação que a gente coloca são os cursos técnicos. Terminou o ensino médio, parte para um curso técnico. Depois você faz uma faculdade. Tem as FATECs, as ETECs, o SENAI, SESC, tem essa turma toda aí que faz um monte de curso técnico. Você sai pronto para o mercado de trabalho e já sai, em algumas vezes, na maioria delas, com o emprego já arrumado.
1: Sim, sim.
3: Porque o mercado tem falta desta mão de obra, né? Então, esse é o assunto de educação que eu acho de extrema importância. São os cursos técnicos. Mas esta semana, teve uma outra discussão muito forte, que um casal de Jales teve uma prisão domiciliar decretada por um juiz, por omissão, por abandono de incapaz, porque eles mantinham as duas filhas em casa com home. E elas estudavam com os pais, que é homeschooling, né? Que é o nome.
1: Os professores eram os próprios pais.
3: Os próprios pais. Por coincidência, quem denunciou eles para o Conselho Tutelar foi o colégio que elas estudavam.
1: Ah, tá.
3: Entendeu? Opa, perdemos duas alunas aí. Vamos ver que se a moda pega, estamos complicados.
1: Estamos lascados.
3: Países como Estados Unidos, Canadá, Chile, Paraguai, Portugal, Itália, França, Reino Unido, esses países permitem o ensino domiciliar.
1: Uhum.
3: Claro que com uma supervisão, alguns deles adotam uma

0: uma prova em final de ano, outros têm um acompanhamento mensal, porque, por exemplo, nos Estados Unidos, cada estado tem a sua lei, embora os 50 estados estão liberados o ensino domiciliar. Mesma coisa do Canadá. Perto de nós aqui, o Chile, que é um país muito legal, você esteve lá há pouco tempo. Gente, o Paraguai, de novo, na nossa frente, permite o homeschooling com supervisão. Essa discussão tem e está nas mãos do STF desde 2017.
1: Quase 10 anos.
0: Falta ser normatizado. Não é que ele é proibido.
1: Mas também não é regulamentado.
0: Também não é regulamentado. Está na mão do STF e do Senado. Mas como eles têm assunto muito mais sério do que educação para discutir...
2: É, sempre aparece.
0: Não se define um assunto que é de extrema importância como esse. Educação, gente. Sabe, quando entrar na pauta qualquer assunto de educação, tem que parar tudo.
1: Também acho.
0: Vamos resolver a educação. Vamos resolver a saúde.
2: Mas eles dão prioridade para outras coisas.
0: Não, imagina, tem a Copa do Mundo agora.
2: As bobas.
0: Agora vai ter eleição. Em outubro tem eleição. Nós vamos renovar 2/3 do Senado e teremos votação para deputado, para todo esse pessoal. Pensa bem quem você vai votar. Não se iluda com o que o pessoal só fala. Em vez de você ficar nas redes sociais só vendo fotinho bonitinho, comprinha isso e aquilo, analise em quem você vai votar, vê a vida desse cara. Se ele já exerceu um mandato político, vê o que ele fez, né? Não brinque com o seu voto, que é pra você poder cobrar. E cobre ele depois, se ele foi eleito.
1: Exato.
0: Cobre o cara.
1: E se aprofunde nas pautas também.
0: Lógico.
1: Não só lê a manchete, ah, legal. Não, vai lá
0: ver. Não, vai ver o que ele fez, como é que fez, né?
1: Exatamente.
0: Porque senão fica aqui na tiririca. Pior que tá, não fica, mas fica.
1: Fica, sempre fica, né? O que você acha, hein? Você que tá ouvindo aí, você acha que deve ser regulamentado? Você acha justo que o pai e a mãe tenham sido presos por educarem o filho em casa?
0: Você acha justo que o próprio colégio de onde saiu as crianças
1: tenha fez denunciado? O que você acha? Comenta esse assunto, a gente quer a tua opinião. Você vai mandar nesse WhatsApp aqui.
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0: 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Música boa, Felipe Araújo.
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0: estranho de novo. Voltamos já com mais. A Nativa entrou no grupo e com eles cantando também na nossa noite.
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2: 7:07 hora de Brasília.
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2: Cortemos aqui, ó. Até às 9, nessa quinta-feira. Daí, galinha, tá chegando a Copa do Mundo aí, né? Tá chegando a Copa do Mundo. Minha informação aqui que a bola da Copa tem que ser recarregada, sabe? Tem que pôr na tomada.
4: Ah, é?
2: É, tem que ser recarregada a bola da Copa. É, o nome oficial da Copa, da bola é Trionda.
4: Trionda.
2: Ela tem que ser plugada na tomada antes de começar o jogo. Porque ela tem uma tecnologia de rastreamento.
4: Na latrada?
5: Ela é aquele negócio, a bola entrou, não entrou no gol.
2: É, tem um chip na bola. Aí você tem que recarregar tipo o celular.
5: É o chip assim. Da besta que tem na bola.
4: Misericórdia, a gente tá tendo chip em tudo, viu, galinha? São sinais,
2: isso,
4: tá?
2: Então, chiparam a bola. Agora, não sei se a bola que a gente compra na loja também tem essa tecnologia.
5: Eu acho que não, porque será que ela tem? Essa tecnologia é o seguinte, ela... Se a bola ultrapassa a linha do gol,
2: até um,
5: você
2: tipo
5: não
2: um
5: vê
2: GPS,
5: que o juiz faz assim, ele mostra, ela mostra no relógio,
2: mostra
5: do juiz
2: no relógio,
5: que ultrapassou.
2: Um rastreador,
5: então,
2: né?
5: Então, isso é um pequeno rastreador. Agora, pra que vai botar isso na bola que você compra no mercado?
2: Sei lá, é pra pagar mais caro na bola.
5: Ah, bom, pode ser, pra pagar mais caro.
4: Só falta isso.
2: Não é? Tecnologia.
5: Eu continuo torcendo. Acho que nós vamos ter uma Copa.
2: Será que vem o Hexa, galinha?
5: Ah, vem.
4: Agora vai, hein?
2: Agora vai, né?
5: Ele não vai, não.
4: Para de pensar negativo.
5: Eu não sou eu, filho. A panturrilha dele que tá machucado.
4: Ai, você viu? Olha, gente, tá complicado, viu?
2: Me parece, são 3 semanas.
4: Tá precisando de um benzimento.
2: São 3 semanas que o Neymar tem que dar uma descansada. Então, você fazendo a conta aqui, a Copa começa antes que isso.
5: É, mas eu...
2: Ela não vai jogar no início.
5: Mas o menino
2: início.
5: Ney vai se recuperar, vai ser forte.
4: Neymar, se tranca num quartinho, entendeu? E fica lá até começar a Copa.
2: Engessa essa perna, deixa dura lá.
4: E também, menino, vai se benzer, viu? Se benze bastante, porque
5: enquanto
4: o negócio
5: isso,
4: aí tá feio.
5: O Cristiano Ronaldo, o robôzão, tem 41 anos de idade.
2: Né?
5: Tá esbanjando saúde, o robôzão.
2: Pois é. Vamos lá então falar dos assuntos aqui que a gente comentou na primeira hora do programa. A galinha deu uma pincelada aí no lance da escala 6x1 e o povo gostou aqui, hein? Tá comentando, hein?
5: É um dos assuntos, né?
2: É, vamos ouvir o Getúlio.
6: Eu trabalhei numa padaria há 10 anos, a escala que ela tinha lá, ao meu modo de ver, era perfeita. Era 5x1. Numa semana você folgava no domingo, na outra já folgava no sábado, na outra já folgava na sexta. A folga era regressiva. Ninguém dava atestado, ninguém não dava desculpa para não ir trabalhar final de semana. Dificilmente as pessoas ficavam doentes. Por quê? Porque sabia que 3 vezes por mês a pessoa ia folgar no final de semana. Então, ao meu ver, a folga 5x1 seria melhor do que 5x2, do jeito que estão querendo fazer aí.
2: Muito bem, Getúlio. Brigadeiro, um bom exemplo.
5: É um exemplo. Aí vou mexer nessa escala. Essa dona dessa padaria vai ter que mexer na escala.
2: Vai
5: vamos ter... lá, vamos pra frente.
2: Vamos lá. O Nicolas falou do esquema que você falou do homeschool, né?
5: Homeschooling.
2: Homeschooling. Porque os pais foram presos por educarem o filho em casa, não mandarem para a escola, e quem fez a denúncia foi o colégio onde os filhos estudavam. Vamos ver. O Nicolas quer comentar.
5: Essa pra mim foi a melhor parte.
2: Essa foi. O Nicolas quer comentar.
7: Aô, boa noite, Nativa. Então, falando sobre a educação, né? Eu acho um absurdo esses pais que tentam ensinar seus filhos dentro de casa e preso. Porque dentro da escola, às vezes não tem a educação que os pais dão dentro de casa no estudo, né? Então, eu acho um absurdo isso.
5: É. Tem que regulamentar. Esta é a realidade. Agora, como não tem regulamentação, prende.
2: É. Acabou, né?
5: É absurdo.
2: Prendeu. É. Vai lá e prendeu. A Eva também quer comentar o mesmo assunto.
8: Sobre as crianças aprenderem em casa. Sou contra mesmo. Onde se viu? Se os pais

0: quer dar um reforço pros filhos, beleza, tudo bem, mas manda as crianças pra escola pra fazer novos amigos, interagir com outras pessoas, né?
1: Uma coisa é uma coisa, outra coisa é outra coisa. É, não acho que as crianças têm que ficar presas em casa. Tem que se socializar, claro.
2: Eu acho fundamental também. Fundamental também.
1: Se socializar é importante, mas não precisa ser no horário de escola. É. Pode se associar num clube, pode levar a criança no parque.
3: Em vários lugares.
2: É. O Rodrigo quer falar da Rafa Brites.
4: É, e sobre o que a Rafa Brites falou, eu concordo sim. A mulher, ela tem sim que se cuidar, cuidar da sua estética, da sua beleza, sair toda arrumada assim. Não é porque ela já tem, às vezes, um marido, um namorado, que ela não precisa mais se cuidar, não. Tem que se cuidar, assim, ser vaidosa, sair bonita, elegante, por ela mesma, viu? É o que eu acho.
2: Valeu! Obrigado, Rodrigo.
3: É, mas aí ela fala da pressão que a mulher tem com ela mesma de ter que estar o tempo todo.
1: Mas por
3: que? Acho que tem que ter um momento pra você se arrumar, pra você ficar mais linda, maravilhosa. E tem um momento que você pode andar mais tranquila,
1: mas vocês,
3: mais
1: mulheres,
3: natural também.
1: Vocês, mulheres, é que tem que explicar o porquê dessa pressão. Por que que a mulher tem essa pressão e o homem não tem essa pressão?
2: É, ué.
3: Pois é. Não, eu já falei que eu não tenho essa pressão comigo. Quando eu quero andar sem maquiagem, eu ando. Quando eu quero andar mais tranquila, eu ando.
1: Ah, não.
3: Quando eu quero me arrumar muito, eu me arrumo.
1: Melhor.
3: Sou vaidosa? Sou.
1: Melhor.
3: Mas eu não vou me arrumar, me maquiar pra levar meu filho na escola. Imagina!
1: Mesmo porque você bota pra dormir, né?
3: Com certeza!
2: Vamos lá, a Vera quer falar também do lance da escola lá.
5: Olha, eu sou a favor, sim, se eu tivesse condições de educar o meu filho em casa, dar toda assistência, ensinar direitinho, todos os livros, matéria, tudo, eu também tiraria meu filho da escola, porque hoje em dia as escolas não têm. O principal que eu acho é a segurança nas escolas. As crianças caem, se machucam, muitas vezes eles nem avisam os pais, as crianças chegam em casa machucadas, tá tendo muita briga nas escolas, coisa que muitas vezes eles não mostram na mídia. É, crianças que levam droga pra dentro da escola, os educadores abafam, passam pano. Enfim, se eu tivesse condições, eu seria a favor de educar o meu filho em casa e não levaria pra escola.
1: Tá bom, essas crianças estavam aprendendo até inglês, latim, estavam tendo uma educação
2: boa.
1: Boa.
2: De qualidade. Vamos lá, Sheila quer falar da Rafa.
6: Alô de grupo, eu sou dessas também. Eu me sentindo bem, não quero nem saber da opinião dos outros. Quando eu quiser a opinião do povo, eu vou perguntar, o que você acha? Vamos ali comprar roupa pra mim? Eu sou daquelas assim, eu tomo banho, gosto de um cheirinho bom, um perfuminho. E se eu me sentir bem, pra mim tá ótimo. Eu não esquento cabeça com os outros, não. Com opinião de ninguém, não. Não tô rasgada, não tô suja? Maravilha. Cabelo, faço escova quando eu quero. Mas meu cabelo natural também é bonito, é também no limpinho, cheirosinho, pintadinho, tá ótimo.
2: É isso aí.
3: Entendeu, galinha?
2: Tá pintadinha, né? Um banhinho, cheirosinha.
1: Você não faz isso?
3: Eu faço sim, olha aqui, tô linda e maravilhosa.
2: Ô, Dani, não é pra você, ô, galinha.
1: Ainda bem que a sua autoestima é alta.
3: Graças a Deus, ela tá bem elevada.
2: Galinha, por favor, para de cheirar a Dai dentro do estúdio, por favor. Dá pra parar de cheirar a Dai?
3: Você gosta, né? Você gosta.
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0: Nativa é tudo e muito mais amor, Gustavo Lima. Café e amor. Bom, hein? 7h20, hora de Brasília. A Nativa entrou no grupo. Agora eu vou falar lá da...
1: Café e amor, tem um amigo meu que ele fazia amor com a mulher dele. E depois ele fumava um cigarrinho. Sempre que ele fazia amor, ele fumava um cigarrinho. Terminava, ele fumava um cigarro. Aí ele foi espaçando, e assim ele parou de fumar.
2: Nossa senhora, coitado, hein?
0: Vamos lá. Os pedreiros estão em risco, hein, gente? Robôs já assentam mais de 2 mil tijolos por dia. A construção civil entrou na corrida global de automação com robôs que são capazes de colocar milhares de tijolos por dia e auxiliar os trabalhadores humanos em tarefas pesadas. Empresas e universidades apostam nessa tecnologia para acelerar as obras e enfrentar a escassez de mão de obra qualificada. O que que aconteceu? A transformação ganhou força principalmente nos Estados Unidos, Austrália, Reino Unido e parte da Europa, onde as construtoras enfrentam dificuldades para contratar trabalhadores especializados. A Austrália, por exemplo, é um dos países que enfrenta aí, o déficit de profissionais da construção. Um estudo publicado ano passado na revista científica Construction Innovation afirma que a Austrália vive uma crise no setor marcada pela baixa produtividade, o envelhecimento da força de trabalho e falta dos profissionais da alvenaria. Então lá tá faltando profissional, inventaram robô para tomar o lugar do ser humano.
1: Mas a sequência é toda essa.
0: É.
1: Por isso que a gente fala, você, meu amigo, que tá na construção civil, que é ajudante de pedreiro, vá se especializar, vá fazer um curso. Sempre tem coisas para você progredir profissionalmente, como foi na indústria automobilística. Foi
0: lógico.
1: Isso, muita gente que era de chão de fábrica. Né? Hoje, acabou, foi se especializar, foi fazer cursos técnicos. A gente fala sempre disso aqui. Curso técnico, não é porque você está trabalhando que você não tem que crescer.
2: E é tão rápido, né?
1: É muito rápido.
2: É um, dois aninhos?
1: É, o curso técnico, dois anos, dependendo do curso, né?
2: E tem cursos também em faculdade, que são os cursos tecnólogos, que você faz em dois anos também.
0: Também.
2: Então, assim, se a pessoa quiser estudar, ela estuda.
0: E se vê que o lance não é substituir o ser humano, é que não tem mão de obra.
1: Não, isso lá.
0: Lá, estão falando lá. De lá, Austrália.
1: Lá.
0: Então, porque não tem mão de obra. Como é que vão fazer? Vão inventar um robô que faça,
1: e
0: porque não tem mais gente para fazer.
1: Aí eles colocam lá, que não tem mão de obra, e vê o seguinte, pô, robô não falta.
0: É.
1: Robô não pede aumento. Sim. Robô não pede 6x1.
0: É.
1: O robô não pede nada, só um cara pra ficar operando o robô.
0: Vamos pôr o robô lá, pô.
2: Daqui a pouco vai ter só robô, gente.
1: Por que que eu não vou colocar alguém aqui no nosso país?
0: Exato.
1: Por que uma grande construtora não pode pôr?
0: Se for uma barata.
1: E no nosso caso, por que que a gente tem que se especializar constantemente? E a IA tá aí.
0: É. Pra não tomar o nosso lugar aqui.
1: A IA tá aí. Nós que trabalhamos aqui com a voz.
0: É, tem muito.
1: Né?
0: A IA já tá...
1: Pode começar. Nós temos que nos preparar, sim. Porque isso. Quando entrou a internet, falavam o rádio vai acabar. Só que o rádio foi se modernizando.
0: O rádio não vai acabar nunca.
1: Então, o rádio foi se modernizando. Sim. Se fica do jeito que estava também, acabava mesmo.
0: É.
1: Né? Hoje nós temos as transmissões de programas de rádio, a comunicação do rádio.
0: O rádio
1: é outra.
0: Tem que acompanhar.
1: Tem que acompanhar.
0: Isso.
2: E certo? Graças a Deus está acompanhando.
1: É. Então, você que trabalha em qualquer atividade, vai estudar.
2: Precisa se especializar, né?
0: Isso, precisa evoluir com o tempo, com a tecnologia. O que você acha dessa história aí, hein? Pode mandar o seu comentário, o seu áudio neste WhatsApp.
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0: Bora falar de saúde. Quem tá aqui hoje é o Guilherme. Fala, Guilherme, boa noite.
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0: Valeu, Guilherme!
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0: do momento, hein? Que circulam nas redes sociais, nos grupos de WhatsApp. Falamos agora há pouquinho do casal que estava educando o filho em casa, não levou para a escola.
1: As filhas, as duas filhas.
0: As filhas. Aí o casal foi preso.
1: 50 dias de prisão domiciliar.
0: Quem denunciou?
1: A escola.
0: A escola em que elas estudavam. Falamos também aqui dos robôs substituindo os pedreiros. Robôs capazes de assentar até 2.000 tijolos por dia. Falamos também da Rafa Brits, né, Dai 40?
2: Muito preocupada com a aparência, né? As mulheres andam assim.
0: Muito bem. O pessoal comentando aqui, 91984416545.
3: E do hambúrguer ninguém falou nada.
0: O hambúrguer nada. Ninguém falou nada. Dá tempo ainda de mandar hambúrguer aqui.
2: Ô, Clarinha, ninguém, nenhuma hambúrgueria pra mandar hambúrguer pra gente?
3: Se manifestou?
2: Poxa, gente.
0: Atenção.
3: Nós estamos abaixo de fiofó de cobra.
0: Atenção. Hambúrguerias do Brasil. Hoje, quinta-feira, 28, é o dia do hambúrguer. Se você quiser trazer hambúrguer aqui pra gente degustar, envia. Vem aqui na rádio, traz um hambúrguer aqui. A gente...
2: Ai, mas hoje não dá tempo. Tá bom, manda amanhã.
0: É, manda amanhã, mas dá tempo sim. 15 pras 8 ainda, até as 9 nós estamos aqui. Aí, quer saber endereço? Manda um WhatsApp aqui que a Clara passa o endereço pra você. 9198-441-6545. Tá pedido já?
2: Já.
0: Tá pedido. Tá pedido. O Thiago quer falar da escola em casa.
4: Sobre ensinar os filhos em casa, eu acho super válido. Já era pra ter sido regulamentado isso. Minha sobrinha, se a gente não complementasse o ensino dela, não aprenderia a ler ou a escrever, que essa é a progressão continuada deles. A criança passa de ano sem aprender. Então é assim, é um reforço e às vezes é necessário. Tem pais que têm condição de ensinar em casa, sob uma supervisão do governo, é necessário. Crianças com autismo que não conseguem conviver com outras crianças. Não tem uma escola preparada para receber uma criança assim, por favor.
1: Aos poucos agora as prefeituras têm se preparado um pouquinho, mas bem pouquinho, para receber principalmente as crianças com síndrome de autismo, com TDAH, porque precisa de todo um acompanhamento,
0: né?
1: Um preparo dentro da própria classe.
0: É isso aí. Cleusa fala da Rafa Brits.
5: Oi, lindos. Eu acho que todo mundo tem que se cuidar mesmo. Principalmente as mulheres. Tem que ser vaidosa. Porque os homens já não dão muito valor, né? E se ela não se cuidar, vai ficar um lixo. Aí não quer mais saber de ninguém.
0: Não fala assim, pô.
1: Jamais vocês serão.
0: Nunca.
1: Lixo. Vocês são as flores que encantam este universo.
0: Esse jardim.
2: É, e a gente tem o direito de querer ficar de boa, sem maquiagem, entendeu?
1: Algumas são espinhos.
2: Com uma roupinha mais tranquilinha.
0: Algumas tem espinhos, né?
2: Quem tem espinho, cara pálida?
1: Algumas são espinhos, as outras são flores. Oh. Se coloque onde você acha que você deve
2: ficar.
1: Eu
2: sou flor, meu amor.
0: Encaixe. Escolha um local nesse jardim pra se encaixar.
2: Tô passando até a gostar de flores já.
0: A Marli fala dos robôs.
6: Pessoal, quanto a essa tecnologia aí chegando na construção civil, eu acredito que sim, vai chegar mesmo. Assim como aconteceu no campo, na agricultura, hoje em dia a gente não tem mais cortador de cana, o homem do campo foi substituído por máquinas. Não tem nenhum operador dentro da máquina. Feito tudo por computador de bordo, tudo programado, né? Então, com certeza, tá chegando na construção civil e vai pegar mesmo. É a tecnologia arrastando tudo pra cima mesmo.
1: Por isso que nós temos que continuar evoluindo e estudando.
0: É.
1: Agora, as pequenas, a agricultura familiar, não tem como ter maquinário. Também não adianta plantar com cocô de vaca como adubo, né? Você tem que se especializar, tem que procurar outras formas, mesmo sendo pequeno.
0: Muito bem. O Rodrigo fala da Rafa.
7: É, e sobre o que a Rafa Brits falou, eu concordo sim. A mulher, ela tem sim que se cuidar, cuidar da sua estética, da sua beleza, sair toda arrumada assim. Não é porque ela já tem, às vezes, um marido, um namorado, que ela não precisa mais se cuidar, não. Tem que se cuidar, sim, ser vaidosa, sair bonita, elegante, por ela mesma, viu? É o que eu acho.
1: Mesmo porque se ela tem o marido e não se arrumar, ele vai arrumar.
0: Então vai.
2: Tá vendo a pressão? Tá vendo?
0: Tá vendo a pressão?
2: Tá vendo a pressão aí?
1: Doutor,
2: a pressão.
1: Se arrumar não é ficar impecável. Se arrumar é ficar bem.
2: Isso.
1: Sorrindo. É. Né? Não ficar com essa cara assim.
2: Que cara é assim, galinha? Olha, olha, galinha. Falou.

0: 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Zé Neto e Cristiano, cadeira cativa. A Nativa entrou no grupo. 8:08, hora de Brasília. Dona Dai.
1: Vamos falar do Marcelo Adnet.
0: Vamos.
1: Ele disse que sente que as redes sociais mudaram demais com o passar do tempo, que a internet virou um ambiente extremamente tóxico. Aí ele falou que antes ele enxergava as redes sociais como um espaço mais leve, mais divertido, e era até pra estar mais aberto pra troca entre as pessoas. Só que hoje tá bem diferente. Ele falou que muitas vezes ele posta um bom dia, que é algo bem simples, e já vem uma enxurrada de comentários agressivos. É, exatamente, pessoal. Tudo agressivo, atacando, do jeitinho que a gente já sabe como funciona a internet, né? E aí ele falou que ele percebe que muita gente tá entrando naquele famoso efeito manada, sabe? Uma pessoa começa a criticar, o outro vai atrás. Aí quando vai ver, vira aquela onda de ataques. Todo mundo atacando, todo mundo criticando.
0: Não é legal atacar nem criticar.
1: E aí ele fala que ele sente falta da internet antigamente, que era
0: não
1: tudo mais leve.
0: É isso que eu ia falar, tem uma solução, Adnet. Não, não publica nada que ninguém te xinga.
2: É fácil.
3: Eu não, porque o pessoal reclama. Ah, porque comentou que eu saí, eu não devia ter saído, eu devia ter saído, eu tô de roupa curta, eu tô de roupa comprida. Por que que o pessoal comenta?
0: Porque você publicou. Posta.
3: Lógico. Se você não publicou, ninguém vai comentar.
1: Aí as pessoas ficam vendo, né?
3: Hora que você se expõe.
0: Pronto.
3: Claro que tem um monte de gente no mundo que não tem o que fazer, deve estar mal amado.
0: Com certeza.
3: Deve estar, sabe, descarrega os problemas seus dos outros e vai comentar ruim. Outros estão felizes com a vida, vê passarinho amarelo em tudo, vai tudo falando bem.
1: Você não tem que dar audiência.
0: Exato.
1: Eu tenho alguns haters que aparecem lá no meu Instagram.
0: É.
1: Aí o que, que eu faço? Ou eu bloqueio, dependendo assim do jeito que a pessoa falou, eu bloqueio. Eu não ligo, isso. Eu apago, eu penso assim.
0: Não xinga
1: a
0: Dai.
1: Se quer comentar, se você tá ali um conteúdo, você não é obrigado a ver, você não é obrigado a me seguir. Mas se você tá ali pra atacar, pra xingar, porque muitas vezes tem muitos fakes de pessoas que não tem coragem de falar pra você.
0: O Faustão
1: tem
0: fazem, um Instagram
1: exatamente, fake. Exatamente, um fakezinho.
0: O Faustão tem um Instagram fake.
1: Aí
0: não
1: a pessoa
0: que ele
1: vai
0: xingue
1: lá,
0: alguém,
1: xinga. O que eu faço? Eu não dou nem audiência.
3: Mas também
1: teve uma vez que eu dei uma audiência de uma tal de Edna que foi lá me xingar. E aí eu falei, não, agora vamos lá, vamos criar engajamento. Aí coloquei lá o que a Edna falou na época e falei assim para os meus seguidores, ó, eu vou deixar uma caixinha aqui, vocês respondam a Edna por mim. Galinha, é melhor tu não mexer comigo não, tá?
0: O arroba Edna Xingadeira. Edna Xingadeira. Qual o seu Instagram, Dai, pessoal, a elogiar você?
1: Arroba Dai40, D-A-Y-40, escrito, segue lá.
0: Para elogiar o Galinha...
3: Galinha.nativa, é difícil, hein? Galinha.nativa é complicado. Olha, é o seguinte...
0: E para falar mal de mim...
3: É Teles com dois Ls, fala aí.
0: Fernando Teles, oficial com dois Ls. Fala mal não, tá brincando aqui.
3: Pode falar mal do Fernando, pode
0: não
3: falar
0: fala
3: mal
0: não. Da
3: Dai, pode falar pra mim, só elogios.
0: O que você ia falar, galera?
1: Pronto.
3: Não, o pessoal usa a rede social e reclama sobre os comentários. Meu, não liga, faz que nem o Marcão do Palmeiras, goleiro do Palmeiras. Não sou palmeirense, mas acho ele um cara sensacional. E quando ele vai falar alguma coisa, ele fala, quer deixar de seguir, deixa, eu não vivo disso aí, mas o meu ponto é esse, e pau, eu não quero nem saber.
1: Que nem agora, eu vou postar sim, dando um monte de beijo no Galinha, e ele falando, é assédio, é assédio.
3: É assédio mesmo, vou na delegacia.
0: Posta,

0: 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Michel Teló, chocolate quente.
1: Fica pra sempre aqui.
0: A Nativa entrou no grupo, volta já. Com ele cantando pra gente.
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1: É isso, são 8:08, hora de Brasília.
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1: Olha, daí, galinha. Seguimos com a Nativa entrou no grupo. Tô vendo aqui que um aeroporto do Brasil foi eleito o melhor do mundo para fazer conexões. O aeroporto de Florianópolis teve a menor taxa de conexões perdidas no ano passado, liderando o ranking da AirHelp, que avaliou 196 aeroportos nos Estados Unidos, Canadá, União Europeia, avaliou a gente também, com nota 9, hein? O Ercílio ficou na frente do aeroporto de Tallinn, na Estônia. Também ficou na frente do aeroporto Santa Genoveva, em Goiânia. Também ficou na frente aí do aeroporto de Guarulhos. Guarulhos ficou em quarto lugar, né? Como o pior para conexões. Congonhas ficou na posição 180. Em São Paulo. Ficou à frente também do aeroporto Bergamo, Ohio, na Itália, ou Orio, na Itália. Também no aeroporto de Dallas, ficamos na frente. E o de Frankfurt, na Alemanha.
7: Viu?
1: Tá vendo?
7: Em Floripa. Opa,
1: Floripa.
7: Maravilha!
1: Aí, curiosidades pra você do mundo aeronáutico.
7: Aeroespacial.
1: Bom, o pessoal tá comentando aqui as notícias de hoje. Foram várias que a gente falou aqui. Aliás, daqui a pouquinho tem as notícias de quinta.
7: Elas vão mudar a sua vida.
8: Totalmente.
7: Falamos aqui. Esse negócio de aeroespacial, tem uma que tem espacial, não tem?
8: tem
1: uma muito legal aqui. Daqui a pouco a gente conta. A Vanusa quer comentar.
7: A Vanusa?
1: Vanusa quer comentar.
7: Morreu, Claudete.
1: Mas não é essa Vanusa.
7: Ah, não é essa Vanusa.
1: Sobre as meninas que estavam aprendendo em casa ao invés de irem para a escola e os pais foram presos. Vanusa, diga aí.
9: Sobre o homeschooling. Essa família aí que foi decretada a prisão, a multa astronômica, é bom deixar claro que as meninas estavam muito bem instruídas. Elas liam cerca de 30 livros por ano, quando na escola normal é de 3 a 4 livros. As meninas faziam aula de piano, faziam mais um monte de coisa. Então, elas estavam muito bem preparadas, sem condições. Eu dou o maior apoio. Eu acho que quem tem condições de educar os filhos em casa, tem mais é que educar em casa mesmo.
7: Eu concordo em gênero, número e grau com ela. E quem tem a obrigação de normatizar e acompanhar é o Estado.
1: É isso.
7: Certo? Façam alguma coisa pela educação. Chega, já não chega o que vocês levam de dinheiro do povo. Façam alguma coisa pelo povo.
1: Vani Cleide, falar dos robôs na construção.
10: Na minha opinião, esse robôzinho aí só vem atrapalhar, viu? Porque vai ficar várias pessoas desempregadas se eles seguir em frente com esse negócio de robô. Eles estão investindo em tecnologia que vai atrapalhar as pessoas que precisam trabalhar. Eles estão investindo numa coisa que vai atrapalhar o emprego das pessoas. Na minha opinião, isso aí não é certo.
1: Obrigado, Van. Luciano também fala da escola.
11: Então, esse negócio de estudar em casa, o que esses pais vão ensinar? Se estão até orando para pneu, fazendo bagunça em porta de quartel, bebendo detergente, vão ensinar o quê pro filho? Não, tem que ir pra escola, tá errado. Escola. Tem que valorizar os professores, tem que parar de ir brigar com os professores na escola. E muitos pais, o professor educa, ele vai e briga. Então hoje os professores estão com medo do que falar pros alunos, porque os pais vão contra o professor. Esse negócio de estudar em casa tá errado.
1: É a opinião do Luciano. Obrigado, Luciano. José.

0: fala da Rafa Fritz. Vamos ouvir.
1: Oi, gente, boa noite.
0: Boa noite.
1: Sobre a mulher se arrumar, eu me arrumo pra mim, eu não me arrumo pra outra mulher. Viu? Nós temos que se arrumar sim, ficar linda e maravilhosa, mas no momento certo. Eu também vou na padaria só com coque no cabelo e quase de pijama, dependendo da situação. Mas não sou nem de me arrumar, não, pra ir mercado, padaria. Quer, se eu me arrumo na hora certa.
0: Valeu, Ju.
2: Tá vendo?
0: Igual você,
2: Dai. Galinha, você entendeu o que ela falou? Não me arrumo pra outras mulheres.
3: Você quer...
2: Enfim, coloque isso na sua cabeça.
3: Você quer chegar a uma conclusão?
2: Ah.
3: Eu não me arrumo pra ninguém, eu me arrumo pra mim. Galinha, eu me arrumo pra você. Você quer saber pra quem você se arruma, afinal? Quer me deixar louco?
2: Eu me arrumo pra mim.
0: Ai, ai.
2: Mas é claro, né? Eu quero que você me olhe e fale, nossa, Dai, como você tá linda hoje.
3: Então capricha, né?
2: Nossa senhora, mas olha só, acaba comigo, me ame menos, viu?
0: O Léo, fala do robô aqui na construção, Leonardo.
4: A mão de obra de PDI é uma mão de obra que vai ficar cada vez mais escassa mesmo, ninguém mais tem interesse em trabalhar num trabalho árduo como esse, né? E a tecnologia está justamente nesse lugar, né? De substituir esses trabalhos mais pesados aí, enquanto a parte intelectual, criativa, fica para o ser humano. Então essa pessoa que ela vai ter um dia mais na semana pode se especializar, pode ser um engenheiro civil, pode ser um arquiteto, né? Então a gente tem que pensar nisso. Toda revolução grande, eu sei que às vezes a gente fica meio preocupado com para onde vai caminhar as coisas, mas o ser humano tem essa capacidade, né, de evoluir, de encontrar meios de fazer as coisas acontecerem. E a gente tem que torcer para isso, né, para a sociedade caminhar para um bem-estar melhor, para as pessoas poderem trabalhar com mais qualidade de vida.
3: É isso aí, tá certinho.
0: Boa. Alessandra, fala da Rafa.
5: Eu sou super vaidosa. Ah, a gente já, no meu caso, né, já não nasce que grande coisa. E se não ficar sempre arrumadinha, aí fica difícil, né? Não consegue arrumar nem marido. É que eu já sou casada, né? Mas meu marido, ele gostou de mim, que ele fala, é a vaidade. Ele tá sempre procurar com batom, e trabalhar bem arrumadinha. E mesmo sabendo que eu vou pegar o Uber na porta de casa, descendo o trabalho, eu gosto de passar um batom, colher uma roupa legal. Tudo bem que lá depois a gente troca, mas só de estar com um batomzinho na boca já é outro nível. Então eu acho que tem que se arrumar assim, tá sempre arrumado, mesmo pra ficar em casa.
0: Valeu, Ale.
3: Se o maridão gostou, se arruma pra ele pra não perder ele.
0: É isso aí. Que risada frouxa é essa daí?

0: 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Música sertaneja, Bruno e Marrone. Agora são 8h22, hora de Brasília, hora de mais participações, mais ouvintes comentando as notícias dessa quinta-feira, Galinha e também da E40. A Mari falou sobre o Marcelo Adnet, que falou que dá bom dia na rede social, o pessoal xinga ele.
1: Falou bom dia, as críticas vêm.
0: A Mari quer comentar.
2: Sobre o que o Marcelo falou aí, eu acho que as redes sociais é o reflexo do nosso, da nossa realidade. Infelizmente, as pessoas não estão agressivas só nas redes sociais. Infelizmente, é o que a gente está vendo no nosso dia a dia. Então, a reflexão do que está acontecendo nas redes sociais é o que está acontecendo no nosso dia a dia, no presencial. É isso, infelizmente.
0: Pô, vamos ter paciência.
3: Olha, né? é uma colocação bem inteligente, porque realmente a tolerância zero. A tolerância do povo. Por isso que raramente eu tenho dirigido, mas se eu estou dirigindo, o cara buzina, não sei o quê, dou tchauzinho, imagina, bate o palma, fala, vai com Deus.
0: Nem olha pro lado.
3: Sabe, dele. Nem olha. É. Porque o Fernando precisa tomar cuidado, porque ele vai de patinete.
0: Mas eu vou na ciclovia.
3: Né?
0: É.
3: Fernando é fitness, ele vai ciclovia. De patinete.
1: Ai, que tudo, né? Já pensou eu indo de patinete pra minha casa?
3: Vai demorar uns 8 dias. Né?
0: Demora um pouco, mas dá
3: pra ir. Vai demorar uns 8 dias pra chegar, né?
1: Não ia rolar.
0: Vamos lá. O Fabrício quer falar dos robôs na construção.
4: Vocês estão comentando aí com relação aos robôs, inteligência artificial que tá dominando o mundo, né? Pra gente tomar cuidado que eles vão tomar o nosso lugar. Mas a inteligência artificial não é assim tão inteligente como eles falam, não. Quer ver só? Faz um teste. Ô, Dai, abre seu chat GPT aí, ó, e fala assim pra eles. Chat, eu preciso levar o meu carro pra lavar. Porém, o lava-car fica por apenas 200 metros da minha casa. Será que compensa eu ir a pé? E vê só o que ele responde pra você ver só.
3: Ele vai ficar louco.
0: Faz isso.
1: Eu vou colocar aqui já e eu vou dar a resposta.
0: Vamos
1: aqui.
0: Lá. A Zilma fala da Rafa Brits.
3: Já colou que cheiro já.
5: Em relação ao procedimento, assim, eu acho que gosto não se discute, né? Quem quer que faça, eu não gosto, sou totalmente contra, tá? Eu sou, assim, a favor da naturalidade. Tanto é que qualquer lugar que eu vou natural, tá? O máximo que eu passo é um batom, né? E de vez em quando a gente tem que estar passando um corretivo, né? Porque trabalha à noite, né? E, infelizmente, tem aquelas olheiras, né? Pra não ficar parecendo um panda. Então, de vez em quando, passo um corretivo leve. Mas nem sempre, sabe? Nem ligo, não. Então, eu sou a favor da naturalidade, não tenho procedimento nenhum, não gosto. E eu sou mais eu, me arrumo pra mim, não me arrumo pra homem, muito menos pra mulher, né? Então a gente tem que gostar do jeito que a gente é. Então eu sou natural, graças a Deus.
0: Muito bem, Zilma, obrigado, hein? Vamos lá, o Zé fala do robô na construção.
6: A respeito dessa falta de mão de obras na construção civil, aqui em São José dos Campos, tá uma escassez enorme. A construtora que eu trabalho, ela tá com uma obra em andamento, uma começando da escavação e acabamento. Eu era ajudante nela, aí eu fiz um curso de sinaleiro de grua. Hoje, nós temos duas gruas numa obra só. A gente teve que buscar um rapaz lá no Rio de Janeiro pra dar sinal pra outra grua, porque por enquanto, dou sinal pra duas gruas, dois rádios, que hora que eu erro até o rádio que eu vou dar o sinal. É realmente, tá escassez de mão de obra. Eu falei pra meus amigos, faz um curso. Eu fiz, porque eu ganhei o curso de sinaleiro. E ó, é bom demais.
3: É, para quem não sabe, grua é só aqueles guindastes altos, né? Que hoje facilitou muito na condução civil. Mas claro, o cara tá lá em cima, ele precisa de alguém sinalizando para ele, mais para direita, mais para esquerda.
0: Exato.
3: E esse rapaz que era ajudante, ele fez o quê? Fez um curso. Ele foi se especializando.
0: Sim.
3: Então pode vir o robô do tijolo, que ele vai cuidar do robô.
0: É, tá vendo? É um emprego que tá precisando de gente.
3: É isso aí.
0: É, fez o curso, conseguiu emprego. Valeu, Zé. Obrigado e boa sorte aí no seu emprego, tá bom?

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0: É a última.
1: É a última.
0: É a última pernada do programa.
1: Aê, galinha, hoje caprichou um pouco mais, hein?
0: Da minha amiga.
2: Arrasou.
1: É, hoje foi bom.
0: A Nete tá no carro com o marido dela, nosso ouvinte, com o Alexandre. Ele quer tirar da TV.

0: para o futebol. Não, ô, Neto, não seja pamonha, hein?
1: Fica aqui, rapaz.
0: Você não seja pamonha, não. Quem tem que mandar na relação é você. Ou só nativa.
1: Trava nós
0: que
1: aí.
0: Que futebol, coisa nenhuma. Acabar aqui futebol, que é nada.
2: Ah, boa, você falou em futebol. Ah. Ó o Neymar aqui, ó. Em mais uma.
1: Machucou.
2: Ó. Mais uma confusão.
0: O que ele fez?
2: Neymar interage com loira nas redes sociais e dá o que falar. Curtindo as fotos de uma loira aqui, ó. A loira não tem nem 12 mil seguidores. Tem, quer dizer, tem 12 mil seguidores.
1: Tinha, né? Agora vai aumentar.
2: É, com certeza. E ele deu uma curtidinha. Não tá seguindo, mas curtiu. E é assim, uma foto que ela tá bem bonita, toda maravilhosa.
0: Mas ele tá machucado, então ele tá fechado no quarto, ah, tá. Tadinho.
2: Aí nas redes sociais o pessoal tá defendendo.
1: Menino Ney.
2: Tem gente falando, para. Ó, aí brincaram, né? Eu tenho acesso ao Instagram do Neymar e me responsabilizo pela curtida. Ele não tem nada a ver com isso. Aí tem outro que disse assim, quem nunca teve esse erro que atira a primeira pedra?
1: Só curtiu o negocinho
2: e
1: lá.
2: Isso já aconteceu outras vezes, e da outra vez que aconteceu, o Neymar falou que tinha sido uma curtida sem querer, foi que ele não querer. Tinha visto, de que novo. Amigos avisaram, e que é impressionante como é doentio a forma como reagem a curtidas no Instagram.
1: Deixa o menino curtir.
0: Gente, ele tá machucado, ele tá quietinho.
1: Eu curtia com o dedo. Não é
2: Neymar, toma cuidado com esse dedo, entendeu? É, e presta atenção aí no seu, tá quem quer que tá machucado.
1: O dedo não tá machucado,
2: com a
1: não.
2: Sua panturrilha. E mais para de ficar se envolvendo em polêmica. A Copa tá vindo aí.
0: É mais conhecida como batata da perna.
1: Batata da perna, isso aí. Mudando de assunto, vamos falar aqui das nossas notícias. A Lucivânia quer falar do robô da construção, vamos lá?
3: Na construção civil, não se acha ninguém para trabalhar. Eu moro em uma cidade com mais ou menos 12 mil habitantes. Procura-se pedreiro, não se acha. Procura-se ajudante de pedreiro, não se acha. Então tem que ter os robôs para substituírem a mão de obra humana. Porque vai haver construção como daqui a alguns anos? A juventude não quer trabalhar. Os mais velhos não estão mais aguentando, né? E olha que tem muitas máquinas já, né? Bitorneira, aquelas empresas que fazem o cimento, né? E mesmo assim não se acha mão de obra, então precisa de arrumar, sim, robôs para isso.
1: Precisa se especializar.
0: É isso aí.
1: É isso. Rodrigo, fala da escola.
4: E sobre o casal que foi condenado por abandono intelectual, eu concordo sim pela decisão da justiça, porque no Brasil não existe uma legislação que permita isso, né, de tirar as crianças da escola e querer educar em casa. Para isso tem escola, tem o estado, município, tem as pessoas que fizeram curso, fizeram faculdade, se formaram, se capacitaram para poder educar e dar a educação de qualidade e de respeito. Eu sou contra sim e a favor do que foi feito com a lei de ter condenado esse casal.
1: Obrigado, Rodrigo, pela sua opinião. E a Thaís fala da Rafa Brits.
5: Eu também, sou toda natural, não tenho nada de procedimento. Mas eu só sou natural porque eu não tenho dinheiro. Que se eu tivesse dinheiro, eu mudava tudo e só ficava o CPF.
1: Que ótima resposta. Só ficava o CPF. Valeu, beijo pra você. Ó, daqui a pouquinho...
0: Ah, nossa, o Brits são fantásticos. Demais.
1: Daqui a pouquinho as notícias de quinta que vão mudar o seu mundo, hein? Já, já, sua vida.

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0: Pare tudo que você está fazendo e preste atenção, hein? Homem nu causa confusão e vai preso após ser enganado por mulher. Ele alegou que havia sido chamado para namorar no carro.
4: Paco job.
0: É.
5: Yasmin Brunet diz que ETs estão na Terra e fingindo que são humanos.
4: Motorista é presa na Flórida após ser flagrada dirigindo embriagada. Ela disse, não, eu só bebi enquanto estava parado nos faróis o carro ou em placas de pare. Não estava dirigindo bêbado.
5: Não.
0: Verdade, não estava bêbado, estava parado. Pare, ela bebe. Ela bebeu.
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0: Ah, na Tibé, tudo e muito mais música boa. Natan, Zé Vaqueiro, aproveita que eu tô obrigado.
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0: Agora é hora de ganhar R$500, hein? Quinhentão na mão, chegando o fim de semana, dia 28 hoje.
2: Nossa,
0: acabou faz tempo, né?
2: Nossa. Calma, calma, já vou pagar a padaria, a mercearia, mas essa grana eu vou gastar comigo.
0: Sabe quem vai gastar? Isso. Quem ganhou?
3: Parece até que não era você esses dias pra trás. Tomando banho de porta aberta, roubando a coberta, me acordando porque eu ronco demais. Mas que não era você, eu tô viajando. Isso é coisa de casal e não de estranho. Então ignora.
0: Rosimar Amaral Parra, você ganhou.
4: É, Rosimar. Arrasou, parabéns, maravilhosa.
0: Rosimar Amaral Parra, para tudo que você ganhou. R$500, quinhentão na mão, hein? Mas calma, se você não ganhou, amanhã tem mais.
2: Amanhã tem mais R$500 da música da semana.
0: Amanhã tem mais, é a sua chance.
2: Quer uma graninha?
4: Quero.
2: Vai trabalhar.
4: Ai, meu, quero participar.
0: Funcionário não pode. Amanhã tem mais sorteio. Obrigado a todo mundo que participou, a todo mundo que ouviu. E amanhã, às 18 horas de Brasília, a gente volta, né, Dai?
4: Isso. Então, boa noite, Fernando Teles. Boa noite, Galinha. Boa noite, ouvinte. Até amanhã, se Deus quiser.
2: Se passar o crachá, eu
0: vai,
2: tô
0: vai
2: aqui,
0: passar. Tá? Tchau, Galinha, tchau, Dai.
4: Tchau.
2: Tchau, Fernandinho, tchau, Daizinha, tchau, povo, tchau, tchau, povo, fui.
0: Às 10 tem o Edu, tchau.
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0: Está no ar a Voz do Brasil. As notícias do governo federal que movimentaram o país no dia de hoje.
1: Boa noite.
2: Boa noite para você que nos acompanha em todo o país.
1: Quinta-feira, 28 de maio de 2026.
2: Vamos ao destaque do dia. Emprego.
1: Brasil tem o menor desemprego para o trimestre encerrado em abril desde 2012.
2: Em abril foram geradas mais de 85 mil novas vagas de trabalho formais. Luana Karen.
3: O Brasil encerrou abril com mais de 47 milhões e 800 mil empregos com carteira assinada.
1: E ainda, presidente Lula sanciona projeto que cria a Universidade Federal Indígena.
2: Será a primeira instituição de ensino superior do país voltada aos povos originários.
4: Aos poucos a gente vai ensinando o mundo a compreender que é possível, de forma civilizada, a gente garantindo a todos aqueles que habitam o planeta a ter os seus direitos.
1: Você vai ouvir também combate ao crime organizado.
2: Nova operação avança na asfixia financeira e no fim das fraudes no setor de combustíveis.
1: Ação também impede que gasolina adulterada seja repassada aos consumidores.
2: Na apresentação da Voz do Brasil, hoje, Mariana Jungmann e Luciano Seixas.
1: E acompanhe a gente ao vivo, acesse radiogov.ebc.com.br ou o canal Gov na sua TV aberta.
2: O emprego no Brasil continua em crescimento.
1: No mês de abril, foram criados quase 86 mil postos de trabalho com carteira assinada.
2: E a taxa de desocupação no país é a menor desde 2012.
3: Em abril, a atendente Willy da Silva conseguiu uma posição em um restaurante no centro de Brasília. Ela estava desempregada há 6 meses e buscava uma oportunidade de trabalho que permitisse que ela tivesse mais tempo com os filhos.
5: Porque eu curto muito as crianças agora. Final de semana eu estou em casa com eles, é feriado, não trabalho. É uma coisa garantida, né? Ter um emprego fechado. Com a carteira assinada e tudo, eu vou ter todos os meus direitos, um dia eu sair e tudo mais.
3: Assim como ele, milhares de brasileiros conseguiram um emprego no país este ano. Cenário captado pela Pesquisa Nacional por Amostra de Domicílios. De acordo com a PNAD Contínua, a taxa de desocupação no trimestre encerrado em abril foi de 5,8%, o menor nível da série histórica iniciada em 2012 para o período. No mesmo trimestre do ano passado, o percentual de pessoas procurando emprego no Brasil estava em 6,6%. A taxa de desocupação calculada pelo IBGE inclui apenas pessoas desempregadas que estão disponíveis para trabalhar e tentando encontrar uma posição. A coordenadora de pesquisa por amostra de domicílios do IBGE, Adriana Berengui, comentou o resultado.
6: O nível da ocupação segue em patamares elevados, né, mostrando que a capacidade de geração de trabalho e renda no mercado brasileiro segue de forma sustentada.
3: Outro dado que mostra o bom momento por que passa o mercado de trabalho no Brasil é o Cadastro Geral de Empregados e Desempregados, o CAGED, que mede a quantidade de trabalhadores com carteira assinada. Segundo o CAGED, em abril, foram criados no país 85.888 empregos formais. 3 dos 5 grupos da atividade econômica monitorados tiveram saldo positivo.